0: ou outros fatores. Em caso de imprevisto, a empresa deverá comunicar o passageiro por canais digitais, informar a previsão de partida, as opções de reacomodação e como acessar a assistência material. Os direitos à alimentação, hospedagem e transporte continuam valendo. Depois de 2 horas de espera, a companhia deve oferecer alimentação. Se a espera ultrapassar 4 horas e houver necessidade de pernoite, também devem ser oferecidos hospedagem e transporte de ida e volta. Em situações excepcionais, quando a empresa não conseguir fornecer diretamente a assistência, o passageiro poderá ter despesas necessárias e razoáveis reembolsadas, mediante comprovação dos gastos. O pagamento deve ser feito em até 7 dias. As novas regras passam a valer em até 30 dias e, em caso de problema, o passageiro deve procurar primeiro a companhia aérea. Se não resolver, pode registrar reclamação na plataforma ANAC Passageiro, no endereço gov.br/ANAC. Com locução de Thaís de Araújo, reportagem Pablo Mundim.
1: A publicidade em ambiente digital ganha novas regras para proteger o consumidor de conteúdos publicitários enganosos, abusivos ou fraudulentos.
2: É o que prevê portaria publicada hoje pelo Ministério da Justiça e Segurança Pública, em conjunto com a Secretaria de Comunicação Social da Presidência da República.
1: A portaria estabelece regras para anúncios impulsionados, ou seja, aqueles que são patrocinados e veiculados por redes sociais e outras plataformas que hospedem conteúdo de terceiros.
2: Na prática, as plataformas com mais de 1 milhão de usuários ativos serão obrigadas a manter um repositório público para que a população consiga pesquisar quem pagou pelo anúncio, quanto foi gasto, o público-alvo, o número estimado de destinatários alcançados e outras informações.
1: E os provedores deverão manter essas informações por pelo menos 1 ano após a veiculação.
2: O tráfico de mulheres pode começar de um jeito que parece inofensivo, uma promessa de emprego, de uma vida melhor ou até de ajuda financeira.
1: Por isso, é importante ficar de olho e desconfiar de situações suspeitas.
2: Hoje, 23 de setembro, é o Dia Internacional contra a Exploração Sexual e o Tráfico de Mulheres e Crianças. Data para reforçar a prevenção e lembrar que qualquer pessoa pode ajudar denunciando.
3: O tráfico humano é um crime que viola os direitos humanos e afeta a dignidade das pessoas, atingindo de forma desproporcional mulheres e meninas, em especial para fins de exploração sexual e trabalho análogo à escravidão. Esse crime tem se tornado uma ameaça global, já que as redes criminosas estão cada vez mais sofisticadas com o uso da internet e ferramentas tecnológicas, estruturas que ultrapassam fronteiras, como explica Anitta Cunha Monteiro, coordenadora-geral de Prevenção à Violência contra as Mulheres do Ministério das Mulheres.
4: Quando chegam naquela situação de total vulnerabilidade, não conseguem sair facilmente por nem perceber que, de fato, estão numa situação que é considerada crime.
3: No último ano, a Unidade Nacional de Enfrentamento do Tráfico Internacional de Pessoas e do Contrabando de Imigrantes atuou em mais de 1.100 processos judiciais. 216 pessoas foram denunciadas à Justiça. Desse total, 79 pessoas respondem por tráfico internacional de seres humanos e em casos que envolvem quase 300 vítimas identificadas. A Coordenadora-Geral de Enfrentamento ao Tráfico de Pessoas e Contrabando de Imigrantes do Ministério da Justiça e Segurança Pública, Marina Bernardes, faz um alerta para que as pessoas não sejam vítimas.
5: A principal ferramenta é informação. É receber uma proposta que parece muito boa para ser verdade, que você não tem muita informação ali das condições do trabalho, ou que oferecem pagar tudo, as passagens, hospedagem, buscar, checar as fontes, desconfiar se essas ofertas, se essas promessas vêm, principalmente por redes sociais, que hoje é o principal meio, né?
3: O dia 23 de setembro foi instituído pela Organização das Nações Unidas como o Dia Internacional contra a Exploração Sexual e o Tráfico de Mulheres e Crianças. A porta de entrada para denunciar o crime são os Disque 100 e 180, com locução de Edinaldo Júnior, reportagem Cleide Lopes.
1: Vítimas de violência passam a contar com um protocolo integrado de atendimento entre as áreas de segurança pública e saúde.
2: A medida, sancionada hoje, vale para mulheres, crianças, adolescentes e pessoas em situação de vulnerabilidade.
1: Pela nova lei, o primeiro atendimento deve ser feito por um profissional de segurança pública, que deve garantir o encaminhamento imediato da vítima para uma unidade pública de saúde e o registro da ocorrência.
2: Os profissionais de saúde e segurança deverão receber treinamento específico e periódico para oferecer um atendimento que evite a chamada revitimização, ou seja, que a pessoa tenha que passar novamente por situações de sofrimento ao relatar o que aconteceu.
1: O protocolo prevê ainda atendimento médico imediato e informações à vítima sobre direitos e acesso a serviços especializados.
2: Para muita gente, a Libras, Língua Brasileira de Sinais, é a principal forma de se comunicar, estudar, trabalhar e ter acesso a serviços e direitos.
1: Por isso, garantir o uso da Libras também é garantir inclusão e autonomia para as pessoas surdas.
2: Atualmente, existem mais de 300 línguas de sinais em todo o mundo, utilizadas por cerca de 70 milhões de pessoas.
1: Hoje é o Dia Internacional das Línguas de Sinais, uma data que reforça a importância de uma comunicação que seja acessível a todos.
6: Você que está acompanhando A Voz do Brasil está entendendo tudo o que eu falo porque compartilhamos o mesmo idioma. Agora imagine uma comunidade inteira que se comunica com a mesma riqueza de detalhes, sentimentos e agilidade, mas usando o olhar, as mãos e as expressões do rosto em vez da voz. Isso é a Libras, a língua brasileira de sinais. Ela é reconhecida por lei e tem uma gramática própria, com regras de frases e estruturas tão complexas quanto o português. Mas você sabia que nem sempre esse tipo de linguagem foi aceita? Quem explica é Neide Lins, que trabalha como intérprete da língua brasileira de sinais aqui na Empresa Brasil de Comunicação.
7: Os surdos, eles foram durante muitos anos obrigados a oralizar, que é a falar mesmo sem estar escutando, né? Inclusive teve o Congresso de Milão em 1880, onde alguns estudiosos se reuniram para discutir a língua de sinais. E nesse congresso foi definido que a sinalização não deveria ser feita, deveria ser feita a oralização. E foi um retrocesso muito grande, né, para a comunidade surda, onde ela foi proibida de sinalizar. Inclusive, em vários casos, era utilizado, inclusive, amarrar as mãos dos surdos para que eles não sinalizassem durante o ensino.
6: Atualmente, existe a Política Nacional de Educação Bilíngue de Surdos, que busca promover a qualificação das redes de ensino em todo o país. O objetivo é garantir o direito de todos, como disse Marisa Dias Lima, coordenadora geral bilíngue da Educação Básica e Educação Superior no Ministério da Educação. Como ela é surda, vamos ouvi-la pela voz da intérprete Luciane Bresciani.
8: Essa política tem como objetivo qualificar e assegurar a oferta e também da educação bilíngue de surdos, garantindo o acesso à educação, pensando também a permanência dos indivíduos numa educação de qualidade.
6: Segundo o Censo Escolar de 2024, há cerca de 60 mil matrículas de surdos na educação básica no país. Eles podem estudar em colégios bilíngues ou inclusivos. Nos bilíngues, os estudantes aprendem Libras como a língua principal. Já nas escolas inclusivas, o professor dá a aula e o intérprete faz a interpretação para o aluno surdo. Foi em uma unidade como essa que Alexandre Mastroianni estudou. Apesar das dificuldades, ele conta que a experiência foi interessante para ter contato com outros alunos. Vamos ouvir a entrevista de Alexandre na voz do repórter Edinaldo Júnior.
9: Lá dentro da escola pública tinham intérpretes e eu percebi que às vezes era complicado, mas era muito bom ter intérprete. Era positivo, mas o problema principal para mim era o professor, porque o professor não dava muita atenção para os alunos com deficiência de forma geral. O professor era direto na fala, fala o tempo todo. Então, quem é ouvinte consegue. E, às vezes, o tradutor não conseguia acompanhar tudo.
6: A Política Nacional de Educação Bilíngue de Surdos prevê também ações de formação inicial e continuada para profissionais da educação, em articulação com as instituições federais de ensino e colaboração entre os entes federados. Reportagem, Márcia Fernandes.
2: Em 2026, o Disque 100 registrou mais de 12 mil violações de direitos humanos contra pessoas com deficiência auditiva e surdez.
1: O Disque 100 oferece atendimento em Libras por videochamada.
2: E para facilitar a perícia médica, o INSS vai garantir a presença de intérpretes de Libras, a língua brasileira de sinais, para pessoas com deficiência auditiva que precisarem desse apoio.
10: Pessoas com deficiência que precisam passar por perícia médica do INSS agora têm direito à participação de intérpretes de língua brasileira de sinais, a Libras, quando esse recurso for necessário para garantir a comunicação. A medida está prevista em portaria do Ministério da Previdência Social, publicada nesta quarta-feira, dia 23 de setembro. O intérprete poderá acompanhar o atendimento presencialmente ou participar por videoconferência e outros recursos tecnológicos. Mesmo quando o segurado e o perito estiverem na mesma agência da Previdência Social, a interpretação poderá ocorrer à distância. De acordo com o INSS, a função do profissional é facilitar a comunicação entre a pessoa com deficiência e o perito, sem substituir a autonomia técnica do médico na avaliação. A recusa injustificada ao recurso, quando necessário, poderá resultar na apuração de responsabilidade administrativa. A nova norma entrou em vigor na data de sua publicação e substitui uma portaria de 2022.
11: Claudimário Carvalho, para a Voz do Brasil.
1: E essas foram as notícias do governo federal.
2: Uma realização da Secretaria de Comunicação Social da Presidência da República.
1: Com produção da empresa Brasil de Comunicação.
2: Fique agora com o Minuto do TCU. Em seguida, as notícias do Poder Judiciário e do Congresso Nacional. Boa noite.
1: Boa noite para você. Até amanhã.
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13: 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Você vai ouvir agora notícias do Poder Judiciário.
1: Supremo decide que mães biológicas ou adotantes terão direito à licença maternidade remunerada.
15: STJ define que homem poderá voltar a conviver com animal de estimação após fim do relacionamento com a ex-companheira.
1: Justiça Eleitoral confirma punição por impulsionamento de propaganda eleitoral.
15: Boa noite, eu sou o Arthur Filho.
1: E eu sou Walter Lima.
15: Supremo Tribunal Federal assegura a todas as mães biológicas ou adotantes licença maternidade remunerada de 120 dias, prorrogável por mais 60, independentemente da natureza do vínculo trabalhista ou funcional.
1: A licença maternidade é um direito trabalhista que assegura às mulheres grávidas ou após o parto, ou ainda após a efetiva adoção, um período de afastamento do trabalho destinado para que elas se dediquem aos cuidados com o recém-nascido, à recuperação pós-parto e à formação e ao fortalecimento dos vínculos familiares com a criança adotada.
15: Homem poderá voltar a conviver com cadela de estimação após fim de relacionamento com ex-companheira.
1: Mas o Superior Tribunal de Justiça, o STJ, afastou a guarda compartilhada do PET. Fátima Uchoa.
16: Ao reformar decisão do Tribunal de Justiça do Distrito Federal que havia determinado a reintegração da posse do animal à tutora, o STJ reconheceu a posse conjunta e a divisão de despesas com o animal durante a relação e mesmo após o fim dela. Apesar de considerar possível estabelecer um sistema de custódia compartilhada do PET entre o ex-casal, o STJ afastou a aplicação da guarda compartilhada por entender que os animais são considerados bens, ainda que de natureza especial, como seres vivos, e, portanto, não poderiam ser enquadrados nas regras do direito de família. O relator foi o desembargador convocado Luiz Carlos Gamboge.
15: Justiça determina a comprovação da origem de cassiterita ligada a garimpo na terra indígena Yanomami, em Roraima.
17: A decisão é fruto da ação ajuizada pelo Ministério Público Federal, Lucas Lopes.
18: Na liminar, a justiça determinou que a empresa White Solder Metalurgia e Mineração Limitada e a Cooperativa de Produtores de Estanho do Brasil deixem de comprar, receber, registrar ou vender cassiterita sem documentos que comprovem a origem legal do minério. Além disso, ambas as empresas deverão apresentar à justiça em até 30 dias uma relação completa das compras do minério realizadas desde 2021. Em caso de descumprimento, será aplicada multa diária de R$50 mil para cada ré, além de multa diária de R$20 mil por atraso na entrega dos relatórios e periódicos, que deverão ser entregues a cada 3 meses à Justiça e ao MPF.
15: O Tribunal Superior Eleitoral confirmou uma punição por impulsionamento de propaganda eleitoral negativa contra adversários políticos.
17: Nessa terça-feira, os ministros confirmaram decisão do Tribunal Regional Eleitoral do Rio Grande do Norte, que aplicou multa aos candidatos a prefeito e vice-prefeito de São Gonçalo do Amarante, Vitor Struck.
19: A decisão confirma a aplicação da multa de R$10 mil a Jaime Calado Pereira dos Santos e Flávio Henrique de Oliveira, eleitos em 2024, aos cargos de prefeito e vice-prefeito de São Gonçalo do Amarante. Por maioria, o TSE reiterou o entendimento já consolidado da Corte de que a propaganda eleitoral negativa na internet é proibida, tanto na pré-campanha quanto no período eleitoral, e que o impulso funcionamento de conteúdos com caráter negativo em plataformas como Facebook e Instagram gera a aplicação de multa.
15: A Justiça do Trabalho do Pará determinou o fim do assédio eleitoral a terceirizados em Santarém.
17: Eles tinham de apoiar nas próprias redes sociais um candidato a deputado estadual, Samantha Flor.
20: O Ministério Público do Trabalho denunciou uma servidora da Secretaria de Turismo do Pará responsável pelos terceirizados que atuam no Centro de Convenções Sebastião Tapajós. Segundo o MPT, o apoio ao candidato teria sido associado à manutenção dos empregos. A Justiça do Trabalho do Pará proibiu a prática e a servidora foi afastada. O Estado foi multado em R$10 mil, além de R$5 mil por trabalhador prejudicado.
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15: A você, uma boa noite.
17: Boa noite e até amanhã.
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22: Eu sou o Thiago Medeiros e estes são os destaques de hoje do Jornal do Senado, que começa agora. Senado lança pesquisa sobre violência contra a mulher com deficiência. Comissão analisa a criação de política de incentivos à fabricação de motores. Jaime Bagatto lhe propõe auditoria e audiência pública sobre edital de concessão na BR-364. Boa noite. Uma pesquisa inédita sobre a violência contra a mulher com deficiência foi apresentada na Comissão de Direitos Humanos. Repórter Patrícia Oliveira.
23: Os resultados da pesquisa do Data Senado mostram que 60% das brasileiras com deficiência sofreram alguma agressão antes dos 30 anos. Em 65% dos casos, o agressor é o marido ou companheiro. Quase a metade das mulheres com deficiência estão mais vulneráveis à violência patrimonial. E 39% sofreram violência sexual, seguida de agressões físicas, morais e psicológicas. A senadora Mara Gabrilli, do PSD de São Paulo, apresentou proposta para garantir prioridade para mulheres com deficiência vítimas de violência nas contratações públicas de serviços. A ideia é oferecer mais autonomia para essas mulheres que são muito dependentes do agressor. E 83% delas não denunciam a agressão.
24: A independência econômica, as redes de apoio e relações sociais das mulheres com deficiência
0: ficam gravemente comprometidas. Isso faz com que meninas e mulheres com deficiência estejam expostas a maiores riscos de sofrer violência.
23: A pesquisa também revelou que apenas 31% das vítimas com deficiência buscaram uma delegacia especializada e 19% delas tiveram a medida protetiva descumprida pelo agressor.
22: O projeto que cria a política de incentivo à fabricação de motores pode ser votado na Comissão de Infraestrutura. O objetivo é a substituição de importações e estímulos para o desenvolvimento de tecnologias sustentáveis no país. Repórter César Mendes.
3: A proposta prevê linhas de crédito específicas e condições favoráveis para empresas que fabricam motores e seus componentes. O objetivo é fortalecer a indústria nacional, reduzir a dependência de produtos importados e estimular a inovação tecnológica voltada a motores de veículos elétricos, híbridos e movidos a biocombustíveis. Relator, o senador Laércio Oliveira, do Progressistas de Sergipe, elogiou a previsão de estímulos para a instalação de unidades produtivas em regiões menos industrializadas do país.
4: Merece destaque a preocupação da proposição com o desenvolvimento regional e com a desconcentração econômica.
3: O texto estabelece também ações de capacitação profissional em áreas como engenharia, manufatura avançada e gestão da produção industrial.
22: O edital de concessão na BR-364 pode ser tema de auditoria e audiência pública. São 887 quilômetros entre as cidades de Cuiabá, capital matogrossense, e Vilhena, em Rondônia. Repórter Pedro Pincer.
5: O senador Jaime Bagatoli, do PL de Rondônia, apresentou um requerimento que solicita uma audiência pública para discutir os termos técnicos e regulatórios, além da viabilidade econômico-financeira de um edital de concessão da Rota Agrocentral. O edital, aprovado pela Agência Nacional de Transportes Terrestres no último dia 3, prevê um leilão em 17 de dezembro. A concessão abrange 887 quilômetros de trechos das rodovias entre as cidades de Cuiabá, capital matogrossense, e Vilhena, em Rondônia. O requerimento questiona a proporção entre as tarifas e as melhorias previstas.
24: Uma região tão distante, tão longe dos grandes centros consumidores. Vamos barrar essa concessão. Não podemos deixar que esse custo seja árduo sobre a população do norte do Brasil, sendo uma única rodovia federal saindo de Cuiabá até o Rio Branco do Acre.
5: O senador também apresentou um requerimento que solicita ao Tribunal de Contas da União uma auditoria sobre o processo licitatório do edital de concessão.
22: Uma nova ligação entre Brasil e Paraguai faz parte do caminho que pretende aproximar o centro-oeste brasileiro dos portos do Oceano Pacífico. A ponte entre Porto Murtinho, em Mato Grosso do Sul, e Carmelo Peralta, no Paraguai, agora tem nome oficial. A estrutura integra a Rota Bioceânica, corredor que pretende reduzir tempo e custos no transporte de mercadorias até a Ásia. Repórter Henrique Nascimento.
25: Uma nova ligação entre o Brasil e o Paraguai passa a levar o nome de um dos defensores da integração entre os dois países. A ponte Heitor Miranda dos Santos liga Porto Murtinho, em Mato Grosso do Sul, a Carmelo Peralta, no Paraguai, e integra a Rota Bioceânica. O projeto, que deu origem à lei, foi relatado no Senado por Nelsinho Trade, do PSD de Mato Grosso do Sul. Ele destacou que a Rota Bioceânica pode diminuir a distância percorrida pelas exportações destinadas ao mercado asiático.
26: Você vai economizar 14 dias de viagem, 8 mil quilômetros marítimos a menos, redução de até 40% no frete. Dos produtos que sairão desses países, Brasil, Paraguai, Argentina e Chile, para ir até o continente asiático.
25: A ponte está em fase final de construção e a previsão é que seja inaugurada até o próximo ano.
22: Nova lei publicada hoje determina que órgãos de saúde e de segurança devem contar com protocolo integrado para atender vítimas de estupro e outras formas de violência física contra mulheres, crianças, adolescentes e pessoas em situação de vulnerabilidade. O texto estabelece regras para o acolhimento, atendimento médico, preservação de provas e realização de perícias, além de medidas para evitar a revitimização, quando a vítima é exposta a novo sofrimento ou constrangimento ao buscar ajuda na saúde, polícia ou justiça. O relator do projeto que deu origem à lei foi o senador Jaime Campos, do União de Mato Grosso. Ele argumenta que as regras unificadas contribuem para um atendimento mais humanizado e tornam mais efetivo o dever do Estado de proteger pessoas em situação de vulnerabilidade.
2: A integração entre os diversos órgãos envolvidos favorece maior celeridade e eficiência na atuação estatal, com reflexos positivos na prevenção da impunidade e na proteção das vítimas.
22: Também foi publicada no Diário Oficial da União a lei que concede o título de capital nacional do basquete ao município de Franca, em São Paulo. A proposta que originou a lei foi relatada pelo senador astronauta Marcos Pontes, do PL de São Paulo. Ele observou que Franca é reconhecida pela relação histórica com o basquete desde a década de 1940, quando a modalidade passou a fazer parte da identidade local. O parlamentar acrescentou ainda que o basquete não se limita apenas ao esporte, mas mobiliza a cultura, a economia e até a geração de empregos locais.
6: Mais do que tradição esportiva, o basquete de Franca configura verdadeiro patrimônio cultural e econômico. O esporte mobiliza escolas, projetos nacionais, categorias de base, academias, estabelecimentos de comércio, gerando empregos diretos e indiretos e fomentando o turismo esportivo.
7: Eleições 2026.
22: Eleitor que não puder votar no dia da eleição pode justificar a ausência para evitar punições da Justiça Eleitoral. Essa justificativa pode ser feita presencialmente ou pelo celular no aplicativo e-título. Repórter Márcio Maturana.
8: Como muitos brasileiros, a militar do Exército Andréia Pereira Cerdeira não vai estar perto da sua sessão eleitoral no dia 4 de outubro. Isso já aconteceu outras vezes, mas neste ano Andréia acredita que vai ser mais simples justificar a ausência.
9: Nas vezes anteriores eu tive que ir até uma sessão para fazer a justificativa, mas agora está um pouquinho mais fácil, a gente consegue fazer isso pelo aplicativo, então evita que a gente tenha que se locomover, né, sair no dia da eleição, procurar um lugar que possa fazer a justificativa.
8: Quem preferir justificar presencialmente pode levar um documento com foto até uma mesa receptora de justificativa em locais divulgados pelos cartórios eleitorais. A punição por faltar e não justificar é multa de até R$ 3,51. Enquanto ela não for paga, o cidadão fica impedido de emitir passaporte, carteira de identidade e inscrever-se em concurso público.
22: Com trabalhos técnicos de Eliseu Caires, o Jornal do Senado fica por aqui. Acompanhe agora as notícias da Câmara dos Deputados. Boa noite.
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10: Câmara analisa obrigatoriedade de telhados verdes em edifícios públicos.
11: Projeto prevê punição para criminoso que expulsar morador de sua casa.
27: Comissão de Educação aprova a proposta que visa reduzir a evasão escolar.
28: Boa noite. Avança na Câmara o projeto de lei que cria uma política nacional de combate à evasão escolar. A reportagem é de Maria Neves.
29: A Comissão de Educação da Câmara dos Deputados aprovou o projeto que institui a Política Nacional de Educação e Combate à Evasão Escolar. Como explica o autor, deputado Amon Mandel, do Republicanos do Amazonas, o objetivo da política é garantir a permanência dos estudantes no ensino básico por meio de ações integradas da União, dos estados e dos municípios. A proposta determina que o Ministério da Educação será responsável por coordenar a política e deverá criar mecanismos para identificar o risco de evasão e abandono escolar. Dentre os principais fatores que contribuem para a evasão, cita frequência irregular à escola, histórico de repetência e situação de vulnerabilidade social. De acordo com o relator na Comissão de Educação, deputado Tarcísio Mota, do PSOL do Rio de Janeiro, essas medidas são importantes principalmente para as populações mais vulneráveis.
1: A gente tem, infelizmente, ainda muitas crianças e jovens que estão fora da escola ou estão fora da idade correta na escola. Portanto, a criação de um programa nacional de enfrentamento à evasão escolar é decisivo. Que o governo da União preste assistência técnica e financeira, estabeleça diretrizes, regras, acompanhamento e monitoramento. A gente espera que, dessa forma, as famílias brasileiras tenham condições de que as crianças, jovens e adultos estejam na escola.
29: Ainda de acordo com o projeto, sempre que identificar algum risco de abandono escolar, o sistema de ensino deverá promover a busca ativa do aluno. Esse trabalho poderá ser feito em parceria com conselhos tutelares e a rede de assistência social e deverá incluir visitas domiciliares e notificação dos responsáveis em até 5 dias úteis depois da identificação da ausência prolongada do estudante da sala de aula. A proposta prevê também que, sempre que detectado risco de evasão, a instituição deve adotar um plano individualizado de atendimento ao aluno. O apoio deverá contar com ações como atendimento pedagógico suplementar, reforço escolar e encaminhamento a programas de transferência de renda e proteção social. O projeto estabelece ainda que a União deverá prestar assistência técnica e financeira a estados e municípios. Para isso, terá de priorizar aqueles com maiores índices de evasão e repetência, menor índice de desenvolvimento da educação básica, populações em situação de vulnerabilidade social e localização em regiões remotas, especialmente no Norte e no Nordeste. A proposta, que institui a Política Nacional de Educação e Combate à Evasão Escolar, ainda será analisada pelas Comissões de Finanças e Tributação e de Constituição e Justiça. Se aprovada nas duas, poderá seguir para análise do Senado. Da Rádio Câmara de Brasília, Maria Neves.
12: Educação.
13: Projeto de Júnior Mano, do PSB do Ceará, cria um programa com condições excepcionais de renegociação de débitos do FIES. Segundo o deputado, o objetivo é permitir que estudantes com contratos firmados entre 2012 e 2017 possam também renegociar suas dívidas.
14: A proposta de Júnior Mano prevê descontos de até 100% sobre encargos, abatimentos para pagamentos à vista, parcelamento em até 180 vezes e a suspensão temporária de cobranças judiciais. O texto estabelece ainda reduções adicionais para profissionais da educação, saúde, segurança e assistência social.
12: Cultura.
13: A instituição de regras de transparência para o financiamento público de eventos e shows é o objetivo de projeto de Miguel Ângelo, do PT de Minas Gerais. Pela proposta, a contratação de artistas exigiria detalhamento dos valores e comprovação de que o gasto não vai prejudicar áreas essenciais como saúde e educação.
14: Miguel Ângelo esclarece que o texto não estabelece teto de gastos ou interferência na escolha das atrações, focando apenas na prestação de contas. A medida obrigaria também a divulgação detalhada de cachês, custos logísticos e fontes de custeio nos portais oficiais de transparência.
12: Direitos Humanos.
13: A Câmara aprovou um projeto que proíbe condomínios de multar pessoas com deficiência por perturbação de sossego. A repórter Paula Bittar explica quando a medida se aplica.
15: A Comissão de Constituição e Justiça da Câmara aprovou um projeto que proíbe condomínios de aplicar multa por perturbação do sossego a pessoas com deficiência. A medida é válida apenas para os casos de comportamentos relacionados diretamente à deficiência da pessoa. O texto insere no Estatuto da Pessoa com Deficiência o dever dos condomínios de garantir o tratamento compatível à deficiência do morador, bem como de promover o equilíbrio entre o direito à moradia e a harmonia coletiva. A proposta que proíbe condomínios de aplicar multa por perturbação do sossego a pessoas com deficiência segue agora para o Senado Federal. Da Rádio Câmara, de Brasília, Paula Bittar.
14: Proposta que estabelece recursos mínimos para o Sistema Único de Assistência Social contou com voto favorável de Tiririca, do PSD de São Paulo. O projeto vincula parte da receita corrente líquida da União, dos Estados, do Distrito Federal e dos municípios ao financiamento do SUAS.
0: Pelo texto aprovado na Câmara com o apoio de Tiririca, o percentual mínimo começa em 0,3% no primeiro ano após a publicação e chega a 1% no quarto ano de implementação. A medida busca dar continuidade ao financiamento dos serviços de proteção social.
12: Segurança Pública.
14: Projeto em debate na Câmara quer a punição para criminosos que expulsam moradores de suas casas. A repórter Mônica Tati explica.
3: Proposta em debate na Câmara dos Deputados quer transformar em crime a prática de expulsar moradores de suas residências mediante violência. O projeto também prevê punições para quem coagir moradores a colaborar com atividades criminosas, impor cobranças ilegais a comerciantes ou famílias, ou utilizar o monitoramento eletrônico clandestino. Segundo o autor, deputado Capitão Alden, do PL da Bahia, o objetivo é impedir que facções criminosas ou grupos armados dominem grandes áreas através do terror e da violência contra moradores e comerciantes. O Código Penal já prevê os crimes de ameaça, constrangimento ilegal e esbulho possessório, mas nenhum desses dispositivos reflete a gravidade da expulsão de moradores, segundo o capitão Alden.
4: Famílias inteiras são expulsas de suas próprias casas sob ameaça de morte. Muitas vezes porque se recusaram a colaborar com criminosos, porque possuem parentes policiais ou porque estes parentes pertencem a uma outra facção rival, ou simplesmente porque o tráfico decidiu tomar aquele imóvel. Na prática, essas organizações criminosas passaram a exercer um poder paralelo, dominando territórios, confiscando imóveis e impondo regras pela força.
3: Pelo projeto, o crime de expulsão de moradores por meio de violência, grave ameaça ou intimidação praticada por organizações criminosas será punido com reclusão de 8 a 12 anos e multa. Será enquadrado no mesmo crime quem pichar ou sinalizar imóvel com ordens de desocupação, participar de ordens de expulsão, destruir ou invadir imóveis para coagir moradores a sair, obrigar pessoas a praticar atos ilícitos, exigir o pagamento de taxas de moradores ou comerciantes e instalar e operar clandestinamente sistemas de vigilância eletrônica. A pena poderá ser aumentada em um terço se a vítima for pessoa idosa, criança, pessoa com deficiência ou mulher chefe de família. O projeto também agrava a punição de pichações que transmitam mensagens relacionadas a crimes, exaltação de organizações criminosas, racismo, preconceito ou incitação ao consumo de drogas. Nesse caso, a pena passa a ser de 12 meses a 2 anos de detenção e multa. A proposta que criminaliza a expulsão de moradores e comerciantes de suas propriedades mediante o uso de violência já foi aprovada pela Comissão de Segurança Pública e Combate ao Crime Organizado e deve ser votada por mais 3 comissões antes de seguir para o plenário da Câmara. Da Rádio Câmara de Brasília, Mônica Tati.
0: Olival Marques, do Podemos do Pará, é favorável à proposta de emenda à Constituição que integra União, Estados, Distrito Federal e municípios em ações de segurança. A proposta inclui a coordenação do Sistema Único de Segurança Pública, mantendo as competências dos entes federativos.
14: A PEC também amplia a atuação da Polícia Rodoviária Federal para o policiamento de rodovias, ferrovias e hidrovias federais. O texto, que tem apoio de Olival Marques, prevê ainda que a corporação auxilie forças estaduais a pedido dos governadores, além de atuar em situações de calamidade ou desastre.
0: Delegado Fábio Costa, do PP de Alagoas, defende a aprovação de projeto que determina que bens usados na prática de atividades ilegais e apreendidos pelo Estado
5: passem para o poder público. A medida alcança, por exemplo, bens empregados no tráfico de drogas e no desmatamento.
16: Delegado Fábio Costa avalia que a medida pode desestimular práticas ilícitas ao atingir o patrimônio do criminoso. Relator da matéria na Comissão de Segurança Pública, o parlamentar aponta que os bens poderão ser usados na fiscalização de infrações que motivaram a apreensão.
5: Projeto de Vicentinho Júnior, do PSDB do Tocantins, torna obrigatório o uso de tornozeleira eletrônica por agressores que descumprirem medidas protetivas da Lei Maria da Penha. A proposta fixa um perímetro de 500 metros para o disparo do alarme.
16: De acordo com Vicentinho Júnior, a monitoração eletrônica deixa de ser facultativa e passa a ser exigida em caso de reincidência. Para o deputado, a medida garante tempo para que a mulher possa reagir e buscar proteção, além de acionar os órgãos de segurança.
17: Desenvolvimento Regional.
5: Silas Câmara, do Republicanos do Amazonas, votou a favor do projeto que cria regras para resolver disputas territoriais entre municípios vizinhos. A mudança dos limites dependerá de estudo de viabilidade e de consulta à população por meio de plebiscito.
16: O texto apoiado por Silas Câmara permite que parte do território de um município seja incorporada a outro, sem a criação de uma cidade. A proposta busca facilitar a definição dos limites municipais para evitar problemas na prestação de serviços públicos às populações das áreas envolvidas.
17: Economia.
5: O empreendedorismo feminino tem uma frente parlamentar que defende seus interesses no Congresso. A repórter Silvia Munhato traz mais informações sobre as principais medidas defendidas pelo colegiado.
18: A Frente Parlamentar pela Mulher Empreendedora lançou o Pacto pelo Empreendedorismo Feminino com o objetivo de obter o apoio do Estado e da sociedade para as políticas públicas voltadas para o setor, ou seja, ultrapassar a barreira dos governos, tornando as políticas permanentes. É o que explicou a coordenadora da frente, a deputada Anne Ortiz, do PP do Rio Grande do Sul, em entrevista ao programa Painel Eletrônico da Rádio Câmara. A frente busca a aprovação do projeto que atualiza o teto dos microempreendedores individuais, MEI. O governo quer aumentar o máximo de faturamento anual para que uma empresa possa ser MEI de R$ 81 mil para R$ 110 mil em 2027 e R$ 140 mil em 2028. A correção evita que a empresa perca os benefícios de enquadramento como MEI caso seu faturamento aumente. Outro projeto importante

0: cumprir com as exigências, mesmo que o público feminino seja muito melhor pagador, né?
1: A deputada afirmou ainda que é preciso ter políticas diferenciadas para as nanoempreendedoras, que têm rendimento até a metade do MEI, cerca de R$ 40 mil por ano. Neste caso, seriam importantes ações que visassem a sobrevivência das empresas, como atividade de educação financeira. Da Rádio Câmara de Brasília, Silvia Minhato.
2: Grace Elias, do PL de Minas Gerais, apresentou o projeto que institui uma política de fomento, incentivo e promoção do empreendedorismo feminino. A proposta estabelece eixos para incentivar negócios com foco no aumento da autonomia econômica, no acesso a capacitações e na inovação.
3: O texto de Grace Elias prevê prioridade de atendimento para empreendedoras em situação de vulnerabilidade social. Na avaliação da deputada, a medida busca reduzir barreiras históricas no ambiente de negócios e impulsionar a geração de renda para as mulheres.
2: A Jota Albuquerque, do PP do Ceará, é favorável à adesão do Brasil à Convenção Internacional de Hong Kong para a reciclagem segura de navios. Ele explica que o acordo estabelece normas para o desmonte sustentável de embarcações, assegurando a proteção ambiental e a salvaguarda dos trabalhadores.
3: A Jota Albuquerque acredita que a medida vai atrair investimentos para a criação de estaleiros verdes na costa brasileira e qualifica o país para disputar o mercado global de reciclagem naval. Para ele, o alinhamento às diretrizes da Organização Marítima Internacional gera empregos e fortalece o setor portuário nacional.
4: Agricultura.
2: Marcelo Álvaro Antônio, do PL de Minas Gerais, sugere a criação do programa de apoio à logística do apicultor e do meliponicultor. O deputado defende incentivos fiscais para a compra de veículos utilitários novos de fabricação nacional para o setor.
3: Marcelo Álvaro Antônio defende a alíquota zero de IPI e redução de 40% no PIS/COFINS para produtores rurais cadastrados. O deputado alega que o acesso a veículos adequados é um dos principais gargalos enfrentados por pequenos apicultores e pela agricultura familiar.
4: Meio ambiente.
2: A Câmara analisa a obrigatoriedade de telhados verdes em novos edifícios públicos. O repórter José Carlos Oliveira nos conta como está o debate sobre a proposta.
5: A Câmara dos Deputados analisa o projeto de lei que obriga a instalação dos chamados telhados verdes em novos edifícios públicos e em novos empreendimentos residenciais construídos com recursos públicos. Também prevê incentivos fiscais e de crédito para a adoção voluntária dessa medida pela iniciativa privada. Na prática, os telhados verdes são uma cobertura de substrato e vegetação instalada no topo dos prédios. Autor da proposta, o deputado Fred Linhares, do Republicanos do Distrito Federal, destaca a vantagem dessa técnica para enfrentar, pelo menos localmente, os efeitos do aumento da temperatura do planeta em tempos de mudanças climáticas.
6: Existem estudos que demonstram benefício aí dos telhados verdes no conforto térmico das edificações e também na retenção de água da chuva. E é importante deixar claro que o telhado verde sozinho não vai resolver o problema das enchentes ou do calor nas cidades, mas é uma ferramenta importante para tornar nossas construções e nossas cidades mais preparadas para os problemas que o Brasil já enfrenta hoje. Se o clima está mudando, a forma como a gente constrói também precisa evoluir.
5: No caso dos prédios públicos, o projeto de lei deixa claro que a obrigatoriedade só poderá ser dispensada com a apresentação de parecer técnico assinado por engenheiro, arquiteto ou urbanista que ateste a impossibilidade de instalação das coberturas vegetadas. O texto foi aprovado na Comissão de Meio Ambiente, onde a relatora, a deputada Duda Salaber, do PSOL de Minas Gerais, ressaltou que os telhados verdes funcionam como uma espécie de colchão térmico. Ela citou estudos que constataram queda média de 4 graus Celsius nos picos de temperatura durante o dia, quando essas coberturas vegetadas eram comparadas com os tetos convencionais. A proposta de obrigatoriedade de telhados verdes em novos edifícios públicos e de incentivos para a adoção da medida nos prédios particulares ainda vai passar pela análise das comissões de desenvolvimento urbano, de finanças e tributação e de Constituição e Justiça. Da Rádio Câmara de Brasília, José Carlos Oliveira.
4: Últimas notícias.
3: O jornal Câmara dos Deputados, que foi gravado hoje em Minas Gerais, nos estúdios da Rede Câmara Sete Lagoas, dentro do projeto O Brasil na Voz, vai ao ar na próxima sexta, dia 25.
2: E na sexta-feira, a equipe do jornal Câmara dos Deputados

0: Unidos estará em Vitória da Conquista, na Bahia, para mais uma gravação itinerante da Voz do Brasil.
1: Lado a lado, um âncora da Rádio Câmara de Brasília e um âncora da emissora local vão apresentar as notícias relacionadas à Câmara dos Deputados. O programa gravado em Vitória da Conquista vai ao ar na segunda-feira, dia 28.
0: Termina agora o jornal Câmara dos Deputados, produzido pela Rádio Câmara, com trabalhos técnicos de Wellington Teles e apresentação de Val Monteiro e Luciana Vieira. Uma boa noite para você.
1: A Voz do Brasil está de volta amanhã. Boa noite.
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3: Aquele que habita no esconderijo do Altíssimo, à sombra do Onipotente descansará. Direi do Senhor, Ele é o meu Deus, o meu refúgio, a minha fortaleza, e nele confiarei. Porque Ele te livrará do laço do passarinheiro e da peste perniciosa. Ele te cobrirá com as suas penas, e debaixo das suas asas te confiarás. A sua verdade será o teu escudo e broquel. Não terás medo do terror da noite, nem da seta que voa de dia, nem da peste que anda na escuridão, nem da mortandade que assola ao meio-dia. 1.000 cairão ao teu lado, e 10.000 à tua direita, mas não chegará a ti.

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1: 22 horas e 1 minuto.

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A potável que é boa um dia pode acabar. 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Fazer sua parte, vamos logo conversar.

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Eu também.

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0: socorreu.
1: Ai, meu Deus. Mas que buraquice, ninguém. Agora tu vai dar uma tocada que eu vou dar uma com juventude. Uma dançada, né? Uma... Lembrar dos nossos velhos tempos, né, meu velho?
2: Mas claro, girou a velha.
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0: Muito obrigado. Para que o Rio Grande não se esqueça de um grande missioneiro e um dos baluartes da música missioneira, nosso querido e saudoso irmão Senair Maiká. E que este rio de infância percorra as veias de todos vocês e vamos beber da seiva pura do Rio Uruguai.
1: Vamos lá!

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Aquele que habita no esconderijo do Altíssimo, à sombra do Onipotente descansará. Direi do Senhor, Ele é o meu Deus, o meu refúgio, a minha fortaleza, e nele confiarei. Porque Ele te livrará do laço do passarinheiro e da peste perniciosa. Ele te cobrirá com as suas penas, e debaixo das suas asas te confiarás. A sua verdade será o teu escudo e broquel. Não terás medo do terror da noite, nem da seta que voa de dia, nem da peste que anda na escuridão, nem da mortandade que assola ao meio-dia. 1.000 cairão ao teu lado, e 10.000 à tua direita, mas não chegará a ti.

remoendo a grama no campo. 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

Senhor, aqui estou para lhe agradecer por mais um dia, pela minha vida, pela minha saúde, pela minha família e pelo meu trabalho. Enfim, Senhor, por tudo que tens me dado, que muitas vezes nos lembramos apenas de pedir e esquecemos de dizer.

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Se cantares, meu amigo, como estou cantando agora, eu garanto que a tristeza se despede e vai embora. 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

0: Testamento de Gaúcho. 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Quem te oferece é o outro palanque da prova, Formiguinha. Ofereço também ao famoso garoto de prata, Pedrinho das Neves. 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

0: Oscar Vieira, toda aquela gauchada de lá, olha aquele abraço apertado. É Porto Alegre, um, dois, três, já!
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3: Solidariedade.

piano, faço a companhia pra você desde as 5 horas da manhã, né? Trazendo pra você a boa música, trazendo pra você a alegria aqui na Sentinela Pampiano. Um grande abraço, nossos amigos. Trago pra você também agora uma mensagem aqui dos nossos amigos aí, de reconhecimento, isto mesmo, da nossa... Vou trazer aqui pra você que tá ligado com a gente. Deixa eu ver se nós conseguimos por aqui, daqui a pouco nós vamos trazer essa mensagem, tá certo? Vamos trazer, reportar essa mensagem em seguida por aqui. Grande abraço, nossos amigos, tá aqui. Vamos ver se a gente consegue por aqui. E daqui a pouco vão estar passando essa mensagem, tá certo? Trago para você mais música, então, em seguidita, trago essa mensagem bonita para você que está ligadinha conosco. É a nossa Brigada Militar em Destaque, isto mesmo, pelo Sargento Patrick. Isto, essa mensagem é muito bonita, de reconhecimento da Brigada Militar. Grande abraço, bom dia para você.

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Isso aí, vou mandando um abraço pros amigos que estão ligadinhos conosco. Aí uma cortelinha, um trambinho. Estão ligadinhos conosco, hein? Estou. Bom dia pra você. Vamos chimarrando. Chimarrando por aqui, mandando um abraço pros amigos, hein? Que chimarreia com a gente de manhã cedo, isso mesmo. Levantam cedinho, vão pra gamela, tira a ramela dos olhos. E principalmente as pelagraias, né? É, as que levantam mais cedo aí, que fazem os barbados levantar. Bom dia, nossos amigos do Chimarrão. E uma Cortelina, trombina, nosso clube do ouvinte, pede música, vamos tocando pra ela. Também o Martinho Gomes de Almeida, na Vila Nova. Bom dia, seu Martinho. Bom dia, nosso amiguinho do Chimarrão. Osvaldo Vitti, dona Heloísa, também é clube do ouvinte. Bom dia, seu Osvaldo. Bom dia, nosso parceiro do Chimarrão. Valdeci Gripa, ali no bairro de Túlio Vargas, também é clube do ouvinte. Tânia Rosalina Mazuí e o Coca, lá no Cerro dos Teles. Bom dia. Bom dia, nossos parceiros do Chimarrão. E também Ibrahima Lanes de Oliveira, ali na Vila Nova. Bom dia, nosso amigo do Chimarrão, nossa amiguinha do Chimarrão aí. Bom dia, Ibrahima. Bom dia, nossa amiguinha. Também é clube do ouvinte o Santo Antônio Minucci Brucken, é nosso clube do ouvinte. Bom dia. Bom dia, parceiro do Chimarrão. Sérgio da Silva, lá no Rincão dos Pinto. Isso mesmo, está ligado com a gente, está chimarreando também. Isso, bom dia, nosso amigo Sérgio. Também o Paulo Ricardo dos Santos, na Boa Vista. A nossa roda de chimarrão é longe, barbaridade, né? Isso mesmo. Bom dia, parceiros do chimarrão. E o José Costa. Bom dia, José. Bom dia, nosso amigo do chimarrão. Nautelo Barbosa, ali, nosso amigo do chimarrão, está mateando conosco também. Vamos trazendo para você mais música, vamos trazendo para você alegria aqui na Sentinela Pampiana. Pedido musical, eu toco. Está aí, a Ima pede, eu toco, claro. É, pedindo para você. É assim que eu sou? Isto. Deixa eu ver por aqui. É. Ah, essa aqui não sou convencido, mas daqui a pouquinho eu vou tocar já. É assim que eu sou, deixa eu ver. Por aqui eu toco. É, foi a que saiu anterior, isso mesmo. Saiu anterior um pouquinho, saiu essa aí. É assim que eu sou. Tá, Elma, chegou aí tua música, né? Um abração, então. Vamos prosseguindo por aqui? É, eu não sou convencido, chega aí também. É claro que eu também não sou, né? Bom dia, nosso.

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Sim, vou mandando um abraço para os amigos que estão ligadinhos conosco, o Henrique. Isso mesmo. Bom dia, Henrique. Bom dia. Ele aprende a companheira Rosileia, né? Um abraço aos nossos amigos. Bom dia, parceiros do Chimarrão. Ele foi o clube do ouvinte, amigo nossos aí, tá certo? Um abraço, Henrique. Vamos prosseguindo por aqui com a boa música, mandando para ele também, mandando todas as músicas para os nossos amigos do Chimarrão, hein? A quem mateia conosco de manhã cedinho. Vai, um abraço. Bom dia.

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0: filho, deixa de te escutar. Não é rebeldia, não é má educação, é ciência pura. Um estudo da Universidade de Stanford demonstrou isso com ressonâncias magnéticas. Eles escanearam o cérebro de 46 crianças e adolescentes enquanto escutavam gravações de suas mães. O resultado é que antes dos 12 anos, a voz da mãe acende os centros de recompensa do cérebro. Mas aos 13, tudo muda. O cérebro adolescente começa a premiar vozes novas, vozes desconhecidas. A voz materna perde o brilho e quando ela insiste, dispara o estresse. Por isso você sente que está falando com uma parede. E aqui vem a parte dolorosa. Muitas mães levam isso para o lado pessoal. Elas aumentam o tom de voz, repetem as ordens 10 vezes e discutem todos os dias. A casa vira um campo de batalha. O adolescente se tranca, a mãe chora em silêncio e a distância só cresce. Mas existe uma saída. Primeiro, pare de levar para o pessoal. Seu filho não está te rejeitando por falta de amor. O cérebro dele está amadurecendo para que ele se torne independente. Segundo, abaixe o volume. Se você gritar, o cérebro dele vai processar isso como uma ameaça. Sussurre. Sim, sussurrar funciona melhor do que qualquer grito. Terceiro, escreva em vez de falar. Um post-it no espelho, uma mensagem no celular ou um bilhete na mochila. As palavras escritas não batem de frente com o barulho do cérebro adolescente. Quarto, use vozes aliadas. Se você precisa que ele entenda algo importante, deixe que um tio, uma prima mais velha ou um amigo da família fale. O cérebro dele está programado para ouvir vozes novas. Use isso a seu favor. Quinto, converse sem dar sermão. Cozinhe ao lado dele, vá junto ao supermercado ou ande de carro com ele. As melhores conversas acontecem quando ninguém está se olhando diretamente nos olhos. Sétimo, lembre-se de algo fundamental. Isso não é para sempre. Perto dos 25 anos, os filhos voltam a procurar a voz da mãe. A ciência também confirmou isso. Esse silêncio de agora não é o fim da história, é apenas um capítulo. O que parece rejeição, na verdade, é um cérebro construindo asas. Aos 13 anos, o cérebro do seu filho deixa de te escutar.
1: Vamos cantar para vocês, meus amigos, que estão me ouvindo por esse mundo velho de Deus. Essa letra que traz por título... Trança de China.

0: Potato Soup.
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0: Olá, muito bom dia, São Francisco de Assis. Muito bom dia, queridos amigos e amigas, ouvintes da Sentinela. Chegamos no seu rádio, 24 de setembro, quinta-feira. Saudando a todos, saudamos o colega de bancada. Bom dia, filho. Bom dia, Pedro.
1: Muito bom dia, pai. Muito bom dia, Valdevir. Muito bom dia a todos os ouvintes da rádio Sentinela Pampiana e também do programa Sala de Notícias. Estamos iniciando mais um informativo da sua manhã aqui pela Sentinela, Valdevir.
0: Muito bem, Pedrinho, e vamos imediatamente ao quadro de abertura. Iniciamos com a previsão do tempo.
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1: Isso aí, Valdevir, previsão do tempo chegando aqui no seu rádio. E a gente inicia nesta quinta-feira, onde teremos mínima de 8, máxima de 23 graus. Com ventos chegando a 18 km por hora e sem previsão de chuva. Na sexta-feira, amanhã, mínima de 16, máxima de 28 graus, com ventos chegando a 30 km por hora e sem previsão de chuva. No sábado, mínima de 19, máxima de 28 graus, com ventos chegando a 18 km por hora e 10 milímetros de chuva é o que marca sábado em São Francisco. Vamos agora ao site Climatempo, site Climatempo que marca nesta quinta-feira, mínima de 7, máxima de 24 graus, com ventos chegando a 6 km por hora, umidade do ar em 50% e sem previsão de chuva. Na sexta-feira, amanhã, mínima de 12, máxima de 29 graus, sem previsão de chuva. E no sábado, mínima de 19, máxima de 28 graus, com previsão de 2 milímetros de chuva. Então está aí, Valdevir. 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

0: Muito bem, agora são 7 horas 47 minutos, 7h47, hora certa para quem não pode perder a hora. 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
0: 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Muito bem, agora são 7 horas 52 minutos, 7h52, hora certa para quem não pode perder a hora. Está conosco, ouvindo a Sentinela, o Amir, né? O Amir Soares Marques, lá em Cachoeirinha, mandando um abraço para o Pedrinho, um abraço para mim, um abraço para os ouvintes da Sentinela Pampiana, e diz, estamos na escuta do Sala de Notícias. Tudo bem, muito obrigado pela audiência aí, ao Amir, né, que está conosco lá em Cachoeirinha, lá na Grande Porto Alegre. Pois é, Pedrinho, e hoje nós temos um evento aí, começando em São Francisco de Assis, né? Hoje, dia 24, que vai até o final de semana, aí, preenchendo todo o final de semana, a 47ª Expofeira, a Exposição Feira Agropecuária de São Francisco de Assis. Tudo acontece no Parque de Exposições do Sindicato Rural, que será palco de grandes encontros, conhecimento, negócios, tradição, cultura e diversão. Serão 4 dias de intensa programação que inicia hoje. Julgamentos, concursos de ovinos, rodeio e cavalo crioulo, palestras e atividades técnicas, concurso de assado e ovelhaço, expositores, remate e demonstração de drones, shows, lançamento musical, domingueira e baile oficial, que será no CTG Negrinho do Pastoreio. Pedal e Caminhos de São Chico, atividades para toda a família. Evento, então, que acontece no Parque de Exposições do Sindicato Rural a partir de hoje. A entrada é franca, a entrada é gratuita. Durante os 4 dias, cobrança de ingresso somente ocorrerá nos shows de sexta e no baile oficial de sábado. 47ª Expofeira, a Feira do Recomeço, em São Francisco de Assis. Pedrinho, um evento que orgulha a nossa terra, né, que está começando hoje. Agora são 7 horas 55 minutos, 7h55 é a hora certa para quem não pode perder a hora. 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Vamos buscando aqui mais informações para trazer para os nossos ouvintes aí. Elas estão parcas aqui, Pedrinho, né? Hoje nós temos poucas informações aí do interesse da nossa comunidade assisense. Vamos buscando aqui as informações. Em Itacurubi, o cartão cidadão é suspenso após atraso de repasses aos mercados. O programa de R$ 300 mensais permitia a famílias de baixa renda comprar alimentos em estabelecimentos conveniados. Deu zebra aí com o cartão cidadão lá em Itacurubi, né? Região de Santiago, aí São Borja. 3 mercados conveniados confirmaram que ficaram sem receber valores das vendas feitas pelo cartão cidadão. Segundo relatos encaminhados à imprensa, o prejuízo já passa de R$ 50 mil e pode chegar a cerca de R$ 60 mil. O programa foi criado para que as famílias de baixa renda repassassem R$ 300 mensais e escolhessem os alimentos nos mercados da cidade. Cigarros e bebidas não fazem parte das compras permitidas. O município contratou um cartão na instituição de pagamento para administrar, emitir e fornecer os cartões. Assinado em junho, o contrato previa 8.400 benefícios em 60 meses, no valor total estimado de R$ 2.500.000. A empresa que venceu, teve a taxa administrativa negativa de 8,77%. Na prática, o contrato estimava desconto de R$ 221.508 para o município, com valor líquido de R$ 2.298.492. O documento, aliás, 92 centavos, é isso mesmo. O documento prevê que o benefício de R$ 300,00, já mantido integralmente para cada usuário, e que não seja cobrado taxas extras dos benefícios ou dos mercados. Segundo a explicação recebida, o município fazia o pagamento antecipado, a administradora, que disponibilizava os créditos dos cartões e devia repassar os valores nos mercados. O atraso desses repasses levou à suspensão da aceitação do cartão cidadão. Suspenso, então, o cartão cidadão lá no Itacurubi, Pedrinho.
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0: Muito bem, são 8 horas e 16 minutos, 8:16, hora certa para quem não pode perder a hora. Manhã de quinta-feira, aqui no Sala, aqui na Sentinela. 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Bom dia, Vanessa.
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3: Muito bem, quadro Terceiro Tempo, aqui no Sala de Notícias, e ele já está conosco. Muito bom dia, Felipe Cruz!
4: Bom dia, Pedrinho, bom dia aos ouvintes, bom dia, Valdevir.
0: Bom dia, Felipe.
4: É uma alegria estar aqui novamente, né, nesses dois anos longos da história, né, do quadro Terceiro Tempo, né, aqui no Sala de Notícias. A gente só tem a agradecer mesmo com a nossa dupla Grenal, né? Estando nos deixando em 26, acho que a ver navios mesmo, como dizem, né?
3: Felipe, que papo é esse? O que que tá acontecendo?
4: Não, não tá.
3: Esses dois anos, parece papo de despedida.
4: Já vamos falar agora pros ouvintes, né? Que hoje será meu último quadro, né? Nesse ano aí.
3: Olha aí.
4: E tô deixando a casa aí, né, Pedrinho? Mas eu só tenho a agradecer a Deus, a todos os ouvintes, todas as pessoas que chegaram na rua brincar com a gente.
3: Tá com novos, né, projetos, né, Felipe? É. Que e tem que ser tocado.
4: Tem que tocar, a gente tem que tocar. O Brasil tá brabo a coisa e não podemos parar, entendeu? É, e aí não vai dar os meus horários, algumas coisas que eu tenho que fazer ali. Então é somente isso, gente, tá? Né? Não brigamos, nada. É simplesmente...
3: O Felipe não está sendo demitido.
4: É, não tô sendo demitido. Né? Mas tem uns do Inter que foram. É. Né? Tem uns queridinhos. O Pesolano me possui.
3: Então, Felipe, lembra? último terceiro tempo.
4: Hoje, o último terceiro tempo, né, Pedrinho? Mas a gente só tem a agradecer, né, cara? Dois anos, né, cara? Dois anos e agora e meio, bem dizer, né? Mais e meio, né, que já passou.
3: É verdade.
4: Quase três anos.
3: Quantas edições, né?
4: Bastante edição, bastante nós atrasemos, eu, né? Eu me atrasei, faltei, né, também segunda-feira, eu 6 horas da manhã te mandando mensagem, onde é que tu anda, cara? E ele assim, nada, nem respondeu, eu digo, mas não deve de ter hoje, claro, voltei a dormir, né, e o Valdevi menta ligar 8 e pouco.
3: Quantos feriados, né?
4: Quantos feriados também, é verdade. Então, só tenho a agradecer o pessoal da rua, os ouvintes aí também, que gostam da gente, né? Os que gostam realmente.
3: Muita gente, chegam, né? Muita gente conheceu o Felipe Cruz pelo quadro.
4: Verdade, mas então eu só tenho a agradecer, né? É isso aí, é gratidão eterna, né?
3: Olha aí, Felipe Cruz, então, hoje veio para falar com o ouvinte, né? Para dar aquela despedida, né, Valdevi? Que foi um quadro que a gente criou, que a gente não tinha, né? Esse quadro de esporte, a gente falava sobre esporte, mas antes do Felipe Cruz chegar, não tinha esse quadro de esporte, mas foi algo que a gente... Depois trouxe o Carlinhos, né,
4: Felipe? Verdade.
0: Foram muitas discussões.
4: Acaloradas. Verdade, as resenhas, né, cara, que o povo
0: muitas
4: dizia.
0: Muitas discussões.
4: Né? O povo gostava gosta, né, na verdade, da resenha, né, cara. Sabe?
3: É verdade.
4: Que é quando falar um pouquinho do esporte com um pouquinho mais, né, de sarcasmo.
3: O
4: né,
3: pessoal vai sentir falta, Felipe.
4: Vai, mas o futuro a Deus pertence, né, totalmente, né. Mas a gente tem que, como tu disse ali, os projetos, as coisas... Né, a gente tem que tocar, né, Pedro?
3: É verdade.
4: Tem que tocar, isso aí serve para a vida de todos nós, né? Às vezes o cara não vai estar mais na cidade, ou vai trocar os ares, vai qualquer coisa, e tu precisa abandonar certas algumas coisas, infelizmente, coisas. Mesmo o cara não querendo, né?
0: A vida são escolhas.
4: Escolhas, né? Verdade.
0: Tu escolhe os caminhos, são vários. Aquele que tu escolheu percorrer vai ter que percorrer.
3: Às vezes a gente fecha uma porta e abre duas janelas.
4: Exatamente. Ou às vezes não abre nada, como diz.
3: Vai saber
4: na
3: se...
4: dupla Grenal.
3: Eu acho que teve proposta pro Felipe Cruz lá na Gaúcha.
4: Se fosse.
0: Na Rádio Gaúcha?
3: Na Rádio Gaúcha.
4: Lá na Gaúcha.
0: Na Rádio Gaúcha. Bueno, quem sabe, né?
4: Não, quem
3: eu
4: sabe.
3: Acho, ou lá no Donos da Bola.
4: Ali. Bah, deve ser novo JB.
3: Eu acho que o Felipe, JB filho. Felipe Cruz tá indo pegar o lugar do Alex Bagé.
4: Não, o Bagé não vale a boia que come. Que
3: por isso que estão colocando o Felipe Cruz.
0: Ou daquele reclamão do Grêmio, como é que é o nome daquele?
3: O Farid.
0: O Farid.
4: Isso é uma vergonha, cara.
0: Pegar o lugar do Farid.
4: Não, o Farid
3: estão tirando o Felipe Cruz aqui da Sentinela.
4: Estão me tirando, cara, pra botar o gurizão novo lá, não sei nem onde é.
3: Estão tirando o Felipe Cruz da Sentinela pra botar no Donos da Bola, Felipe.
4: Ah, que fosse, né? Se fosse isso, né? Mas não é esse tipo de projeto. Mas quem sabe, né? Quem sabe um dia. Eu não mandei nenhum vídeo pra ele.
3: Não fecha,
4: aí,
3: não fecha a oportunidade.
4: Não fecha os horários ainda, né, cara? Não fecha os horários.
3: Que barra.
4: Mas aí fala um pouquinho do Internacional, do último jogo.
3: Não tem muito o que falar do Internacional, do último jogo, Felipe Cruz. O último jogo até, acho que o Valdevi deu uma falada ali que não teve o quadro na segunda-feira. Eu também não estava na segunda-feira. E o Valdevi deu uma falada sobre as duas equipes. A novidade do Internacional, depois dessa derrota, né, é a contratação do técnico Eduardo Batista.
4: E não é o que trabalha na Rossana.
3: Não é o Eduardo Batista.
4: Não é o Dudu do Carlinhos.
3: Não é o Dudu do Carlinhos, mas é...
4: Mas podia ser, eu acho, o Dudu
3: Eu
4: do
3: acho
4: Carlinhos,
3: que era melhor.
4: Era melhor, cara.
3: Que tristeza, né?
4: Que tristeza.
3: O que o Alessandro Barcelos está fazendo com o Internacional... E a gente espera.
0: Mas com a quiescência do associado que votou nele, né? Esse é o grande detalhe. Votaram nele, que se aguentem.
4: Exatamente.
3: Mas o.
0: Isso é a mesma coisa que ele brasileiro... vai ter agora, ó. Não vem reclamar depois que esse político não fez certo, que aquele não sei o quê.
4: É.
0: Se foi você que votou nele, aguenta.
3: O povo vota, o povo briga por qualquer coisa, tu imagina no presidente de clube se vai votar certo.
4: É verdade.
3: Imagina se no país não consegue, às vezes, escolher representantes, nem de vereador, às vezes...
4: De nada, né, na verdade.
3: Não consegue escolher...
4: Quem dirá é clube,
3: nem
4: né?
3: de representante de clube social, às vezes, também.
4: Mas, Pedro, um país que...
0: Os times de futebol também são sociais.
3: Os sócios, às vezes, tem sócios em CTGs que não vão nem votar. Não escolhe
0: também.
3: Nem o seu presidente da associação.
0: Que assembleia, capaz que...
3: Não escolhe o seu presidente. Não, o brasileiro, ele não tem o costume de escolher os seus
4: representantes. Mas acaba deixando
0: aí
4: o outro
0: dizendo,
4: escolher por ele.
0: O fulano lá, quando foi presidente do clube e tal, ele roubou, fez isso, fez aquilo, mas ele não estava nem na assembleia para ver se o cara roubou mesmo. Ele não sabe da prestação de contas.
4: Exatamente.
0: Ele não tem conhecimento e aí vai dizer que o cara roubou.
4: É. Ou não vai e deixa o outro escolher por ti, né? Essa é a verdade. Quando tu não
3: vota,
4: o que
3: acontece,
4: certo, né? Mas o Brasil, tu vai esperar o quê? Tendo a parte do Barcelos aí, por exemplo. Ou o famoso Guerra do Grêmio, o Bolzan. Tu vai esperar o quê do Brasil quando se elege o Tiririca pra deputado, com todo respeito, a pessoa dele? Mas não é um cara preparado, Romário, de senador.
3: Caneta
4: vamos
3: azul.
4: Respeitar, entendeu? Caneta azul agora concorrendo. Então tem tipo de gente...
3: A menina da bota.
4: Eu não vou falar mal também de outras pessoas, mas eu vi gente aqui, ó, ex-reality show, que eu vi na prestação de conta, 890 mil gastos do bolso do povo.
3: É.
4: O que é o projeto dele? Foi um BBB. Desculpa a palavra pra quem vai votar, que eu sei que tem bastante gente, com todo o respeito.
3: Sim.
4: Mas é o meu pensamento, é a mesma coisa que acontece dentro do Internacional e dentro do Grêmio. Quando tu vai lá, e, ou você vende por qualquer coisa e vota ali, ah, vou votar no fulano, ciclano ali, porque, cara, eu gostei da cara dele. Não é gostei da cara dele. Tu tem que ver o plano de governo, tem que ver o vice dele, tem que ver quem é que tá na ribanceira ali junto, quem é que vai tocar aquela instituição. É uma é chamada Brasil, outra
0: muitas
4: chamada
0: vezes,
4: Inter, Grêmio.
0: Isso aí que tu falou é verdade, Felipe. Muitas vezes tem que ver quem tá por trás do que o próprio candidato.
4: Exatamente. Tu não olha só o candidato, olha o vice dele. Uhum. Porque aí tu tem que saber que qualquer coisa que acontece, tu tem que saber quem assumirá o teu clube, o teu país.
0: E o projeto dele, projeto. De governo, a ideologia dele. Né?
4: Então o Internacional entrou no marasmo sem fim, o Grêmio também. Provavelmente os dois vão cair para a Série B. Hoje, como é o meu último quadro, talvez não vou estar aqui para falar, mas o Pedrinho vai estar e o Valdevi. E a gente está vendo um dos anos mais tristes da dupla Grenal depois das enchentes ali, onde
3: nunca tinha visto.
4: Invadiu as casas das pessoas, fez tudo aquelas baixarias ali. E com os estádios, com tudo ali. E agora a gente tá vendo uns anos tristes por falta de administração, por falta de vergonha na cara de alguns torcedores, dos sócios que votaram, por falta de, eu digo, por mau caratismo também, Valdevi. Quando tu faz contratos bilionários quase com jogadores em fim de carreira, entendeu? Jogadores que, com todo o respeito, não trabalham de pactuador no Big, capaz de que são demitidos às 8 horas de serviço. Tá?
3: É
4: técnico de futebol que sabe menos que a gente, entendeu? Que se tu tá olhando na TV, tu fala pra o que ele vai fazer, é o que ele vai fazer, porque não tem mais o que ele fazer. Ele só, é o normal, é a gente ganhando 800, 1 milhão. Aquele do Grêmio agora ficou morando em Porto Alegre, Valdir, mais um tempo, pra receber até 2027 seu dinheiro, sua bolada. 29 milhõezinhos é a conversa aí. Presidente do Grêmio disse que é mentira. Mas não é mentira, a gente sabe que é verdade. Ele demitiu, ele fez um contrato longo com o cara. Eu digo assim, ó, o Renato pode ter todos os defeitos com a volta dele ou não, mas um dos defeitos dele não é roubar o clube quando sai. Ele simplesmente, não dá mais, valeu, presidente, tô indo, vou sair do meu hotel, pega, vai jogar o futebol dele. Recebe bem por mês? Recebe. Mas o que, que é o Renato ganhar 2 milhões para um português ganhar 2, 3 milhões e ainda ficar o Grêmio pagando? E tem gente que queria que o Renato viesse por 500 mil. Beleza. Por que não fez um contrato desse com o português a 500 mil, sabendo que o clube estava quebrado? Agora o Renato tem que vir pegar uma bucha, né, com o TT que não consegue amarrar uma chuteira do pé esquerdo, do pé direito dele. O Giovanni Cabral, aquele dia, demonstrou contra o Palmeiras, uma das maiores figuras, assim, com todo o respeito, fez gol contra o Botafogo e tal. Só que assim, ó, não joga o que os jogadores da Várzea e São Francisco de Assis, há muitos aí que a gente conhece, gente boa, amigos, jogam. Pelo amor de Deus, cara. Um cara vim pra ganhar 700 mil porque é do Cabo Verde, porque jogou não sei aonde. Então esse virou o futebol
3: brasileiro. Quanto que ele ganha?
4: 600 conto.
3: Mentira.
4: Eu tô dizendo, vai lá ver.
3: Que bárbaro.
4: Ah, mas como é que vai dar certo?
3: É por isso.
4: Como é que vai dar certo os clubes gaúchos enquanto estão pagando 1 milhão pro de Arrascaeta jogar, pro Andrés Pereira
3: esse
4: jogar?
3: Esse Sanabria também do Inter. É, 750 mil, não fez nada, não fez nenhum gol até agora.
4: O Sanabria não é... Ah, o atacante?
3: O atacante.
4: Pois é que todo mundo... Bem, agora mudou o patamar do atacante. Meu Deus do céu, cara.
3: Um chute é gol, não teve um chute é gol.
4: Os caras têm que aprender a buscar jogador na Série B, Série D, jovem, que estão com raiva, com vontade de crescer, botar a família com uma casa melhor, com um carro melhor, que os carinhas estão andando de Celta ainda, de Corsa, de Gol... Parar de contratar as velhas raposas que já tem mansão não sei aonde, com todo respeito, porque eu sou um cara que acho que todo mundo tem que ser próximo. Agora o cara que já fez a vida no Rio, no, na Europa, tu acha que ele vai chegar no Internacional e no Grêmio e ele vai correr em Porto Alegre nessa friagem, se o dele tá garantido no final do mês, Rodrigo?
0: Não vai, né? Não vai, né? Mas o Carlinhos vai. O Carlinhos pode estar frio, mas ele vem conosco. Bom dia, Carlinhos.
5: Bom dia, Valdemir, bom dia, Caramelo, bom dia, Capitão. Pois é, né, meus amigos? É uma lástima nós perdermos esse parceiro da resenha, né? Eles estiveram afastados aí por um bom período aí na Semana Farroupilha, né? Desculpa, Semana Farroupilha, tudo, né? Porque tu sabe que o disfarce do Aleijado é a muleta, né? Então, eles tomaram duas vezes na cabeça aí, porque trouxeram Renato Portaluppi, Filipão, para ver se fazia o que o Abel Braga tinha feito com o Internacional. E andaram rodando na frente do Botafogo, do Palmeiras, né? Uns dois galos juntos aí. Então a decepção é grande, eu concordo com ele. Quando o cara está decepcionado, é como desditado aquele, né? E não adianta insistir em vaca que não dá mais leite, né? Então, eu acho um bom alívio para tomar outro rumo, porque agora o Saci está patinando, o Saci vem devagarinho, diz que trocou o treinador, vamos ver o que ele vai fazer agora, depois da data FIFA, que nós temos o Corinthians pela frente, vamos ver como é que vamos se portar, mas eu não vamos, acho que abandonar o barco, vamos morrer junto com o Saci, mas eu quero desejar tudo de bom aí pro nosso amigo Felipe Cruz, né? Tomara que ele ache a capa de mosqueteiro, né? Dos imortais, dos avatar, porque estão sempre morrendo, mas estão sempre vivos, né? É que nem formiga de monte, tu bota veneno num canto e eles estouram no outro. Mas fazer o quê? Tudo de bom, foi um prazer participar juntamente com esse amigo aí no quadro Terceiro Tempo. E vamos continuar em frente, né? Porque atrás tem gente. E eu gostaria de saber como é que tá a AFA também, né? Porque a AFA agora, ela tinha patinado nos últimos confrontos. Parece que sábado ela joga aqui em casa, que é o último jogo da rodada. Vamos ver se conseguimos lotar o Caldeirão para ganharmos essa partida em casa, para somar mais 3 pontos na tabela. Um abraço, tudo de bom e um bom final de semana a todos vocês.
4: Grande
3: Carlinhos. Tá aí, Carlinhos. Carlinhos. Última do Carlinhos aí, com o Felipe Cruz.
4: Ah, verdade, né, cara? O Carlinhos que foi um ícone aí nesses anos aí também, né? Quando começou a mandar os áudios dele, né? Ele aprendeu a mexer no WhatsApp ali, aí, nesse tempo aí que nós estávamos aí. E aí começou a mandar os áudios dele, né, cara? Então, muita resenha, muito dizer, tu viu, ó. Não adianta insistir em vaca que não dá mais leite, cara. Não tem, mas...
3: Os ditados do Carlinhos são os melhores.
4: Não tem, né, cara? Os avatar... Não, é uma fera, né? Só agradecer. Fera. Que Deus abençoe tu aí, Carlinhos, também. Obrigado aí pelas palavras aí.
3: Que maravilha. Felipe Cruz, Texas Restaurante também segue firme.
4: Segue firme lá. Estamos lá trabalhando, né? Não podemos parar, né? Mesmo depois da Semana Farroupilha... Foi bom, né, cara? Foi bom à medida do possível que tem almoço em todas as entidades.
3: E vai,
4: né,
3: seguir o Texas.
4: Vai seguir normal ali, tá seguindo segue o Texas normal ali. Não, é somente os meus horários aqui, né, no programa de manhã aí, que aí eu não posso estar me atrasando.
3: É bom explicar para as pessoas, né, entenderem, né?
4: Não posso me atrasar e coisa
3: vai
4: aí, não
3: vai seguir
4: adianta,
3: o Texas,
4: né,
3: Restaurante, pessoal.
4: O horário que eu tenho que fazer umas coisas de manhã, nos dias da manhã, para quem quer entender.
3: É um projeto.
4: Não vai dar. Não vai dar pra mim estar no horário aqui no quadro, entendeu?
3: É um projeto, adianta, é um, né, projeto do pessoal do Felipe, né?
4: E o Valdevis chega cedo, você chega cedo 7 horas, entendeu? Então não tem como chegar 8h30, entendeu? Sendo que não... A gente sabe que para antes do horário
3: o
4: ali. Tem
3: o rádio
4: que tocar
3: é horário, né, Felipe?
4: Rádio é horário.
3: Felipe,
4: então,
3: teve...
4: É isso aí, né?
3: Tu também, né, nessa caminhada, teve no Multishow 87?
4: Como?
3: Não. Qual era o... Tu teve um...
4: Quem é o Jaguar? Olha, perdão, ainda tinha que ter essa, né? Na finaleira, né?
3: Não foi no Multishow do 87 que pegou um programa? Teve um
4: eu
3: programa?
4: Eu tive um programa 1 ano e 3 meses, deu 1 ano e 3 meses, cara, que loucura.
3: É. Qual era o nome do
4: programa? Era o Tardes de Sucesso.
3: Tardes de Sucesso.
4: O Capitão Felipe Cruz, ali que o Carlinhos...
3: Ali que saiu
4: do
3: o capitão,
4: capitão
3: Felipe Cruz.
4: Das ondas, né? Quem não sabia o que tinha a ver Capitão com rádio, né?
3: Tava...
4: Nas ondas, né? O barco, né? O Capitão.
3: Tava,
4: né,
3: guiando o barco.
4: O barco nas ondas, né? É, pra quem não... E pra quem já me ligou e disse assim, tu é capitão de quê? A dona Neuza, né? Que tava doente até esses dias.
3: Capitão
4: do
3: exército.
4: Né? Ela, tu é capitão de quê? Eu digo, não, só que...
3: Capitão de
4: baixo
3: fragata.
4: Da... Não,
3: capitão
4: disse,
3: de fragata.
4: Ela chegou e me largou assim no rádio.
3: Capitão
4: de baixo da cama. Eu não sabia o que era, né? Eu fui saber depois que era pinico, né, cara? É brava, né? Um abraço pra dona Neuza, tá sempre ouvindo.
3: Que
4: também,
3: maravilha. Né? Felipe Cruz, eu gostaria que tu escolhesse aí um momento aí nesse 2 anos que te marcou aqui no rádio.
4: Cara...
3: É difícil, né? A pergunta é difícil, mas uma sabatininha aí pra...
4: Cara, que me marcou aqui...
3: É, um momento, né, que especial aí nesses 2 anos.
4: Cara,
3: um
4: momento especial, teve o Grenal do 3x0, o Grêmio, nós já tínhamos feito, que... Lembra do Jael Cruel? Teve quando nós, logo no começo, assim, teve uma festa aqui grande. Assim, sabe? Não, me marcou. Também teve. Tu sabe que teve também o que me marcou, que eu tive que ficar quieto, o 5, que era o Grêmio tomou do Flamengo, lembra também? Teve, né, nossa resenha da semana. Teve um momento das enchentes, também um momento triste também, que a gente falou bastante, que estava precisando de ajuda, e coisa, o Rio Grande do Sul, né? E, mas a parte da Alegre, né? As vitórias em Grenal, né, cara? O Grenal da Libertadores, né? Quando deu pra falar bastante sobre isso daí também, nas partes. Os Grenal. E era a nossa bateção de boca aí, é, né? De resenha, de quem é maior, quem não é. E assim é, cara. Isso aí que é o legal do gaúcho, né? Da dupla Grenal, né?
3: Pois é, Valdevinho, não sei se tens alguma coisa pra falar aí sobre essa passagem do Felipe Cruz aí.
6: Tenho, sim.
4: E não foi meteórica, né?
3: Tenho,
4: foi
3: dois anos, sim, e pouco, né? Tenho que falar.
4: Meteórica é bem rapidinho, né?
3: Tu vê?
6: O que acontece é o seguinte, tá louco. O Felipe Cruz, Pedrinho, esteve conosco aqui de livre e espontânea verdade. Vontade.
3: É verdade.
6: Né? Porque ele,
4: com muito amor.
6: Pela consideração, pela amizade que temos, né? Para fazer esse comentário, trazer um momento novo, porque o Felipe trouxe um momento novo para o programa. Essa discussão acalorada, que muitos diziam assim, mas estão brigando. Não estão brigando, era um teatro que eles estavam fazendo.
3: Sempre
6: aqui,
3: foi,
6: né?
3: Um teatro, né?
6: Era um teatro. E aquilo ali trouxe muitos ouvintes. A gente era barrado na rua, como disse um amigo meu, era barrado na rua.
3: No início o pessoal se apavorou, né?
6: Mas, o que é isso? Os caras estão brigando. Não estão brigando. Mas eu gosto daquele momento, claro, eu legal, admiro cara. Aquilo ali, eu paro para ouvir. Esse era a resenha loucura, do terceiro tempo.
4: É verdade.
6: Muito obrigado por isso, Felipe.
4: Eu que agradeço.
6: Valeu aí por estar conosco no quadro Terceiro Tempo aqui no Sala de Notícias. E continuamos a vida, né? Vamos tocar verdade. O barco. Que Deus abençoe o Felipe, a sua família, aqueles que os rodeiam, todo mundo ali, né? E o barco vai pra frente, porque a vida continua, Felipe.
4: Verdade. Muito obrigado pelas palavras, Olivia. Eu que tenho a agradecer a vocês, né, cara? Porque é como tu disse, era novo pra São Francisco tu ter aquela bateção de boca,
3: sem muita vergonha de bater boca.
4: E trazendo um pouco mais pra esse lado acalorado, porque a gente sabe que já tá tão difícil, né, as coisas, às vezes, assim, a gente sabe que é difícil. Tu sai no frio de manhã, daí tu tá ali, daqui um pouco começa dois loucos a bater boca, falar da dupla ali, tu te sente e parece que tu tá em Porto Alegre, né, cara, daqueles outros tipos de coisa. A gente tentou trazer isso daí, talvez a gente não tá impossível, né, Pedro, daqui um tempo de noite, sei lá, algum outro horário da vida aí, ter uma coisa na rádio,
3: quem sabe, quem
4: fazer
3: sabe.
4: Um podcast pra nós aí também, pra nós ficar mais perto. Quiser ajudar nós, ter um podcast aí, estamos precisando só da coisa mais importante que falta.
3: Que o material.
4: Dinheiro pra comprar o material. Não, mas então a gente sempre buscou, né, e a gente sabe, Pedrinho, que teve gente que já falou pra nós, né, foi um dos dias marcantes também, até tu fala ali, me perguntou sobre o dia marcante, teve um dia que um guri ali, um gurizão ali, gurizote, ele e a mãe dele chegaram e disseram, pá...
3: Esses momentos são legais.
4: Tu parou de fazer um programa, meu filho tem depressão, ele só te ouvia, pedia duas músicas de tarde, até fiquei triste no dia de me encher os olhos de lágrimas, porque a gente sabe que, querendo ou não, tudo que acontece na vida da gente, a gente faz a diferença um pouquinho, entendeu? Com em alguma certeza. Vida de alguém. Isso a gente só tem a agradecer a Deus, a vocês, a Rádio Sentinela, e a vida que segue, como o Valdevi disse, mas Deus sabe de todas as coisas.
3: Felipe Cruz, da minha parte, né, aproveitar e te agradecer. Felipe Cruz se emocionou ali falando sobre coisas que acontecem, né, para quem trabalha no rádio, Felipe Cruz. Antes tu não tinha essa vivência, agora tu conseguiu aí descobrir o rádio e ter essa vivência do rádio, porque a gente vive, a gente vem aqui, se reúne. Mas para algumas pessoas é a companhia da manhã.
4: Verdade.
3: Para algumas pessoas é quem toma o café com elas. Para algumas pessoas é quem acorda elas.
4: É verdade.
3: E a gente não tem essa dimensão às vezes. É. Até as pessoas chegarem para a gente falar, tu que é o Felipe Cruz,
4: tá louco.
3: Tu que é o cara do rádio, eu achei que tu era maior, que eu achei que tu era menor, porque o pessoal cria uma fantasia. O legal do rádio é isso, as pessoas criam uma fantasia, né?
4: Verdade.
3: Do que tá acontecendo. Aquela peleia, o pessoal deve pensar que tem um... Tá um com um revólver, outro com uma faca ali.
4: Cara
3: mas não é, nós dando risada aqui, legal como era, né? Então,
4: Até porque nós trabalhávamos a distância boa, até pra não acontecer isso
3: pra
4: aí.
3: Pra não acontecer isso, uns 3 metros.
4: Então.
3: Mas assim, Felipe Cruz, da minha parte, te agradecer também, né? Por ter aceitado esse desafio pra ti, que até então era um desafio.
4: Bom.
3: Esteve junto, né? Lá nas transmissões.
4: Verdade.
3: Me dando aquela mão lá nos comentários. Agradecer isso pra ti, né? Que sempre esteve aqui de livre espontânea vontade, um trabalho voluntário do Felipe Cruz, pensando no esporte em São Francisco de Assis, melhorar um pouco, né, o que a gente não tinha de informação, talvez, tinha essa lacuna do programa de esporte, a gente fez um quadro de esportes, não foi um programa, né. Então, Felipe Cruz, muito obrigado por essa parceria, né, de 2 anos, bastante no rádio, é bastante.
4: É tempo, né? É 2 anos.
6: Só que tu não te dá conta, sabe por quê? Porque ele vem só 2 dias na semana.
4: É verdade.
6: E às vezes vinha um só na semana.
3: E a gente sabendo agora dos projetos do Felipe, que o Felipe tem para o futuro, a gente deseja que o Felipe dê tudo de melhor e que dê certo nesses projetos, né? Porque, como eu te disse, a gente tem que tocar projetos na vida. Verdade. E às vezes tem que parar e... Chegou a vez
6: de
3: parar
6: um escolhas, né?
3: Parou um pouco agora com o rádio. Quem sabe no futuro volta.
4: Com certeza.
3: É, Felipe Cruz.
6: E cá pra nós, né? O que ele tinha que parar era esse. Não tá rendendo pila.
3: É verdade, é verdade. Tem isso aí.
4: Um pouco, infelizmente, na situação, digo assim, financeira de todo brasileiro aí, quase, nossa maioria, tu tem que sempre, infelizmente, optar o que que tu vai ganhar um dinheiro hoje pra tu sobreviver, pra te tocar o negócio, tocar o barco, né? Pra ter diesel pro barco, pro lenha, sei lá o que tu quer.
3: É verdade.
4: E, infelizmente, a gente às vezes vai abdicar das coisas que gosta, que, por exemplo, que pra mim, além, não por ser um, porque ele vinha, né, do 0800, não, eu vinha por muito amor, assim, por gostar da segunda-feira.
3: Gostava.
4: Da quinta-feira, gostar quando o time do cara ganha, poder se arriar no outro, entendeu?
3: É.
4: Aí ouvia nos grupos ali, em alguns grupos ali, ouvia, cuide amanhã pra ouvir o Farid, como é que vai estar ele, entendeu? Porque os caras vão pilhando, o cara vai trazendo essa emoção de volta pra todo mundo, assim. É como tu disse, a gente não tem a dimensão de quantas pessoas a gente pode ter tocado nesses 2 anos e meio aí, quase, que vai, quase 3, na verdade, já estamos em setembro, né? E quantas pessoas devem esperar a gente, assim, pá, hoje quinta tem o... Que às vezes não falam pra gente, entendeu? E tem os que falam, né? E a gente, né, não sabe, assim... É, quantas pessoas pensam assim, bah, vai ter um quadro agora há pouco, agora vou ouvir aquela resenha, vou ver aquela bateção de boca, vou não sei o quê. E sabe que tem uns que não gostam também, isso faz parte da democracia. Né? Mas é só
6: quem não gosta de futebol não ia gostar da resenha. Não,
4: exatamente.
3: Então, Felipe Cruz, pra gente encerrar aqui, pra te se despedir e nós encerrarmos o programa depois da tua despedida, vamos deixar esse momento pra ti e os ouvintes. É, quando quiseres. Aqui é a tua casa, Sentinela é a tua casa e o Sala de Notícias é a tua casa. Estaremos aqui só batendo a portinha, como tu sempre bate de manhã.
6: Sucesso, bom Felipe dia, Cruz.
4: Obrigado, Valdemir. Obrigado.
3: Um abração, Felipe Cruz. E muito obrigado por essa parceria de quase 3 anos aqui no Sala de Notícias. Deixo à disposição o microfone para ti.
4: Pedrinho, mais uma vez agradecer pelas tuas palavras, do Valdemir também, dos ouvintes aí, do pessoal na rua, né? O Carlinhos também aí, que foi fiel aí conosco nesses anos aí. Então, somente agradecer, porque, como o Valdemir disse ali, a vida é feita de ciclos, né? Tem ciclos que começam, terminam, depois podem mudar, vir novamente. Eu só tenho muito a agradecer a Deus, primeiramente, a Sentinela, a vocês aqui, né, por essa experiência que quando eu vim a primeira vez eu tremia aqui porque ia falar no rádio, como muitos veem, me dizem, pá, eu não vou lá da entrevista, pá, não sei falar de cara. Depois que tu começa, vai, não tem.
3: Agora
4: não tem.
3: Tu já tá no ponto de dar o conselho.
4: O conselho, é o que não podia antigamente. Então a gente sabe que passou vários momentos, né, Pedro, aí, como já te disse ali, e a gente fica muito grato. A gratidão é uma coisa que a gente tem que ter com quem teve com a gente também. Então, feliz é o ser humano, né, que pode aproveitar os momentos da vida, assim, e sair dos lugares, né, com as portas abertas, né, onde tudo deu certo, né, eu digo que deu certo.
3: Uma história
4: mim,
3: bonita,
4: vocês,
3: né?
4: Uma história bonita e só tenho a agradecer a Deus. E até mais os ouvintes aí, e quando quiserem me encontre lá no Texas, né, ou pela rua, o Felipe Cruz aí, que vocês vão lembrar, eu acho, eternamente. É. Muito obrigado a todos.
3: Então está aí a última edição do... Terceiro Tempo com Felipe Cruz, o capitão, aqui na Sentinela. Ficando por aqui, um grande abraço a todos, fiquem com Deus e até amanhã, Valdemir.
6: Valeu, Pedrinho. Amanhã, se Deus quiser, estaremos de retorno. Em seguida, está chegando aí Éder Fagundes para dar continuidade à programação da emissora. Um abraço e até mais.
3: Valeu, Felipe Cruz. Valeu, Valdemir.
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1: Bom dia, são 9:06, 9:06, está começando agora pela Rádio Sentinela Pampeana, mais uma edição do programa Sentinela Comunidade. Quinta-feira, 24 de setembro de 2026. A partir de agora, nós vamos até às 10 horas da manhã, trazendo para você a boa música e muita informação no seu rádio. 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
1: Ensolarado, temperatura neste momento na marca dos 14 graus. 14 graus é a temperatura.

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9h37, Chiloquedo, cheiro no lenço. A temperatura neste momento está na marca dos 17 graus. 17 graus é a temperatura aqui em São Francisco de Assis. Nós vamos conferir como fica o tempo. Vamos com a previsão do tempo aqui no nosso programa, conferindo a previsão segundo o Instituto Clima Tempo, que marca para hoje, quinta-feira, dia de sol com nevoeiro ao amanhecer. As nuvens aumentam à tarde e muitas nuvens à noite, mínima 6, máxima 25 graus. A previsão para amanhã, sexta-feira, amanhã, sol com algumas nuvens, não chove, mínima 13, máxima 29 graus. Sábado, sol e aumento de nuvens de manhã, pancadas de chuva à tarde e à noite. Para sábado, marca 1,9 milímetros, mínima 19, máxima 31 graus. Já para domingo, sol com algumas nuvens, chove rápido durante o dia e à noite, marcando 7,4 milímetros para domingo, mínima 16, máxima 21 graus. Segunda-feira, tempo severo com chuva forte e trovoada de manhã, à tarde e à noite. Para segunda, marcando 36,1 milímetros, mínima 19, máxima 23 graus. Então, esta é a previsão do tempo. Segundo a previsão do tempo, a temperatura começa a ficar em elevação a partir de hoje, né? Começa a ficar quente aí à tarde, já chega a 25 graus. Para amanhã, sexta-feira, já marca aí a temperatura chegando a 29 graus. E sábado, pode chegar a 31 graus, marca bastante calor e depois vem a chuva, volta a chover aqui na Querência do Bugio. Esta é a previsão do tempo.

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0: Muito bem, são 9 horas e 56 minutos, 9h56, já no finalzinho do nosso programa. Vamos agradecendo sua audiência e fazendo aquele convite especial para você. Fique ligado aqui na Rádio Sentinela, a partir das 10 horas, Variedades com Rose Salbigo.
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0: 10:11.
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10 horas da manhã, mais 14 minutinhos, 10 e 14, no oferecimento de Sicredi, gente que coopera, cresce. Bom dia e feliz quinta-feira, né, Quinton? Que Deus abençoe esse novo dia, renove nossas forças e encha nosso coração de fé e esperança. Que não nos falte saúde para seguir, coragem para enfrentar os desafios e motivo para agradecer. Que cada passo de hoje seja guiado por Deus e que as coisas boas encontrem o nosso caminho. Agradeça pelo hoje, confie no amanhã e viva esse dia com fé. Uma ótima e abençoada quinta-feira, cheia de paz para todos nós aí. Aquele carinho especial e a você que está sintonizadinho aqui na melhor, na minha, na tua, na nossa rádio Sentinela Pampeana e o programa Variedades. Assim a gente vai até às 11 horas da manhã, fazendo companhia para você, agradecendo sempre a todos os nossos apoiadores culturais que nos apoiam culturalmente de segunda a sexta-feira aqui no programa Variedades. Então aí um carinho especial aí a você que está ligadinho na programação, aí a você, nossos apoiadores culturais aqui da programação, aquele carinho especial, uma ótima quinta-feira de trabalho a todos. Também a todos os nossos sócios Clube do Ouvinte, um carinho especial aí a Dona Ilma Cortellini, alô Dona Ione, alô seu Renê, lá no Passo do Leão aí, né? Que estão ligadinhos aí na programação da 87.9, também o seu Vanderlei Nunes ali do Cantinho Tricolor, bom dia seu Vanderlei. Alô Persílio Sodré Garcia, o popular Marronzinho, também ligadinho na programação. Alô, Dona Júlia, alô, seu Plínio, alô, Rosa 2, bom dia, minha amiguinha, um carinho especial é minha amiguinha Rosa 2, também, é claro, e fazendo companhia conosco aí, sócio clube do ouvinte, a Celina e o companheiro Valdemar, mais sócio clube do ouvinte aqui da programação, é claro, aí, ligadinho na programação, alô, Dona Eva Miquelinha, alô, Simone Miquelinha, alô, gurias, bom dia, então, aquele carinho especial, minha amiguinhas. Vera Marconcini, o esposo Beto, lá Itaqui, ligadinhos aí através da Rádio Net. Então, aquele carinho especial a todos, estão sintonizadinhos aqui na melhor, na minha, na tua, na nossa Rádio Sentinela Pampeana e o programa Variedades. Alô, seu Valcir Gripa, do Bar Gripa, ali no Getúlio Vargas. Alô, minha amiguinha Branca, bom dia, Branca. Também aí, Dona Ivone, daí, feliz com o pouso da neta, Dona Ivone. Não chorou de noite? A netinha, vou posar com a Dona Ivone lá, a Milena, né? Alô, Viviane. Aquele carinho especial aí a vocês que estão sintonizadinho aqui na nossa programação. Alô, Carlinho Batista, bom dia, meu amigo Carlinhos, também curtindo a programação. A você, né, que faz parte aqui dos sócios Clube do Ouvinte. Também aí meu pai Antônio, alô, Dona Eleida, meu mano José, hoje vem por ali cedinho, né? Também aquele chimarrão maravilhoso ali. Eu e meu pai ali, um carinho especial, então que Deus abençoe. E também a nossa amiguinha Clotilde, o seu Augusto ali na Vila Nova. Bom dia, Clotilde. Bom dia, seu Augusto. O pessoal aí curtindo a programação. Alô, Simone. Alô, seu Euclides. Bom dia. Alô, Dona Ibrahima. Alô, Terezinha. Um carinho especial. Uma ótima quinta-feira. Se você...

E assim a gente, né, vai levando aquela boa música pra você que tá sintonizadinho aqui na melhor, né? A você que faz parte aqui da nossa programação, aqueles amigos sinceros, aqueles amigos fiéis, aqueles amigos que de todas as horas, né? Porque às vezes a gente fica triste, às vezes acontece qualquer coisa, né? Os amigos somem, né? Então, assim, ó, eu sempre digo, amigo a gente vê em todos os momentos, né? Então, assim, ó, a gente fica triste, a gente pensa que a pessoa é tua amiga, teu amigo, no caso, né? E, às vezes, por um simples some da tua vida, né? Então, realmente, isso aí não é amizade, né? Então, eu creio assim, ó. É, a gente tem muitos conhecidos, né? É, eu sempre digo assim, a gente tem bastante conhecidos. É diferente, né? Então, aí, um carinho especial. Hoje, quinta-feira, momento de reflexão para você que está sintonizadinho aqui na nossa programação. Aquele carinho especial e a você, então, ligadinho na 87.9, a minha, a tua, a nossa rádio Sentinela Pampeana 87.9. Hoje, 24 de setembro de 2026. Primavera, né? Estamos na primavera, 16 graus aqui nos estúdios.

0: 10 horas e 22 minutos.
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0: 10 horas da manhã, mais 28 minutinhos, aí 10h28, né? Então aí é você que está sintonizadinho na programação aqui da 87.9. A gente vai trazendo, então, também aquelas mensagens, né? Eu tava agora, eu digo sempre assim, a gente, né, do Bruno Avelar, né? Essas, olha, ele faz essas palestras, nossa, eu tava olhando, escutando, né, ouvindo as palestras dele, meu Deus, olha, o cara era fantástico, né? É, então, assim, esse que morreu no acidente do helicóptero juntamente com o Rick, né? É, então, assim, era fantástico as palestras deles, olha, é muito. Eu vou ver uma curtinha aqui pra você, então, que tá sintonizadinha aqui na nossa programação.
1: Certo, na vida você vai ter que mudar de hábitos, você vai ter que mudar de geografia, você vai ter que mudar de mesa, você vai ter que mudar de ambientes, de amizades, e você vai ter que mudar talvez de negócio, de trabalho. Você não é aquilo que você diz que você é, você está na função, e a sua função ela pode mudar a qualquer momento. É você que toma a atitude, Deus entra com a provisão, é você que dá o passo e Deus coloca o chão.
0: Então tá aí pra você, né? Então botando as mensagenzinhas curtas assim, ó, mas o cara é fantástico, tem umas ali que ele fala, né? Que ele não é, ele não tem, a religião dele não é ser evangélico, mas ele prega sobre Jesus, assim, ó, maravilhosa. Se você ainda não ouviu aí, pega ali, né, pesquisa ali, então, aí, do Bruno Avelar, então, aí, as palestras que ele dava, nossa, né, muito boa mesmo, hein. Carinho especial, então, e a você que está sintonizadinho aqui na programação, e a você que está ligadinho aqui na 87.9, hoje, quinta-feira, é, já passou de quarta, já chega aí o final de semana, né? É, eu digo, passou quarta-feira, em seguidinha está sexta-feira aí, né?

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7: 10 horas da manhã, mais 34 minutinhos, 10h34. Alô, dona Neuza, coisa boa ouvir a voz da dona Neuza, né? Um carinho especial, minha amiguinha. E a dona Neuza tá bem, graças a Deus. É, dona Neuza, a gente pediu oração aqui, pediu bastante oração, né? Pro pessoal fazer as orações pra senhora no momento que a gente soube ali, né? Então, assim, olha só, um carinho especial e a minha amiguinha Dona Neuza, então, ligadinha na programação aqui da 87.9. Tá lá curtindo, né? É, coisa boa aí a minha amiguinha lá, ligadinha aqui na programação da 87.9, né? Aquele carinho especial aí, que Deus abençoe sempre aí a Dona Neuza aí, né? Tá lá curtindo a programação, já tá na casa da filha, né? Se cuidando, né, Dona Neuza? É, então, carinho especial, minha amiguinha aí, que Deus abençoe sempre. E ela tá precisando de uma pessoa para ficar de companhia com ela, né? Então, aí o telefone da dona Neuza, ó, não sei detalhes de nada, é só entrar em contato com ela, falar com ela, que combinam lá, né? Então, alguém que tá disponível aí, ela precisa de uma pessoa de companhia, né? Então, claro, fazer alguma coisa também, né? Não é só ficar ali sentadinha, né? É o nome.

996-4524, dona Neuza. E interessados lá, né? Ela vai conversar referente aí os valores e tudo, né? Então é 996-4522-32 aí o telefone aí da dona Neuza. Também aí a gente tá... Vai em seguida tocar música. A dona Neuza quer ouvir aí, é claro, ela quer ouvir Amor Distante. Ainda tá com Amor Distante aí, dona Neuza? Ô, minha amiguinha dona Neuza, né? Também a gente tá pedindo aí, o pessoal tem uma... pessoas aí que tá precisando, né, de uma pia e de um fogão a gás. Então, se alguém tiver aí, quiser fazer essa doação, essa pessoa que tá realmente precisando, é só ligar para nós aqui pelo 992-19-1768 ou também aí pro 3252-3445. Às vezes você tem aquele fogão a gás que você já comprou outro, não tá ocupando, tá lá fazendo... ocupando espaço de dar na sua casa, ou na garagem, ou no galpão ali estragando, ligue para nós e faça a doação. Então, aí, de um fogão a gás e de uma pia. Você tiver nessa pia, esse fogão a gás aí, e quiser fazer a doação, 3252-3445 ou 992-19-1768. Ele precisava de mais outros itens, né, mas já conseguiu. Então, aí... você que tem aí e quiser fazer essa doação dessa pia e desse fogão a gás, ligue pra cá. Vamos aí então, dona Neuza, com Amor Distante? A dona Neuza tá apaixonada. Eita, né, dona Neuza? O que fazer, né? A vida é essa, né? Tem os sustos, né? Dá aquele susto, mas graças a Deus tá tudo bem, né, dona Neuza? E tá aí, né, com Amor Distante aí, então chega cantando Chitãozinho e Chororó.

0: 10 horas da manhã, mais 41 minutinhos, 10h41. Alô, Gru, o Clube do Anonimato, aí, aquele carinho especial, ligadinho na programação. Também tá o Bruno, a Santa, a Cristiane, também aí o João Luiz, aí, ligadinho na programação aqui da 87.9. Alô, Dona Ivone, também tá ligadinha na programação. Alô, Tadiane, chimarrão, como é que foi o churrasco ontem, minha amiguinha? É, tava de aniversário, minha amiguinha Tadiane, ontem, né? Também aí, curtindo a programação, a Dona Ivone, com o mate bem tupetudo, lindão, maravilhoso lá, né? Ô, Dona Ivone, em seguida eu vou olhar, ouvir o áudio, né? Às vezes não dá tempo, né? Toca o telefone aqui, o outro, né? Mas é gostoso, é maravilhoso. Alô, Silviane Machado, também tá ligadinha na programação. Bom dia, Silviane. É um carinho especial aí, curtindo a programação que dá 87.9. Alô, seu Miguel. É, o seu Miguel aí, né? É, ele doou o fogão aí, então aí, muito obrigado, seu Miguel, né? Doou o fogão. Então, faltando somente a pia, né? A gente vai passar o contato aí, seu Miguel, pro pessoal e buscar, né? Carinho especial, muito obrigado aí. Então, às vezes a gente tem, né, aquele fogão, tá guardado lá, não serve, mas para outra pessoa realmente serve, né? Porque hoje em dia a dificuldade, né, é uma pessoa que trabalha, ganha aquele salário, não é fácil hoje em dia se manter, né, com o valor das coisas. Então, aí, muito obrigado aí, seu Miguel, ligadinho aqui na programação da 87.9. Também tá curtindo a programação o Carlinhos, né, o Carlinhos aí tá ligadinho na programação e a gente vai ver se dá tempo de tocar todas as músicas pedidas, né? Então, aí, um bom dia aí. E tá ligadinha aqui na programação da 87.9 aí. É, então aí, vamos aí fazendo companhia pra você até as 11 horas.
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10 horas da manhã, mais 47 minutinhos, 10h47. Também tá ligadinho na programação aí, curtindo a 87.9, a Dona Odília. Dona Odília hoje, né? É, tá com um filho de aniversário, o José Adair, né? É, deixa eu ver por aqui, né? Que tá de aniversário hoje. É o José Adair completando mais um ano de vida. É, um carinho especial aí da mãe, então, desejando tudo de bom e que essa data se repita por muitos e muitos anos. Também está curtindo a nossa programação lá no Cerro da Vigia. E o Paulo, alô, Paulo Natividade, tá ligadinho na programação lá no Cerro da Vigia aí. Ele, a Idalina e o Jorge aqui no Mandarino. Bom dia, então, aí o pessoal que tá ligadinho aqui na programação.

0: E vamos tocando então aí para todos os aniversariantes de hoje aí que estão ligadinhos aqui na programação, que essa data se repita por muitos e muitos anos, especialmente aí o José Adair. É um carinho especial aqui do programa Variedades e toda a equipe da Rádio Sentinela Pampiana, desejando a você então um feliz aniversário.
1: Para todos os amigos da gente.

10 horas da manhã, mais 50 minutinhos, 10h50. Também as homenagens a José Adail, que hoje está completando mais um ano de vida, e da Ana Lúcia, está desejando tudo. É bom que essa data se repita por muitos e muitos anos.

Feliz aniversário e parabéns para você, especialmente aí o José Adail, que está de aniversário hoje, completando mais um ano de vida, e a todos os demais aniversariantes de hoje, que essa data se repita por muitos e muitos anos. Alô, minha amiguinha Suzy, como é que tá, minha amiguinha Suzy, aí curtindo a programação, fazendo aquele almoço, né? É um almoço maravilhoso aí que a Suzy faz. Então, aí, um carinho especial também à minha amiguinha Dona Eva Miquelin, ligou para nós aqui e tá curtindo a programação aqui da 87.9, e a Dona Eva, né, curtindo a programação, a Simone, alô Simone, aí ligadinha aqui na 87.9, é o pessoal que tá sempre ligadinho aqui na programação, a gente agradece, né, é bastante ligações, a gente não consegue estocar tudo, né? Então, assim, a gente tem que... Vai tocando, né? O que não dá pra tocar hoje, a gente toca amanhã. Então, aí, um carinho especial aí à minha amiguinha que tá ligadinha aqui na programação da 87.9. A Dona Eva Miquelin. Ela, tô sempre ligadinha na programação. Liguei pra te dar um abraço. Aquele carinho especial aí, minha amiguinha. É muito bom, assim, a gente receber o carinho das pessoas, né? Eu sempre digo assim, é muito bom mesmo... Aí a gente recebe aquele carinho aí das pessoas que estão ligadinhas aqui na programação. 10 horas da manhã, mais 54 minutos.

E hoje aqui no programa Variedades, a gente vai terminar aí a programação aí com um belíssimo louvor aí para você refletir sobre os dias de hoje. Então aí nós temos naqueles momentos, né, como diz assim, ó, no fim do mundo, né, que tá se cumprindo ali o que tá escrito na Bíblia, né, tudo tá se cumprindo direitinho, nada mais as pessoas se entendem, né, é um horror, né, então aí por qualquer motivo as desavenças, a ganância tomando conta, é cada um para si, Deus para todos, né? Como eu digo assim, então tá difícil hoje em dia, assim, o entendimento entre as pessoas. Então aí, esse louvor, assim, eu gosto muito desse louvor do Silvio Santos. E eu disse para nossa colega Ana Lúcia, tá ligadinha na programação, eu disse para ela escutar para ver, né? É um louvor muito, é o que tá do dia a dia de hoje, né? Então, assim, para você refletir. Então, esse louvor com Silvio Santos, eu vou encerrando a programação aqui do programa Variedades, nesta quinta-feira, agradecendo cada um de vocês que ligou, participou, um carinho especial. Alô, Dona Neuza, aquele carinho especial, boa recuperação, minha amiguinha. E uma abençoada, então, quinta-feira a todos. Um bom dia, fique com Deus, eu volto das 19h às 20h com o programa Anoitecer Sertanejo.

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23: Graças a Deus, muito boa tarde você, amigo, amiga, que está aí do outro lado do rádio, na escuta da programação, Corrente da Prece, que pertence à igreja missionária do meu pai, Bispo Valdemir Bianchi, que tem realizado grandes concentrações de fé e milagres durante a semana. Lembrando que hoje, não tem culto, mas agora na amanhã, sexta-feira, é a sexta-feira forte, é a sexta-feira do milagre, urgente. Em três horários, o bispo está ali, amanhã, a partir das 8h30 da manhã, depois 12h30 da tarde e depois 19h30. Aí você vai lá buscar Deus, buscar Jesus, buscar o Espírito Santo para a tua vida, cura, libertação. Deus tem usado o bispo tremendamente nos dons do Espírito Santo para curar, para revelar, para abençoar a tua vida. Nós já vamos de imediato ouvir uma canção aqui com Jair Pires, Consertar o Altar, E daqui a pouquinho eu volto com vocês aqui com mais programação. A corrente da prece. Você já prepara uma vasilha com água próximo ao teu aparelho receptor. Que daqui um pouquinho mais eu estarei orando por você, abençoando a sua vida, a sua casa e a sua família, em nome de Jesus.

Está aí essa canção maravilhosa que nós ouvimos aqui com Jair Pires, Consertar o Altar. Realmente, né, nós temos que estar firmes com Jesus. Consertar significa ajeitar, arrumar aquilo que está danificado. A nossa fé às vezes está danificada por causa dos problemas da vida, por causa das tribulações, por causa do nosso afastamento, do nosso relaxamento para com Deus. Por isso que eu te chamo hoje, baseado na Bíblia Sagrada, que diz assim, ó: buscai a mim, diz a Bíblia, a Deus, enquanto se pode achar. Então Deus está te dando a oportunidade, filho e filha, para você buscá-lo, adorá-lo, bendizê-lo, glorificar o seu nome, dar glória a Deus. Eu sei que as situações são complicadas que vêm sobre a vida do ser humano, que vêm para nos atingir. Mas Deus tem a palavra final, dizendo assim, ó: meu filho, meu servo, eu vou te ajudar, eu vou te socorrer. Lembra da passagem bíblica ali no Salmo 121? Que o salmista diz assim, ó: levanto meus olhos para os montes, de onde me virá o meu socorro? O meu socorro vem do Senhor que fez os céus e a terra. Então, irmão, cabe você tomar um passo de fé. Você vai vir estar conosco ali na igreja missionária. Amanhã, em 3 horários. O bispo está ali em 3 horários, ali orando por ti, te abençoando. O corredor do sal, onde ele realiza ali. E Deus está operando, Deus está curando, Deus está agindo naquele lugar aqui. Passa 13, passa o arco, bem na esquina, está situada a igreja do Bispo Valdemir. E ele vai estar cheio de fé amanhã em 3 horários. 8h30, anote aí, 8h30 da manhã, 2h30 da tarde e 7h30 da noite. E Deus vai estar agindo, atuando, abençoando a tua vida, a tua casa e a tua família. Se Deus é por nós, quem será contra nós? Vamos ouvir uma canção aqui com os levitas. O Homem das Mãos Furadas. E já volto com vocês aí. Começa a programação Corrente da Prece. Sobre a responsabilidade do Bispo Valdemir Bianchi.

programa Corrente da Prece, sob a responsabilidade do Bispo Valdemir Bianchi, que Deus venha abençoar a tua vida, a tua casa e a tua família. Realmente, o homem das mãos furadas está passando, né, em todos os lugares, basta você tocá-lo. Eu lembro de uma passagem bíblica, quando ouço esse hino, que diz assim, que a mulher do fluxo de sangue, lá em Marcos capítulo número 5, do versículo 25 em diante, diz assim que estava uma mulher hemorrágica que sofria, padecia 12 anos de um fluxo de sangue uterino. E ela procurou vários lugares, várias portas, diz a Bíblia Sagrada, mas ela foi frustrada. Os judeus tinham costume assim de, sob a lei de Moisés no Antigo Testamento, que toda pessoa impura, lá em Levíticos fala, ou seja, leprosa, hemorrágica, alguma coisa anormal, a sociedade ali encarava como preconceito. Não chega perto, não toca, não abraça, não faz isso, não conversa, deixa isolado. É que nem no tempo da pandemia, que as pessoas estavam isoladas para não transmitir o vírus às pessoas. Que coisa triste, né, filhos? Né, irmãos? A pessoa ter esse preconceito sobre si, não poder tocar em ninguém, não poder sair de casa, que está contaminada por uma doença grave, um vírus, seja o que for. Mas a Bíblia Sagrada nos diz que, em vez de Jesus disparar dela, Jesus ficou ali no meio da rua. E ela falou consigo mesma, porque ela foi em todos os lugares, ela gastou tudo que tinha, e ninguém resolveu o problema dela. Mas ela falou consigo, se eu tô somente... eu tocar nas vestes de Jesus, eu serei curada, liberta. Não importa quem estiver na minha frente, eu vou atravessar, eu vou ir, eu vou empurrar as pessoas. Eu quero meu milagre, minha bênção. É isso que você tem que fazer. O que ela fez? Então ela saiu correndo no meio da multidão. Muitos empurraram, muitos chutavam ela, batiam nela. Mas ela disse, eu vou tocar no mestre, nem que seja na ponta, na pontinha da sua orla, do seu manto. Porque se eu tô somente eu tocar na orla do manto de Cristo, eu vou ficar sarada, vou ficar curada. E a Bíblia diz assim que ela saiu correndo, em meio àquela multidão empurrando ela, e ela foi indo chorando, gritando. Mas ela tocou. E quando ela tocou, irmãos, a Bíblia diz assim que Jesus sentiu que saiu dele virtude e poder, e passou no corpo daquela senhora, e ela foi curada na hora, e ela recebeu a vitória. Assim vai ser com você. Você não pode colocar pretexto, mas a igreja é longe, é isso, é aquilo, né? Ficar duvidando. Você tem que ter fé, né? Se você quiser a vitória, você tem que ir em busca. Que nem um trabalhador, que nem a pessoa que quer vencer na vida. Ela vai fazer ali, né? Ela vai por tudo, vai em vários lugares. Pessoa decidida. E ela deixa ali o prontuário ali, porque ela quer melhorar de vida. Então, faça esse esforço. Amanhã, 8:30, o bispo vai estar ali orando por ti, clamando a Jesus, e você vai tocar na orla de Jesus, vai ser curado e curada, que nem aquela mulher do fluxo de sangue. A Bíblia diz que Jesus disse, vai em paz, a tua fé te salvou. Saiba, amigo, amiga, Jesus não curou apenas o físico dela, mas Jesus falou assim, salvou. Salvação é o maior milagre que o ser humano possa receber. Não adianta você curar o físico, a tua alma, o teu espírito, e ir para o inferno. Mas eu estou aqui como profeta de Deus, te mostrando o caminho. O bispo está mostrando o caminho ali. Valdemir, aqui na rua 13 de janeiro, passando o arco. Bem na saída, aqui na saída para Santa Maria. E ele está ali amanhã em 3 horários. Ele vai entregar tudo o que Deus mandar. Em oração, em palavra, em profecia, aquilo que Deus tocar no coração dele.
Então você tem que fazer a tua parte. Eu tenho um sermão assim que eu preguei uns 5 anos atrás, que 50% a gente faz. E 50% Deus faz. Claro que Ele faz 100%, mas Ele espera de nós 50%. Unindo os dois, calcula, 50 mais 50 dá o quê? 100%. Então a vitória vai ser certa para a tua vida se você fazer a tua parte. Sair da tua casa e ir ali ao encontro da bênção, aonde o profeta de Deus, meu pai, Bispo Valdemiro, vai estar entregando tudo que Deus mandar para a tua vida. Vamos ouvir mais uma canção, Simplesmente Sobrenatural, com a Rose Nascimento, e já já volto com vocês. Já prepare uma vasilha com água próximo ao teu aparelho receptor, que eu vou estar orando, entregando a vitória e a bênção de Deus para a tua vida, em nome de Jesus.

programação corrente da prece com o Bispo Valdemir, que já está aqui nos estúdios da Rádio Sentinela Pampiana. E ele vai estar agora transmitindo fé ao teu coração. Recém chegou de Santiago, Bispo, né? Lá realizando grandes concentrações de fé. O Bispo não para na correria, orando, revelando, tirando o problema das pessoas em nome de Jesus, abençoando as vidas. Ele chegou a tempo, são 12 horas e 48 minutos, a uma hora, e, aliás, 5 para uma, se encerra a programação por causa do programa político. Com você, Bispo, está aqui nos estúdios da Rádio Sentinela Pampiana. Boa tarde, Bispo.

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0: É, deu um probleminha aqui na regulagem do som com o pastor Rodrigo, mas agora já deu para ouvir, né? Então, muito boa tarde, pastor Rodrigo, boa tarde a todos os ouvintes dessa prestigiosa emissora, que as bênçãos lá do alto, que as graças de Deus estejam no teu coração, que toda sorte de bênção alcance o teu lar, tua casa, tua família, e que todos vocês sejam abençoados, iluminados pelo poder de Deus. Que Deus abençoe então meu irmão, minha irmã, que está nos ouvindo aí do outro lado do rádio. Eu quero fazer um convite todo especial a todos vocês para estarem conosco nessa sexta-feira forte do Descarrego, sexta-feira do Vale do Sal Grosso e da campanha das águas que curam, as águas que saram. Olha, gente, todos os dias eu ouço testemunho de fé do que acontece através da energização das águas, da unção das águas, onde a gente unge aquelas águas com óleo santo e abençoamos todas as pessoas que vão estar ali conosco, ou no culto da manhã, ou no culto da tarde. E no final do mês encerra essa campanha. A campanha ainda tem muitos dias de oração, né? E eu quero convidar todos vocês, você que não foi ainda, pode estar conosco hoje. Já compra ali no mercado uma garrafinha sem gás, né? Mineral. Aquelas garrafinhas custam R$1,50, R$1,60. Em outros lugares é 90 centavos. Você pode levar uma garrafinha lacrada, né? Não leve água da torneira. Compre ali uma garrafinha e leve. Tenho certeza que vocês vão ser curados, vão ser abençoados, vão ser libertados. É, há mais de 45 anos, eu estou orando aqui em São Francisco e levando a bênção de Deus a todas as pessoas. E as pessoas têm sido curadas, têm sido abençoadas pelo poder de Deus. E sempre orei pelas vasilhas com água, pelas peças de roupa, pelos pedidos de orações. E eu ouço muitos depoimentos e testemunhos de pessoas que recebem cura, que recebem libertação, que recebem vitória na sua vida. Então já prepara uma aguinha, coloque bem ao lado do seu aparelho receptor para você receber esta oração forte, essa libertação nessa tarde de quinta-feira, abençoada pelo poder de Deus. É só Ele que pode nos abençoar. A Bíblia diz que o Senhor é o nosso escudo, é a nossa salvação. A quem vamos temer? O Senhor é a nossa força, é Ele que nos fortalece, é Ele que renova a nossa fé, é Ele que nos ilumina os nossos passos, guia os nossos caminhos pelos caminhos da luz, é Ele que nos enche de paz e de esperança em nome de Jesus. Por isso que estamos aqui pregando o Evangelho, esses 46 anos, levando sempre uma palavra de fé ao teu coração e aquela prece libertadora, abençoadora. Agora com o trabalho na cidade de Santiago, lá todos os domingos à tarde, às 16h30, no Jardim dos Eucaliptos, ali Deus tem abençoado muito, pertinho da ervateira São Gabriel, lá uma quadra e meia, duas quadras da ervateira São Gabriel. Deus tem nos abençoado muito, são muitas pessoas, até que de São Francisco tem comparecido nos nossos cultos, pessoal do Quinto, pessoal ali de Santa Rosa, do Pasto Goulart, muita gente do interior nos procurando lá na igreja, na cidade de Santiago. Inclusive, pessoas que estão morando lá, familiares que moram lá, pessoas que trabalham também em Santiago. Eu encontro todas as semanas com muitos irmãos aqui de São Francisco e eles estão pedindo o endereço da igreja. E Deus está abençoando maravilhosamente. Também na cidade de Manuel Viana. Manuel Viana é todos os sábados e todas as segundas-feiras, ali à tarde e à noite. São duas reuniões abençoada. Está chegando o momento da oração e vamos orar em nome de Jesus por todos vocês.
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0: Altíssimo Deus, poderoso Pai Celestial, chegamos na tua presença em oração nessa tarde de quinta-feira, rogando as tuas bênçãos, Pai, as tuas graças para todos os nossos irmãos da cidade e do interior do município, aonde alcança as ondas amigas dessa emissora. Que a tua luz, que a tua paz, que a libertação espiritual aconteça nessa casa, nessa família, nesse meu irmão. Em nome do Pai, do Filho e do Espírito Santo. Amém. e abençoa as moléculas desta água, teu Espírito Santo, e consagra essa água, que todos que beberem sejam abençoados em nome de Jesus. Amém. Um abraço a todos, uma boa tarde e fique na paz. Que Deus abençoe todos vocês. Amém. Chegando agora.

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2: Glórias a Deus, uma alegria imensa. Queremos saudar a todos, em nome do Senhor Jesus, com a paz do Senhor, desejando, como sempre, tudo de bom, as mil maravilhas a todos, que Deus esteja abençoando todos, em nome do Senhor Jesus. Estamos já iniciando aqui a voz do arrebatamento, voz maravilhosa do Senhor nosso Deus. E vamos então, como já é de praxe, né? Já é a nossa sistema aqui. Vamos ouvir o primeiro hino e a primeira live também, né? Que sempre fica no meio dos dois primeiros hinos. E vamos ouvir, então, o primeiro hino, primeira live e o segundo hino. E já retornamos com a leitura da palavra de Deus.

0: fazer um retrospecto.
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Glórias a Deus, alegria, né? graças a Deus. De vez em quando vem a oportunidade de falar esse assunto, eu penso, né, que é a maior alegria de todas, né? Inicia quando chegarmos lá no céu. Mas vai ser muito lindo, né? Assim como o maior terror, a maior decepção, o maior arrependimento é a pessoa quando que não quiser se preparar para ir para o céu, né? Quando ele vê, chega o aviso que terminou o tempo dele aqui, daí se ele não quis ir para o céu, vai lá para aquele outro lugar, né, que tem um portão muito grande lá, um portão preto. Pois é, mas lá é o castigo eterno. Tem a felicidade eterna, a vida eterna, o céu de gozo para todos os que concordarem com Deus. Deus está aí, né? Tem um plano pronto para toda a humanidade. Jesus veio para salvar a todos. Eu digo, né? Tem um hino aí chamado Temente e Teimoso. Às vezes a gente ouve ele aqui. E eu tenho uma imaginação que é... Imaginação, né? Pensamento meu que as pessoas não vão para o céu, a maioria, os que não quiserem ir, né? Não vão por teimoso, que Deus está aí, né? Através da palavra de Deus,

0: quanto tempo às vezes a pessoa fica aqui na Terra, 80, 90 anos, e volta e meia escutando Deus tratar com ele para se preparar para ir para o céu. Amém? Louvado seja Deus. Vamos ler a palavra de Deus na primeira carta do apóstolo São Pedro. Vamos ler o capítulo 1 também. Não, capítulo 2. E o versículo 9. Amém? Nossa saudação especial ao grande amigo que temos ali em Santiago. Também reverendo ali da Assembleia de Deus, irmão César Machado. É uma alegria imensa vermos o irmão aqui conosco, né? Sempre volta e meia está aqui nos ajudando a fazer a obra de Deus aqui através da live e também todos os demais que estão conosco, né? Aqui os mais de perto nos ouvem pela nossa Rádio FM aqui, Sentinela Pampiana. Também, muita alegria, né? Como já falamos. E que Deus abençoe a todos. Vamos ler a palavra de Deus? Diz a palavra do Senhor: mas vós sois a geração eleita. Eu? É um povoarel aí no Brasil, correndo para ser eleito ali por um pouquinho de tempo, para ganhar bastante dinheiro, mas nós somos outro povo, como já lemos aqui, né, em 1 Tessalonicenses, dizendo que a nossa eleição é de Deus. Amém? Mas vós sois a geração eleita, o sacerdócio real, então nós não temos de brincadeira, né? A nação santa, o povo adquirido pelo Senhor Jesus, né, para que anuncieis as virtudes daquele que vos chamou das trevas para a sua maravilhosa luz, que é o Senhor Jesus, né? Vós que em outro tempo não erais povo de Deus, né? Mas agora sois povo de Deus, que não tinhais alcançado misericórdia, mas agora alcançastes misericórdia. Oh, coisa boa! Tá bem. Que Deus continue nos abençoando ricamente em nome do Senhor Jesus. Nós vamos ouvir mais um hino e após esse hino vamos ouvir a segunda vinheta que nós temos e já retornamos.
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1: Glórias a Deus. Amém? Graças a Deus. Estamos nos aproximando do final da nossa programação. Volta a estar conosco, né? Ouvir a palavra de Deus aqui através da nossa rádio FM. Também através das redes sociais. Hoje, quinta-feira, às 19h, tem outra live, né? Um programa diretamente ali da Igreja Assembleia de Deus. Também hoje às 20h nós temos diretamente aqui da emissora o programa Palavra de Deus com o pastor Milton. E nós retornamos no próximo sábado, querendo Deus, né? Às 7h com o irmão José Nazareno e às 17h com a Voz da Assembleia de Deus. Amém? Vamos ficando com o restante do tempo ali com o último hino e desejando que tudo de bom a todos, né? Estejam conosco, conforme anunciado nos trabalhos da Igreja Assembleia de Deus e diretamente aqui com a Palavra de Deus também, tá bem? Tá conosco também o irmão Fernando Dal Soto Contessa. Deus abençoe, irmão. Amém? Glória a Deus. Então, fiquem com Deus, tudo de bom a todos, em nome do Senhor Jesus.

0: mas a amizade, essa é nossa.
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13h30, 1h30, boa tarde. Está começando agora aqui pela Rádio Sentinela Pampeana, mais uma edição do programa Informativo Sentinela. Quinta-feira, 24 de setembro de 2026, e a partir de agora vamos até as 14h, fazendo companhia para você, trazendo muita informação e a boa música do Rio Grande. A temperatura neste momento aqui em São Francisco de Assis está na marca dos 17 graus. 17 graus é a temperatura. Vamos de imediato conferindo a previsão do tempo. Previsão para hoje, quinta-feira, sol com algumas nuvens, mínima 8, máxima 23 graus. Amanhã, sexta-feira, sol com algumas nuvens, mínima 16, máxima 28 graus. Sábado, chuva, 9,9 milímetros, mínima 19, máxima 28 graus. Domingo, chuva, 17,8 milímetros, mínima 18, máxima 22 graus. Esta é a previsão do tempo, segundo Metsul Meteorologia. 13h31, 1h31. Convite para a missa de sétimo dia. Filhas, Ana Dirce, Pedro Anadir,

0: Iria, Denoir e Sadi em memória, e demais familiares convidam para a missa de sétimo dia de falecimento de Doralina Rodrigues Several, que será celebrada nesta quinta-feira, dia 24 de setembro, às 18 horas, na capela da Vila Nova. Missa de sétimo dia de falecimento de Doralina Rodrigues Several. Hoje, quinta-feira, a partir das 18 horas, na capela da Vila Nova. Os familiares antecipam agradecimentos. 13 horas 33 minutos, 1h33. 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Forte dor você encontra nas melhores farmácias. 1h34, vamos agora com o nosso giro de notícias.
1: Quinta-feira, 24 de setembro de 2026, este é o Giro de Notícias. Eu sou Norberto Notari e você acompanha os destaques do momento. O diretor do Banco Genial, Humberto Tubirambá Neto, e um executivo ligado ao Master, Antônio Carlos Freixo Júnior, são alvos de buscas nesta manhã em operação que investiga lavagem de dinheiro e organização criminosa no setor de combustíveis. O trabalho é realizado pelo Ministério Público em parceria com a Receita Federal. São cumpridos mandados em 7 estados brasileiros. O Supremo Tribunal Federal definiu que todas as mães, biológicas ou adotivas, têm direito à licença maternidade de 120 dias. A medida é válida para quem trabalha sob o regime CLT e também para servidoras federais. A Justiça do Trabalho de Goiânia proibiu que Luciano Ang, dono da Avan, faça manifestações políticas nas dependências da loja. A determinação inclui a não manifestação de conteúdo político eleitoral em reuniões, treinamentos, vídeos ou em canais institucionais da empresa. Um juiz federal determinou hoje que o presidente dos Estados Unidos, Donald Trump, restabeleça o acesso à Casa Branca para jornalistas da CNN, da NS Now e do Político. De acordo com a decisão, a proibição imposta aos 3 veículos de comunicação é inconstitucional. O presidente da Ucrânia, Volodymyr Zelensky, afirmou em discurso da ONU que o presidente da Rússia, Vladimir Putin, pretende ampliar a guerra para outros países europeus, incluindo territórios da OTAN. Segundo Zelensky, governos europeus receberam informações de inteligência sobre possíveis intenções russas. O técnico Carlo Ancelotti confirmou a equipe titular da seleção brasileira que vai enfrentar a Austrália amanhã, às 7 da manhã, no horário de Brasília. O time deve entrar em campo com Hugo Souza no gol, Mateuzinho, Marquinhos, Vitor Reis e Douglas Santos na defesa. Danilo e Bruno Guimarães aparecem no meio de campo e no ataque, Estevão, Rafinha, Endrick e Vinícius Júnior. O Giro de Notícias é uma produção da Agência Rádio Web. Produção e apresentação, Norberto Notari. Trabalhos técnicos, Mário Melo.
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0: Muito bem, são 13 horas 43 minutos, 1h43. Vamos agora trazer as informações para o homem do campo. Indicadores Agropecuários.
1: Indicadores Agropecuários com Diego Brião. Soja.
2: Os contratos futuros com vencimento em novembro registraram queda nos Estados Unidos na quarta-feira. Na Bolsa de Chicago, a cotação era de US$ 13,18 por bushel. Valores no mercado físico no Brasil por saca de 60 quilos. Estado do Mato Grosso, cidade de Rondonópolis, R$ 151,00. Bahia, Luiz Eduardo Magalhães, R$ 145,00. E Rio Grande do Sul, Nonoai, R$ 140,00.
1: Boi gordo.
2: Em São Paulo, na B3, os contratos com vencimento em setembro eram negociados ao final da terça a R$ 360,85 por arroba. Houve elevação de 0,29% no dia. Boi à vista, no Mato Grosso, em Cuiabá, R$ 325,70 por arroba.
1: Café.
2: Os contratos futuros de café arábica com entrega prevista para dezembro terminaram a quarta-feira em Nova York, nos Estados Unidos, em elevação. A cotação era de R$ 1.883,20 por saca de 60 quilos. No Brasil, no mercado físico, valores do café arábica, tipo 6, por saca de 60 quilos. Minas Gerais, Varginha, R$ 1.570 e São Paulo, Franca, R$ 1.550.
1: Milho.
2: Valores no mercado físico, por saca de 60 quilos. Paraná, Marechal Cândido Rondon, R$ 58,00. Valor em estabilidade na comparação com a cotação anterior. E Goiás, Rio Verde, R$ 59,00 em queda.
1: Laranja.
2: Os contratos futuros de suco de laranja com entrega prevista para novembro terminaram a quarta em Nova York em queda. A cotação era de US$ 149,65 de dólar por libra peso. No Brasil, o valor da caixa de 40 quilos e 800 gramas de laranja a prazo na indústria. Estado de São Paulo, R$ 29,21 em queda.
1: Uva.
2: Valores no mercado físico. Rio Grande do Sul, região serrana, tipo Itália Rubi, média semanal, R$ 10,00 por quilo em elevação. E Pernambuco, tipo Isabel, preço médio comercial, R$ 150,00 por caixa de 18 a 20 quilos em elevação.
1: Algodão.
2: Valores do algodão em pluma por arroba. Mato Grosso, Sorriso, R$ 130,58 em queda. E Bahia, região oeste, R$ 142,67 em estabilidade.
1: Cacau.
2: Os contratos futuros de cacau com entrega prevista para dezembro terminaram a quarta em Nova York em elevação. A cotação era de US$ 5.528 por tonelada. Valores do cacau no mercado convencional. Bahia, R$ 256,00 por arroba, em queda, e Pará, R$ 12,00 por quilo em estabilidade.
1: Indicadores Agropecuários, um conteúdo do Grupo Rádio Web. Informação que amplifica conexões.
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1: 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Uma e 52, já no finalzinho aqui do informativo Sentinela, você fica agora com o Giro Internacional e logo na sequência o programa da Emater.
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8: Paris, 24 de setembro de 2026. Estes são os destaques desta quinta-feira. O presidente chinês Xi Jinping segue em visita oficial aos Estados Unidos. Ontem, ele foi recebido logo ao desembarcar do avião em Washington pelo presidente Donald Trump. O encontro inicial, na noite desta quarta, já teve um resultado importante: prolongar para 10 de janeiro a trégua na guerra comercial entre Washington e Pequim. A imprensa estatal chinesa afirma que Xi Jinping pediu cooperação com Washington e disse que os dois países deveriam ser parceiros e não rivais. Nesta quinta, Xi Jinping chegará pela manhã à Casa Branca, onde será recebido com honras de Estado e apresentações militares. Pelo menos 2 pessoas morreram nesta madrugada em uma série de violentos ataques russos contra Kiev. Ocorreram pelo menos 20 explosões depois que a Força Aérea Ucraniana emitiu um alerta sobre a aproximação de mísseis balísticos russos. Outros disparos em Odessa e Kharkiv mataram ao menos 6 pessoas. O conflito entre Israel e os palestinos estará no foco do terceiro dia de debates da Assembleia Geral da ONU, em Nova York. O primeiro-ministro israelense, Benjamin Netanyahu, deverá discursar e criticar a própria ONU, que ele acusa de ser contrária ao seu país. Já o presidente da Autoridade Palestina, Mahmoud Abbas, teve o pedido de visto negado pelos Estados Unidos e vai discursar por videoconferência pelo segundo ano consecutivo. Também na ONU, a presidente interina da Venezuela, Delcy Rodrigues, prometeu que o seu país vai organizar eleições como parte de uma transição para uma democracia plena e completa. Rodrigues indicou que o governo iniciou negociações com a oposição e garantiria a participação de todas as forças políticas no pleito. Até o momento, nenhuma data, nem mesmo provisória, foi definida. Um juiz federal americano ordenou que o governo de Donald Trump revogue a decisão de proibir o acesso à Casa Branca aos veículos CNN, MS Now e Político. O juiz afirma que a medida provavelmente viola a Constituição dos Estados Unidos. Os 3 veículos de comunicação recorreram à justiça invocando o direito à liberdade de expressão garantido pela primeira emenda constitucional do país. E a França arruma os últimos preparativos para a visita do Papa Leão XIV ao país a partir desta sexta-feira. O pontífice terá uma agenda carregada aqui na capital Paris e também em Saint-Denis, na periferia, em Metz e Lourdes. Continue acompanhando as notícias em rfbrasil.com e um ótimo dia a todos. De Paris, Rádio França Internacional, em parceria com a agência Radio Web.

0: Olá, gente amiga! Está começando mais um programa da Emater, produzido pela Gerência de Comunicação da Emater do Rio Grande do Sul e apresentado por Matheus de Oliveira, na técnica José Cabral.
1: Produzir madeira e criar gado na mesma área pode parecer uma combinação improvável, mas produtores rurais mostram que essa integração é possível e pode aumentar a renda da propriedade, melhorar o bem-estar animal e gerar benefícios ambientais. Além dos benefícios ambientais, o plantio de árvores também pode representar uma nova fonte de renda. A indústria do biodiesel vem ampliando a demanda por biomassa florestal, utilizando cavacos de eucalipto e pinos para a geração de energia. É um mercado que cresce rapidamente e que exigirá milhares de hectares de novas florestas. Somente as indústrias de biodiesel existentes no Rio Grande do Sul demandariam cerca de 16 mil metros cúbicos de madeira por dia. Para atender a toda essa necessidade, seriam necessários aproximadamente 90 mil hectares de floresta. Uma oportunidade para pequenos, médios e grandes produtores transformarem a floresta em uma nova fonte de renda. Acompanhe agora o panorama agropecuário. O plantio do milho no Rio Grande do Sul chegou a 60% da área até o final da semana passada e está praticamente finalizado na região noroeste do estado. A ocorrência de geada causou danos em diversas lavouras, principalmente nas implantadas mais cedo e nos locais mais propícios para a ocorrência de geadas. Os produtores realizaram as aplicações de herbicidas e de inseticidas, estes para o controle de cigarrinha, cuja incidência aumentou. Na região administrativa da Emater Ascar de Bagé, a intenção de plantio de 361.027 hectares de arroz. Houve excelente evolução na semeadura das lavouras, ainda concentrada nos municípios da fronteira oeste, que possuem histórico consolidado de implantação da cultura desde o início de setembro. Em Massambará, 15% dos 16.900 hectares previstos foram semeados até o final da semana passada. A alta capacidade de máquinas e implementos utilizados pelos produtores permite avanço diário significativo do plantio. As temperaturas baixas devem provocar algum atraso no estabelecimento das lavouras. Ainda assim, a sequência de dias de tempo seco foi propícia para os cultivos. As barragens cheias e a boa reação na cotação do produto motivam os produtores, que estavam pessimistas em relação à primavera com ocorrência de El Niño, a falta de crédito e aos insumos com cotações elevadas. Na campanha são realizados o preparo das áreas e a dessecação para início da semeadura sem maiores restrições. A expectativa de implantação das primeiras lavouras ainda na segunda quinzena de setembro.
2: Na terceira reportagem da série Carrapato sob Controle, o assunto é um dos fatores que mais dificulta o enfrentamento do parasita, a resistência aos carrapaticidas. Dentro de uma população de carrapatos, alguns indivíduos podem apresentar resistência natural a determinado princípio ativo. Quando o mesmo produto é utilizado repetidamente, esses parasitas sobrevivem, reproduzem e aumentam sua participação nas gerações seguintes. O problema pode ser acelerado pelo uso inadequado dos medicamentos, especialmente quando são aplicadas doses menores do que as recomendadas, ou quando o produto não alcança corretamente toda a superfície do animal. Nos medicamentos cuja dose depende do peso, também é necessário ajustar a quantidade para cada bovino e misturar diferentes carrapaticidas pode acabar selecionando resistência a mais de um produto ao mesmo tempo. O extensionista rural Carlos Roberto Vieira da Cunha explica como evitar esses erros e saber qual produto ainda funciona na propriedade.
3: O problema da resistência a esses produtos que a gente tem, esses produtos químicos, os carrapaticidas que a gente tem no mercado, é um processo, né, de seleção que a gente provoca cada vez que a gente usa um carrapaticida.
2: Como o produtor pode saber qual carrapaticida ainda é eficiente na sua propriedade?
3: Então, numa população de carrapatos, vão ter alguns carrapatos que vão ser resistentes, naturalmente resistentes àquele produto. Cada vez que tu aplica o carrapaticida, tu vai estar selecionando, então, esses carrapatos mais resistentes, que vão acabar se reproduzindo, e cada vez mais, a cada aplicação de carrapaticida, tu vai estar selecionando aquela linhagem de carrapatos mais resistente. Então, esse é o processo que a gente mesmo provoca de seleção de carrapatos mais resistentes. Então, quanto mais vezes a gente usar o carrapaticida, mais a gente vai estar selecionando animais resistentes. Claro que o mau uso do carrapaticida vai acelerar esse processo. Doses erradas, né? Tanto muito altas ou muito baixas, principalmente doses, subdoses que a gente chama, doses muito baixas. Então é importante verificar a dosagem na bula de cada produto. Importante, no caso dos produtos de contato, de pulverização e de banho, ter certeza que eles entraram em contato com toda a superfície corpórea do animal. Eles têm que molhar todo o animal, porque eles são de contato, como diz o nome. Então, se o produto não encostar no carrapato, não vai, né, não vai fazer efeito, não vai matar o carrapato, não vai derrubar o carrapato. E aqueles produtos que são puron ou são injetáveis, eles têm uma dose por peso. Então, cada animal com peso diferente tem uma dose apropriada para o peso daquele animal. Então, não adianta a gente pegar um animal de 200 quilos, um 300, de 400 e utilizar a mesma dose. Não, é uma dose conforme a bula indicada pelo peso e deve-se fazer essa conta para a aplicação da dose correta. Um outro problema muito comum que a gente vê é alguns produtores, na tentativa de aumentar a eficiência do carrapaticida, eles acabam misturando dois ou mais produtos na mesma aplicação. Ou seja, a gente está selecionando carrapatos resistentes a mais de um produto ao mesmo tempo. Ele pode até num curto espaço, logo depois de uma aplicação ou duas aplicações, a gente tem um resultado melhor. Mas a longo prazo, a gente vai estar perdendo dois produtos ao mesmo tempo, porque tu está selecionando carrapatos resistentes àqueles dois produtos. Então, a gente nunca indica misturar produtos. A gente usa um produto de cada vez. E tem que saber qual é o produto usar, o produto que tem eficiência. Como é que a gente sabe qual produto que tem eficiência? Fazendo um teste, que a gente chama de biocarrapaticidograma, que testa, então, os carrapatos da tua propriedade. São coletados os carrapatos e são testados os diferentes grupos químicos de carrapaticidas.
2: Nesta terceira reportagem da série Carrapatos sob Controle, ouvimos o extensionista

0: acidograma, como coletar e encaminhar os carrapatos ao laboratório e conhecer alternativas de manejo que podem ajudar a reduzir a dependência dos produtos químicos. Para o programa da Imater, Taline Schneider.
1: Em tempos de El Niño, a piscicultura ganha destaque pelos impactos das mudanças climáticas. Seja para autoconsumo familiar, como para a geração de renda, em qualquer época do ano, a piscicultura requer o controle e a manutenção da qualidade da água nos viveiros. Além disso, é muito importante para o piscicultor a escolha dos sistemas de cultivo, que podem ser semi-intensivos ou intensivos, e das espécies criadas, como carpas e tilápias. A realização periódica de análises da qualidade da água é fundamental para identificar as condições do viveiro e orientar as decisões de manejo. O manejo adequado também envolve prevenção, identificação e controle das principais doenças dos peixes. Outro procedimento relacionado ao manejo da água é a biometria, que permite acompanhar a quantidade de biomassa de peixes presente no viveiro e a oxigenação da água. Essa informação auxilia o produtor a definir a quantidade de ração fornecida e estratégias para enfrentar períodos de frio ou de excesso ou falta de água.
2: E assim encerramos mais um programa da Emater. Um bom dia a todos vocês e até amanhã neste mesmo horário.
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Boa tarde, 2:09, estamos chegando com mais um programa Assim Tocam as Bandas. Hoje, quinta-feira, 24 de setembro de 2026. A partir de agora, até as 15h, vamos fazendo companhia para vocês, trazendo muita bandinha no seu rádio, com apoio cultural das seguintes empresas: Pit Stop Auto Center, Status, Quadra Society da ABB, Grafoeste, Ragem, Sicredi e Crede Agora. A temperatura neste momento aqui em São Francisco de Assis, segundo o Junei, está 27 graus, né? O Junei chegou aqui e me disse que está 27 graus a temperatura ali fora. Aqui dentro dos estúdios, 18 graus, mas a temperatura ali fora está 27 graus, está calorzinho, está bom. Temperatura agradável, temperatura de verão. Estamos em plena primavera, né? Já dando os primeiros sinais, o calor, né? Primavera começou com gelo, com muito frio, mas agora começou a esquentar. Temperatura agradável, 27 graus. Vamos lá com vocês, trazendo muita música. Começando o nosso programa, vamos trazer Indústria Musical Como num Filme. Logo depois, Clayton Borges, Caquinho de Vidro.

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3: 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Boa tarde, Irlene.
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13: 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Agora são 2 horas 23 minutos, 2h23.
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2h28, Junei. Olha aí, Junei. Que barbaridade, né, Junei? Olha, sério. Tá calorzinho, Junei. 27 graus a temperatura. Vamos seguindo por aqui, trazendo mais música. Calmon, Barquinha de Ouro. Logo depois, Rainha Musical, Branca de Neve.

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1: Musical São Francisco, Morena do Carro Vermelho.
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1: Agora são 12h41. Grande abraço, minha amiga Emilce. Ligou pra nós pedindo música. Ela quer ouvir Os Atuais, Navega Coração.

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12h54, brilha som segura no beijo. Já na reta final aqui do nosso programa, vamos agradecendo sua audiência, sua companhia, nossos apoiadores culturais. E é claro, fazendo aquele convite especial para você, fique ligado aqui na Rádio Sentinela. Está chegando Gilney Maier, programa Show da Tarde. Música.

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1: 15 horas.
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1: 15 horas e 3 minutos.
11: Essa próxima música é uma das mais apaixonadas do nosso DVD.

Maravilha, maravilha, 15 horas, 8 minutos, 3 da tarde, mais 8 minutos, 13 e 8, na hora certa, se crede, gente, que com o pé na cresce, estamos chegando, estamos entrando no ar pela Sentinela Pompeiana, 87,9 FM, mais uma edição, a edição de quinta-feira, 24 de setembro de 2026, né, estamos chegando, então estamos ao vivo, muito prazer, eu sou o Gil Neymar, te faço companhia ao vivo até as 17 horas, até as 5 da tarde, na melhor do FM, a Sentinela Pompeiana. Estamos chegando então nesta quinta-feira, né? Estamos reiniciando aqui as nossas máquinas, né? Reiniciando o computador aqui, né? E a gente vai com você então até as 5 da tarde, agradecendo aos nossos apoiadores culturais, as empresas, o comércio, a Cisens com a gente, né? Vamos trazendo aqui logo mais o nosso comércio, a Cisens, o melhor das empresas. O melhor do comércio de São Francisco de Assis com a gente aqui no Show da Tarde. De fundo, Adson e Alana, lançamento 2026, música bonita, Cowboy de Rodeio.

música bonita, lançamento. Se é lançamento, toca na Sentinela Pampeana, toca no Show da Tarde. 15 horas, 10 minutos, 13 e 10, é o Show da Tarde. Show da Tarde começando, entrando no ar aqui pela Sentinela Pampeana 87.9. Estamos ao vivo, então.

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da Tarde.

Logo mais então, logo mais temos horóscopos, temos signos, temos informações, notícias para você, o melhor do comércio assisense no Show da Tarde, 15 horas, 11 minutos, 13 e 11. Vai ligando 32523445, pede sua música, pede seu som. Júnior Maier com você ao vivaço na Sentinela Pompeana, nesta quinta-feira, véspera de sexta, 19 graus, solzinho brilhando, 19 graus aqui nos estúdios, né? Lá fora tá mais quente, né? Lá fora o solzinho tá bem quente, tá bem gostoso, né? Tá bom pra aquela gelada, né? Tomar aquela gelada, né? Só aí, estamos chegando, estamos no ar, então, na mais ouvida da cidade, a Sentinela Pompeana. Claro, é sucesso, hein? É sucesso, né? Se é sucesso, toca na Sentinela Pompeana. Ligue pra cá, 3252-3445, né? É o telefone mais tocado da cidade, tá liberado pra você, 3252-3445. Aumenta o som, aumenta o volume, que eu tô chegando, hein? Tô chegando com você ao vivo. Aqui na Sentinela Pampiana, é, música bonita, vem chegando, vou preparar aqui uma bonita que eu gosto demais aqui, música bonita da grande Paula Fernandes, né, cantora linda aí, Paula Fernandes, né, Paula Fernandes vai cantar, né, vai cantar, Paula Fernandes, anota aí, essa aqui é bonita, né, essa aqui é bonita, sucesso da Paula Fernandes, eu trago pra você que tá ligadinho na Sentinela Pampiana, é o Show da Tarde no ar até as 17 horas. Até as 5 da tarde, eu, Júnior Maier, faço companhia com você, 15 com 12, um pouquinho atrasado, né? Um pouquinho atrasado aqui no Show da Tarde, a gente vai com você então até as 5 da tarde, até as 17 horas na melhor do FM. É o sucesso aqui na Sentinela Pompeana, né? Tocando o melhor do som pra você, né? Que sintoniza a nossa Sentinela Pompeana. Canta então, canta, lindíssima, e Paula Fernandes, anota aí.

0: Anota aí.
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2: 15 horas e 15 minutos.
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0: Maravilha, maravilha, o som de Alemão do Forró, é, Alemão do Forró, amanhã, vou lá hoje, 15 horas, 20 minutos, 13h20, 3 da tarde, mais 20 minutos, na hora certa, Sicredi, gente que coopera, cresce. Voltamos ao vivo na Sentinela Pampiana, 87.9 FM, é a Sentinela Pampiana, 28 anos no ar, a voz da comunidade.
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0: São 15 horas 21 minutinhos, 13h21, já tem signos, já tem horóscopo para você que tá ligadinho na Sentinela Pampiana. Um abraço para você, alô Angélica, um abraço Angélica Lamberti. 15 com 21, vamos lá falando aqui dos nossos apoiadores culturais, o comércio, a Cizense, né, as empresas que estão com a gente de segunda a sexta, aqui no programa Show da Tarde, né, com a gente, Rede Conexul Telecom. 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
0: Alô, Cleusa, tá ligadinha? Um abraço, dona Cleusa. É, dona Cleusa Barba, tá ligadinha? Um abraço, amiga, tá sempre sintonizada. Um abraço pra ti e toda a família, viu, Cleusa? 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
0: É, música bonita, Alemão do Forró, amanhã vou lá hoje. 15 horas, 26 minutinhos, 13h26. Obrigado você que está ligadinho com a gente na Sentinela Pompeana, até onde alcançam as ondas sonoras da 87.9. É a Sentinela, 28 anos no ar.
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0: Perfeito, então, maravilha, vamos com signos, vamos com horóscopo, atenção, e você que gosta de saber o que, que os astros têm para você, vamos com signos. Alô, você de Áries, Touro e Gêmeos. Vamos lá, então, para você de Áries, alô, Ariano, alô, você de Áries, atenção. Uma conversa importante ajudará a definir os rumos de uma parceria. Diga o que espera, escute a outra parte e estabeleça condições claras antes de assumir compromissos. Amigos ou colegas poderão facilitar um contrato e abrir uma oportunidade. Será um bom momento, né, um bom dia para negociar valores e organizar a divisão das responsabilidades, viu? Para você, então, de Áries. Então, para você de Áries.
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0: Então tá aí, né, pra você de Áries, então, você que é de Áries, será um bom dia, então, né, um bom dia, um bom momento para negociar valores e organizar a divisão das responsabilidades financeiras. É isso aí, então, pra você de Áries. Alô, Touro, alô, Dona Neuza, alô, você de Touro, alô, Silvana. O trabalho fluirá melhor com diálogo e disposição para rever procedimentos. Aproveite para esclarecer uma pendência, apresentar resultados e conversar com quem poderá apoiar seus planos, Touro. Nas relações, o clima ficará mais leve e carinhoso. Organize os horários, divida as tarefas e preserve energia para curtir a companhia de quem você ama, viu, Touro? Viu, Taurino?
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0: É, tome forró, forrozinho, alemão do forró. Amanhã vou lá hoje, 15:28. Alô, você de Gêmeos, alô, geminiano. Alô, você que é de Gêmeos. Atenção, então, você que é de Gêmeos. Vamos trazendo, então, aqui para você que é de Gêmeos. Novos contratos darão visibilidade ao seu trabalho e poderão trazer uma proposta estimulante, Gêmeos. Mostre seus talentos, compartilhe ideias e aproveite a facilidade de comunicação para conquistar espaço. Mudanças na rotina abrirão caminho para maior autonomia e melhores resultados financeiros, Gêmeos. Escolha as oportunidades que combinam crescimento com liberdade, viu, Gêmeos? Para você, então, de Gêmeos.
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amanhã vou lá hoje, 15:28, 15:29 agora, 20 graus, 20 graus, solzinho brilhando na querência do Bugio. Alô, Morena. Vamos lá com já mais signos, então. Já tem para você, que é de Câncer, Leão e Virgem. Já Câncer, Leão e Virgem. Os signos, o horóscopo no show da tarde. 15:29, 15:30, 15:30. Vamos com música. Vem chegando mais som, vem chegando eles. Bruno e Barreto, é lançamento. Se é lançamento, toca na sentinela. Canta Bruno e Barreto, sucesso com o DJ Ari SL e o Latino. 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
1: 15 horas e 32 minutos.
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26: Maravilha, é primavera, primavera na Sentinela Pampiana. 15 horas, 38 minutinhos, 13h38. Na hora certa, se crente, gente que coopera, cresce. 20 graus em São Chico. É, um abraço, tá ligadinho. Um abraço, Emilce. Alô, Emilce, tá ligadinha? Quer ouvir? Que é o Rick Renner, né? O eterno Rick. Você decide, já já. Vai ser a primeira do bloco, viu, Emilson? Um abraço. Tá ligadinha, sempre sintonizada na Sentinela. Um abraço, amiga.
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26: Também com a gente, tá ligadinha? Deixa eu ver aqui, deixa eu mandar um abraço, né? Que eu falei só da dona... Eu só falei, né? Da dona Cleusa, né? Tá a dona Cleusa e também a sua mana, né? A mana, né? A dona Zelina. Um abraço, né? Pras manas, um abraço pras moças. Um abração, programa maravilhoso, lindas músicas. Ô, oh, coisa boa, dona Cleusa. Obrigada, viu? Muito obrigado e um abraço para vocês. A dona Cleusa e a dona Zelina. Um abraço aí para as moças, estão ligadinhas na Sentinela Pampiana. Essa aqui é boa para dançar, né, dona Zelina? Né, dona Zelina, dona Cleusa, né?
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26: Essa aqui é boa para dançar, ó.
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26: Alemão do Forró, amanhã vou lá hoje. 15:39.
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26: Com mais signos, mais horóscopo, claro, são 15:39, faltando 21 para as 4, vamos lá com Câncer, Leão e Virgem. Alô, Câncer, Leão e Virgem, é o signos, o horóscopo do nosso show da tarde. Alô, Câncer, um assunto da casa ou da família poderá ser resolvido com uma conversa franca e algumas mudanças práticas. Você perceberá com mais clareza o que precisa deixar para trás para viver de uma maneira diferente, Câncer. O amor, os filhos e os projetos criativos darão leveza ao dia. Reserve tempo para o prazer, o carinho e as atividades que renovam o ânimo. Viagem à vista para você de Câncer.
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26: Alô, você de Leão. Alô, Leonino. Alô, você que é de Leão. Conversas objetivas trarão a informação necessária para tomar uma decisão. Uma parceria pedirá definições. Aproveite para esclarecer intenções e alinhar os próximos passos. Divulgar seu trabalho e falar com segurança sobre suas competências abrirá portas. Mais tarde, um encontro em família deixará o ambiente acolhedor e ajudará a relaxar, viu, Leão, viu, Leonino?
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26: Alô, Virgem, alô, Virginiano, alô, você de Virgem. Atenção, Virgem.
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26: Vamos então para você de Virgem. Assuntos financeiros poderão avançar com uma boa negociação. Reveja preços, condições e despesas antes de firmar um acordo. Haverá espaço para conseguir condições mais vantajosas, viu, Virgem? Uma informação recebida durante o dia ajudará a ajustar seus planos. Organize os horários e adote uma rotina que favoreça o trabalho sem prejudicar a saúde e o bem-estar, viu, Virginiano?

Repita então, maravilha, 15h41, faltando 19 agora vai ver o reloginho, 18h15h42, 18 para as 4. 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Já já tem mais signos, já já mais horóscopo, já já para nós de Libra, Escorpião e Sagitário, já já então fique ligadinho. 15h42, vem chegando o pedido aí, Emilce. Alô, Emilce, tá ligadinha? Chega então, Rick e Renner. Eterno Rick, né? Música bonita, você decide. Um abraço, Emilce.

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1: 15 horas e 45 minutos.
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2: É primavera, primavera em São Francisco de Assis, primavera na Sentinela Pampiana, 15h49, 15 da tarde, mais 49 minutinhos. Ó, o telefone ligando, toca o telefone 3252-3445, final 93.
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2: Aguenta aí, finalzinho 93, aguenta aí, finalzinho 93, já já vou atender, hein?
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2: É, música bonita em seu veneno, Sérgio e Serginho, essa aqui é romântica, hein?

0: Maravilha, maravilha. Alô, Marronzinho, tá ligadinho? É, os Garcia? É, os Garcia quando chegam na rádio, né? Marronzinho, um abraço, meu amigo. Marronzinho, né? O seu Renê, Dona Ione. Família Garcia, um abraço aos parentes. Se são Garcia, são parentes.
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0: Olha que musicão, hein? Sérgio, Serginho, seu veneno. Alô, meu amigo Darlan Martins Alzani. Alô, Darlan, tá ligadinho, será, né? Um abraço, Darlan, tá sempre ligadinho na sentinela, né, meu amigo? Darlan, eterno, apaixonado pelo rádio, né, Darlan? É, tá devendo uma visita aí. Um abraço aos taxistas, assisenses. Alô, tio Moreco, alô, Vamolé taxista. Um abraço, né, o Marcelo, né, o Darlan.

0: abraço aí a todos os colegas, né, do Tio Moreco, né, todos os colegas taxistas aí, né, um abraço. Nossos amigos que levam e trazem, né, o pessoal. É todos, né, todos os nossos amigos taxistas. 15h52, faltando 8 para as 4. Vamos com música, aliás, vamos com signos. Vamos trazendo mais signos, mais horóscopo para você que tá ligadinho. Alô, você, deixa eu ver aqui. Libra, já foi Libra ou não? Deixa eu ver aqui nas minhas anotações. Não, Libra não foi, né? Vamos lá com Libra, Escorpião e Sagitário. Alô, nós de Libra. Um abraço para você que tá ligadinho. Deixa eu ver aqui no meu WhatsApp. Alô, dona Rosângela. Alô, Rosângela. Ela pediu Rick Renner. Você decide. A gente tocou também, né? Um abraço, pessoal da Coab. Alô, Rosângela. O pessoal da Coab. Também foi pedida a dona Cleusa, né, dona Cleusa? Um abraço para a senhora e toda a família. Também a dona Zelina. Os amigos ligadinhos da Sentinela Pompeana no Show da Tarde com Gil Neymar.
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0: Não é, musicão, hein? Musicão, hein? Sérgio e Serginho, seu veneno. Vamos lá com signos. Alô, Libra. Alô, nós de Libra. As pessoas buscarão sua opinião para tomar decisões. Marque presença em um evento de trabalho. Aproveite também para apresentar um projeto, defender suas ideias e assumir o comando do que depende de você, Libra. Uma iniciativa sua atrairá oportunidade de negócio ou de melhoria financeira. Olha que maravilha. Mostre sua competência com naturalidade, Libra. Novo ciclo pela frente para nós de Libra.

0: dele então, vamos com o Escorpião. Alô, Escorpião, você que é de Escorpião. Alô, tio Renato. Novos vínculos e experiências afetivas renovarão sua maneira de se relacionar. Uma conversa sobre o futuro ajudará a transformar antigas dinâmicas do amor ou na relação com os filhos. À noite, diminua o ritmo e se fortaleça interiormente com momentos de silêncio, Escorpião. Faça um balanço dos últimos tempos e finalize processos do passado. Amor em alta para você, de Escorpião.
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0: Alô, Sagitário, alô, Sagitariano, você de Sagitário.
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0: Vamos lá então pra você de Sagitário. É, você que é de Sagitário, aumenta o volume. Uma novidade trazida por amigos poderá impulsionar um projeto ou indicar um caminho diferente. Conversas, mensagens e deslocamentos serão produtivos. Aproveite para trocar informações e ampliar contatos.
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0: É, então para você de Sagitário, nem tudo precisará ser resolvido publicamente. Preserve seus planos, trabalhe nos bastidores e evite gastar energia com discussões desnecessárias, Sagitariano.
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0: Aguenta, coração, hein? Sérgio, Serginho, seu veneno. 15:55, 5 para as 4, na hora certa, se crede, gente que coopera cresce. Já já mais signos, já já Capricórnio, Aquário e Peixes, já já encerrando os signos, horóscopo da tarde.
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0: É, musicão em 15:55, 20 graus, alô pai João Pedro, alô mãe Nedi.
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0: É, um abraço, né, também, né, tá ligadinho com a gente, pessoal no mandarino. Pelo que eu vi, né, pelo que eu vi, o tio Navo, né, o tio Navo tava lá em casa. Acho que era o tio Navo, né? Pelo que eu vi pelas câmeras, né? Um abraço, tio Navo. Um abraço, meus vizinhos. Alô, alô Bruna. Alô, Esther. Alô, Vitório. Alô, também o Lucas. Alô, seu Alvenir, dona Margarida. Um abraço a esse casal de amigos. Alô, seu Jesus. Alô, a dona Glória. E os demais vizinhos ali da 15 de novembro.
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0: Os amigos que sintonizam a Sentinela Pampiana. Alô, dona Idalina, na atividade. Um abraço, dona Idalina, toda a família, né? Todos os amigos, pessoal do Mandarino, um abraço.
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0: Você é de todos os bairros. Alô, Mana, Lidiane, alô, Antônio, alô, Valentina. Os amigos no Getúlio Vargas, Sanga da Benta. Você que se liga através da internet.
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0: Você que leva a Sentinela Pampiana de carona.
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0: 15:57, Sérgio e Serginho, seu veneno.

15h57, encerrando a nossa primeira hora de hoje, encerrando a nossa primeira hora do show da tarde, né? Vamos encerrando então a nossa primeira hora, agradecendo o comércio e as vizinhas com a gente, as empresas que estão com a gente na primeira hora, Rede Conexão Telecom, Farmácia Agafarma, Erva Mate Santiago, também com a gente, Carol Mimodas com a gente. Também Laboratório de Análises Clínicas Luiz Fernandes, Pit Stop Auto Center com a gente aqui na programação do Show da Tarde. Também com a gente Ragem Relogiaria Ótica, Sicredi, Nova Veneza Comércio de Cereais, na primeira hora com a gente, encerrando a nossa primeira hora do Show da Tarde. Show da Tarde Romântico. 15h58, é o Show da Tarde, então até as 17 horas, até as 5 da tarde, eu, Gil Neymar, te faço companhia. Gil Neymar, ao vivaço na Sentinela Pompeana, é o Show da Tarde, até as 17 horas, a gente abre a nossa segunda hora, claro, abrimos a nossa segunda hora, assim, ó.

0: música bonita, Trato Bom, Portal Gaúcho, abrindo a nossa segunda hora do Show da Tarde.
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0: É, Sonsaço, hein? Sonsaço, Trato Bom, Portal Gaúcho.
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0: A gente abre a nossa segunda hora, então, segunda hora no Show da Tarde, no Apoio Cultural, nas seguintes horas, nas seguintes empresas, com a gente na segunda hora, às 16 horas, Farmácia Farmacias, Luizinho Autopeças, Ferragem dos Guris, Grupo de Câmbio e Rodeio, Hospital Santo Antônio, Loja Criativa, Loja Multi 10, Sicredi e Sims com a gente na segunda hora.
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0: É, musicão em Sonsaço, Trato Bom, Portal Gaúcho.
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0: Moscão, Musicão, em Musicão, Portal Gaúcho, Trato Bom, 16 horas em ponto, 4 da tarde. Fala pra gente, Horácio, que era é.
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2: 16 horas.
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0: Maravilha então, maravilha. Obrigado, Horácio Brasil. 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O show da tarde, show da tarde. Na Sentinela Pompeana, 87.9. Vamos com música. Vem chegando eles. Eu trago agora, claro, vem chegando eles. Música bonita aí pra você que tá sintonizado na mais ouvida, na mais querida, mais bela, é a Sentinela. Garotos de Ouro, Capricha Gaiteiro, que baile vai começar. Alô, seu Oneron, tá ligadinho? Pessoal no Camelódromo, seu Oneron quer ouvir? Deixa eu ver aqui, ó, meu conselho, já viu, seu Oneron. Abraço, seu Oneron Carvalho, pessoal no Camelódromo, os amigos das empresas. Os amigos do comércio, assisenses, pessoal do Camelódromo.
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0: Já vem chegando aí pro senhor, viu, seu Oneron? Sucesso, meu conselho.

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5: É, Portal Gaúcho, trato bom, voltamos ao vivo, 16 horas 10 minutos, 4 e 10, na hora certa, se grande gente que coopera cresce, né? O show da tarde, aqui com Gil Neymaier na Sentinela Pampiana 87.9 FM, é 87.9 FM, a mais ouvida da cidade. Vamos encerrando nossos signos, alô Capricórnio, Aquário e Peixes, vamos encerrando, alô Capricorniano, atenção você de Capricórnio, uma proposta profissional poderá aumentar sua visibilidade.

0: integridade e também as responsabilidades. Avalie as condições financeiras, negocie com firmeza e evite aceitar menos do que seu trabalho vale. O dia traz proximidade com pessoas influentes. Some competências, fortaleça alianças e escolha projetos que ofereçam crescimento consistente, Capricórnio. Sucesso pela frente para você de Capricórnio. Ah,
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0: Alô, você de Aquário, alô, aquariano, você que é de Aquário, uma oportunidade de trabalho ou renda extra poderá surgir por meio de uma parceria. Um projeto autoral ganhará repercussão e exigirá mais presença, viu, Aquário? É, mais presença, comprometimento e poder de decisão. Amplie contatos e converse com pessoas de áreas diferentes antes de definir novos rumos. Novidades no amor e nos negócios animarão o clima. Prestígio em alta para você de Aquário.
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0: E fechando nossos signos, nosso horóscopo de hoje, desta quinta-feira, 24 de setembro, Peixes, alô Peixes. Decisão financeira ou renegociação de dívidas não deverá ser adiada. Jogue a autoestima para cima e foque nas soluções. Será um ótimo momento para encurtar distâncias nos relacionamentos, aceitar um convite de viagem ou de participação em um evento de prestígio e fortalecer o seu prestígio e reputação. Desfaça confusões nas contas, Peixes. Mudanças à vista para você de Peixes, viu, Pisciano? Então, esses foram os signos, esses foram os 12 signos do zodíaco, os signos aí do nosso programa Show da Tarde desta quinta-feira, 20 graus, 16 horas, 12 minutos, 4 e 12. 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

0: Também com a gente, no Show da Tarde. 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
0: É, a gente cantando e cantando aqui com o Grupo Portal Gaúcho, Trato Bão. 4h15, 16h15, na hora certa. Sicredi, gente que coopera, cresce. 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
0: É, essas são as empresas, o comércio, a Cisense que está com a gente de segunda a sexta no Show da Tarde. 4h16, deixa eu preparar aqui o pedido do seu Neron, né? O seu Neron quer ouvir meu conselho, vamos preparar aqui, ó, meu conselho. Hein, chegando então, deixa eu preparar aqui o meu conselho com Gildo de Freitas, deixa eu ver aqui se é com Gildo, é Gildo de Freitas. Gildo de Freitas vai cantar aqui pro seu Neron. Alô, seu Neron, pessoal no camelódromo. Alô, seu, meu cabeleireiro, é, o meu cabeleireiro, meu barbeiro, um abraço, seu João. É, o seu João, né, o cabeleireiro, né, lá em São Francisco de Assis, né, lá na, no camelódromo, né, seu João, um abraço, também um abraço, né, para o pessoal, né, no camelódromo, também o Cláudio, alô, Cláudio Vega. Canta então para o seu Oneron, Gildo de Freitas, meu conselho.
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2: Maravilha, então, maravilha. A música bonita aí, né? Do grande Gildo de Freitas. É, na programação Gildo de Freitas. Meu conselho pedido aí do seu Oneron. Os amigos do Camelódromo. Um abraço, seu Oneron. Tão ligadinho, né? Sempre ligadinho na Sentinela Pampiana, né? Também ligou pra gente aqui. Deixa eu ver. Ó, o Marronzinho quer ouvir. Ciro Correia. Ciro Correia, o velho que não afrouxa. Já viu o Marronzinho. Um abraço, meu amigo. Também o seu Alcides, alô, seu Alcides Gomes, é, não tinha ligado o rádio, agora ligou, agora sintonizou na Sentinela Pampiana, né, seu Alcides, um abraço pro senhor, toda a família. Seu Alcides, o seu Alcides quer ouvir baixinho, bonitinha, já, viu, seu Alcides. Também tá chimarreando com a gente, chimarreando com o Gil Neymar, meu amigo, né, seu, deixa eu ver aqui, o seu Osmar Pivoto, né, já tinha mandado um alô pra ele na primeira hora, né, seu Osmar, é, seu Osmar agora tá chimarreando, né, hoje tá bom, né, hoje tá bom pra chimarrear, né, sempre tá bom, né, seu Osmar, sempre tá bom, né. Mas hoje tá um climinha agradável, né? 20 graus.
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2: 20 graus aqui em São Francisco de Assis, mais precisamente nos estúdios da Sentinela Pampiana. 20 graus aqui nos altos do Assis Brasil.
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2: É aqui na João Bastos.
3: Ah.
2: Onde ficam nossos estúdios, os complexos da Sentinela Pampiana? É 20 graus, 16h22, 4 da tarde, mais 22 minutinhos na hora certa. Vamos com um bloquinho de apoiadores culturais e já a gente volta com mais pedidos musicais e atendendo aqui os pedidos dos ouvintes. 4h22, na hora certa, Sicredi, gente que coopera cresce. E a gente volta já com mais som aqui na Sentinela.
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1: Maravilha então, maravilha, primavera, primavera na Sentinela Pampiana, 87.9, Gil Neymar com você ao vivo. E você curtiu aí de fundo, Ciro Correia, o velho que não afrouxa, pedido do nosso amigo Marronzinho. Alô Marronzinho, um abraço. Também teve pedido aí do seu Alcides Gomes, alô seu Alcides Gomes, o seu Alcides pediu Baixinha e Queridinha, a gente trouxe aí Baixinha e Queridinha aqui na programação do show da tarde, né? Isso mesmo, hein? Sucesso aí do Mano Lima, Baixinha e Queridinha na Sentinela Pampiana, 87.9, né? Muita música, muita informação pra você, ao vivaço até as 17 horas.

musicão, hein? Musicão aí, né? Do grande Ciro Correia. Ciro Correia, o velho que não afrouxa. 16 horas 34 minutinhos, 4h34. Na hora certa, se crede, gente que com o pé na cresce. Vamos trazendo informações, vamos trazendo notícias aqui no nosso show da tarde, né? Vamos trazendo, claro, notícias, informações, né? Pra você, 16 horas 35 minutinhos. 4 da tarde, mais 35 minutos. É a Sentinela Pompeana, é o show da tarde com o Júnior Neymar.

muito bem, então, 16h34, 4h34, 4h34, na hora certa, Sicredi, gente que coopera, cresce. Vamos com informações, olha só, que triste, gente, ó, que triste, ó. Após 3 dias de buscas, corpo de mulher, né, corpo de mulher, né, que estava desaparecido, né, que foi levado pela correnteza, é localizado na Serra Gaúcha. Eliane Nunes da Silva, de 43 anos, dirigiu o veículo atingido pela água na segunda-feira, dia 21. Filhos de 13 e 4 anos também morreram no acidente. O padrasto conseguiu escapar pela janela. Olha só que coisa triste, né? O corpo de Eliane Nunes da Silva, de 43 anos, foi encontrado na tarde desta quinta-feira, dia 24, após 3 dias de buscas em Caxias do Sul, na Serra Gaúcha. Ela estava desaparecida desde a segunda-feira, dia 21, quando o carro que dirigia, né, que ela dirigia, foi arrastado pela correnteza durante um temporal no Rio São Marcos, bairro Parada Cristal. O corpo foi localizado às margens do rio, a aproximadamente 2,5 km de distância de onde o veículo foi atingido pela enxurrada. Os filhos de Eliane, a adolescente Josiane da Silva Rodrigues, de 13 anos, e o menino Juliano César da Silva Rodrigues, de 4 aninhos, também estavam no veículo e foram encontrados sem vida na água nos dias anteriores. O padrasto das crianças, Ricardo Leodoro, estava no banco do carona e conseguiu escapar pela janela. O automóvel da família ficou completamente destruído. Com a confirmação, né, da morte de Eliane, o Rio Grande do Sul registra 6 mortes em decorrência das fortes chuvas. A apuração do Corpo de Bombeiros Militar do Rio Grande do Sul envolveu buscas terrestres e aquáticas com uso de drones e cães farejadores. Antes da localização da vítima, as equipes haviam percorrido 6 quilômetros a partir do ponto onde o veículo foi atingido e foi encontrado um calçado, né, e um cordão com o cartão de transporte urbano no nome de Eliane. O velório dos irmãos ocorreu na Igreja Nossa Senhora das Dores, com sepultamento marcado para quinta-feira, amanhã. Aliás, hoje, no cemitério da Zona Lise, em Fazenda Souza, lá na cidade, então, de Caxias do Sul. Os irmãos, né, os irmãos foram velados, então, na Igreja Nossa Senhora das Dores. O sepultamento, né, ocorreu hoje, então, dia 24, na cidade de Caxias do Sul. Olha pela foto, gente, pela foto aqui, né, do G1, o carro ficou destruído, né? Você sabe o que é destruído? Ó, ficou todo amassado, destruído mesmo, né? Coisa séria, né? Coisa terrível, né? A chuva aí não perdoa ninguém, né? A correnteza, né? A água, muitas vezes, o pessoal, né, vai atravessar, pensa que é baixinho, né? Pensa que a água não tem força, mas a água tem uma força terrível, né? Então tá aí, que coisa séria, né? 16h37, 4 da tarde, mais 37 minutinhos, na hora certa, Sicredi, gente que coopera, cresce. É o show da tarde aqui na Sentinela Pompeana. Vamos preparar aqui mais uma? Deixa eu preparar aqui, ó. Eu vou preparar aqui A Vida Que o Vem Mandou. É A Vida Que o Vem Mandou. Vamos preparar aqui na programação do show da tarde da 87.9, né? Pessoal ligadinho, um abraço, Osmar. Um abraço, meu amigo. É, quando der, a gente cruzei pra tomar um chimarrão, hein? Tomar um mate sem açúcar, viu, seu Osmar? Quando der, com certeza eu vou passar aí na sua casa pra gente tomar um chimarrão, viu, meu amigo? Um abraço aí, seu Osmar Pivô, tá sempre ligadinho na sentinela, né, seu Osmar? 4h38, chega então, chega A Vida Que o Véio Mandou. Sucesso do Tia Garotos na Sentinela Pompeana 87.9. Canta então, canta. Canta aí, Tia Garotos, A Vida Que o Véio Mandou.

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7: Trato bom, Portal Gaúcho, 4h30, 4h42, 4h42, faltando 18 para 5 na hora certa, se crê de gente que coopera, cresce. 20 graus aqui em São Chico, né? 20 graus e vamos lá com a previsão do tempo, né? O que, que os nossos meteorologistas, né, tem pra gente aí, vamos lá. Deixa eu ver a máxima aqui que chegou em São Chico, vamos ver a máxima que foi hoje, ó. Hoje em São Francisco de Assis, 24 de setembro, a máxima, a gente chegou a 27 graus e 8. Aliás, a máxima chegou a 28, ó, 28 graus exatos. Então hoje chegou a 28 graus a máxima em São Francisco de Assis, né? Máxima então 28 graus hoje aqui em São Francisco de Assis, né? Dados oficiais, né, da rede de monitoramento hidrometeorológico da rede, né, da Defesa Civil, né, instalada lá na ponte do Rio Inhacundá. É, lá na ponte, né, na saída para o terceiro distrito. É, então, né, a máxima hoje foi de 28 graus e a mínima hoje, né, a mínima foi, deixa eu ver aqui, ó, a mínima em São Francisco de Assis, né, a mínima hoje na Querência do Bugio, vamos ver aqui, ó, a mínima hoje. A mínima foi 7,7 graus, ó, 7,7 graus foi a mínima hoje. Vamos ver como é que fica o tempo para São Francisco de Assis, para hoje quinta, máxima 25, mínima 6, então a máxima chegou a 28. Então, para hoje não há chuva, não há previsão de chuva para amanhã sexta-feira, máxima 29, mínima 13, máxima 29, amanhã não chove. No sábado tem chuva, sábado 2 milímetros no sábado. Então, sabadão dia 26, 2 milímetros, máxima 31, mínima 19 graus. No domingão, dia 27, domingão, máxima 21, ó, não esquenta muito, ó, máxima 21, mínima 16, no domingo 7,4 milímetros de chuva.
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7: Aí na segunda aumenta, ó, na segunda 36 milímetros de chuva, na segunda máxima 23, mínima 19 graus. Então na segunda, 28, dia do aniversário do Gilney Maier. É, dia que o Gilney fica mais velho, olha só, então, na segunda, hein, vou passar o aniversário com chuva. Mas que barbaridade, hein, vou passar a segunda com chuva, hein, 36 milímetros. Na terça-feira, dia 29, máxima 27, mínima 20, na terça, marcando 23 milímetros.
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7: Então, chuva, então, terça, 22 milímetros, né, 22,7, 23, bem dizer, né? Na segunda, 36 milímetros. No domingo, 7,4. E no sábado, 2 milímetros. Previsões em segundo Climatempo. Vou ficar esperando os presentes, hein? Vou receber os presentes, né? Segunda, tô aqui, das 15 às 17. Esperando presente. São 16 horas 46 minutinhos, 4h46, vamos encerrando quase, né? Quase encerrando o nosso show da tarde, mas agradecendo, claro, agradecendo as empresas, o comércio, a presença com a gente. 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

finalzinho 06, caiu a ligação. 16:52, 4:52. Então a gente agradece as empresas, o comércio, as exigências que esteve com a gente, né? E a gente volta amanhã, se Deus quiser, amanhã, sextou, hein? A gente volta, se Deus quiser, a partir das 15:03, né? 15:03, Gil Neymaier retorna amanhã. Se Deus quiser, né? Com mais uma edição, né? Findando a semana amanhã, né? É, amanhã, sexta-feira, 25 de setembro. É, findando a semana amanhã, então. A gente chega aí pra comandar mais uma edição do nosso Show da Tarde, né? Obrigado a você que ligou, você que ficou ligadinho com a gente, os nossos amigos ligadinhos, os nossos fiéis ouvintes, né? Você que sintonizou o radinho na Sentinela Pampeana, fique ligado, fique sintonizado. Logo mais, 17 horas. Fizemos pra Tupão, ela ouve os gauchão e eu sertanejo dela. Logo mais, 5 da tarde, 17 horas, chega o colega William Paz para comandar o fogo de chão e viola, hein? Fique ligadinho, hein? Fique ligadinho no show, no, na programação da Sentinela Pampeana, né? Um show, show, né? Né? De programações, show de música, né? Com certeza a gente vai ficar ligadinho na Sentinela, né? Logo mais, então, 5 da tarde, William Paz comanda o fogo de chão e viola.

Maravilha, então, 4h54, faltando 6 para 5. Ficando, então, a última razão do meu padecer, música linda do De Campo e Rodeio, Alan Seu Jair, um abraço, meu amigo. Então, obrigado a todos, fique com Deus, ligadinhos, então, fique ligadinhos, 5 da tarde, William Paz, comando fogo, deixou em viola. Um abraço e até amanhã. Até amanhã, às... Até amanhã, então, às 15 horas, nosso show da tarde. Fique ligadinho, tchau, tchau, até amanhã.

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1: 17 horas e 10 minutos.
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2: 17 horas e 13 minutos.
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Muito bem, 17 horas e 23 minutos, 17h23 é a hora certa, hora exata aí no oferecimento desse grande gente que coopera a Grécia. Tava nos esperando por aí, achou que nós não viríamos? Não, nós estávamos aí a caminho, ao som da 87.9, acompanhando aqui o nosso giro comercial, as músicas que já foram escolhidas para dar o embalo inicial na nossa programação, né? Nós viemos ali das dependências do parque de exposições, aonde hoje acontece aí o primeiro dia da quadragésima sétima Expofeira, né? E nós estamos lá participando, participando desta feira com a nossa equipe aí ali do Hospital Santo Antônio e também representando aqui a nossa imprensa, né? A gente está lá, né, no meio deste trabalho bonito realizado através do Sindicato Rural, da Rural Jovem, é um movimento aí que envolve inúmeras empresas, o município está recebendo muitos visitantes aí, inclusive você que está ouvindo a Sentinela Pampiana, né, os nossos colegas aqui, Gilney, que quiserem visitar a feira, estão convidados, está muito bonito, né, estão acontecendo inúmeras programações aí durante a 47ª edição da Expofeira. Nós chegamos aqui nessa quinta-feira para fazer a companhia para vocês. São 17 horas e 24 minutos. Chego aqui e já faço um alerta para vocês. Tem uma notícia boa e pasmem, senhores, no que eu vou falar. Né, hoje, quando nós passamos ali na esquina da sinaleira, fiquei muito feliz de saber que a sinaleira nova chegou, pessoal. A sinaleira nova, ela já foi instalada, tá? A sinaleira nova já chegou, as equipes estavam ali fazendo o trabalho de sinalização, eu acho que vão também fazer, repintar aí as faixas de seguranças ali, vão dar um up naquela esquina ali que é bastante perigosa, a esquina do hospital, né? Mas pasmem, o que eu vou dizer para vocês agora, fiquem pasmos. A sinaleira nova foi instalada e não está funcionando. Ela está com uma luz amarela piscante que não sai daquela luz amarela. Então vamos chamar aqui a atenção dos agentes de trânsito, porque está confuso ali, né? Está bem confusa a esquina da sinaleira. Essa sinaleira que tem que proporcionar segurança aos pedestres, né, que ali circulam, ela já está ocasionando riscos. Agora nós acompanhamos agora há pouco ali a saída da escola, a gurizada já indecisa, não sabia o que fazer, né, uma sinaleira parecida com aquela que tinha anterior, não veio uma sinaleira diferente, é uma sinaleira maior, né, e pasmem, porque ela não está funcionando. É uma vergonha. Vamos lá ajeitar isso aí, pessoal. Né? Sinaleira nova, equipamento novo. Quem é que está fazendo a instalação dessa sinalização aí? Ela está no amarelo, o pessoal não sabe. O pessoal que vem da 13 para, o pessoal que vem da Silva Jardim para, o pessoal, né, não se entende ali. E aí, os de trás percebem que não está funcionando, começam a buzinar o pessoal naquele corre que o brasileiro tem, né? E, principalmente, a questão do pedestre. O pedestre não está, né, entendendo ali, porque ela está só piscando no amarelo. É um equipamento novo, né? O pessoal está que nem aquele velho antigo. Algo não está sendo feito correto. Tá? Inclusive, a gente deixa aqui o espaço aberto para as equipes que estão trabalhando, o pessoal responsável aí, né? Referente a falar com a comunidade sobre a sinaleira, né? Porque eu recebi aqui uma mensagem agora, olha só. Vamos ver aqui, quem é que enviou essa mensagem aqui? Vamos ver. Foi instalada a nova sinaleira na 13 com a Silva Jardim, diferente da antiga SD4 Tempos, permitindo dobrar à esquerda. Até segunda-feira ela funcionará em modo atenção, com o modo amarelo piscante. A partir de segunda passará a operação definitiva. Pede-se atenção à espera do sinal verde, como é de quatro tempos. Vai demorar um pouco para abrir. Também haverá supervisão da Brigada Militar. Então, olha só, já está chegando uma informação aqui, ó. Nós falamos no ar e já chegou aqui de um ouvinte a informação para nós que foi compartilhada. Eu não estou entendendo muito, né, por que ela está só piscando no amarelo. Foi instalada a nova sinaleira na 13 com a Silva Jardim, diferente da antiga SD4 Tempos, permitindo dobrar à esquerda, né, até segunda-feira ela funcionará em modo de atenção.
Então quer dizer que até segunda-feira ela não vai funcionar, isso. Só no modo atenção, não consegui entender. Eu acho que, né, a Secretaria de Obras, o Departamento de Trânsito deve usar as redes, usar o rádio para conversar com o cidadão. Porque bem breve esse final de semana vai estar movimentado, nós temos feira no município e o pessoal não está se entendendo ali com o que está acontecendo. Agora há pouco nós estávamos ali e presenciamos, nós estamos falando o que nós vimos. Então, né, a gente pede que os agentes de trânsito vão ali, façam uma live, né, tem esse mecanismo aí que dá para vocês utilizar e mostrem para a população o que vai se suceder até segunda-feira, porque ninguém está entendendo a nova sinaleira que foi instalada. Nosso olho brilhou quando a gente chegou, né, e viu, mas daqui a pouco já não estava talvez funcionando ou só no modo atenção e não sabemos o porquê, né? São 17 horas e 28 minutos, 17h28, abraço meu amigo Patrick que está nos ouvindo. Muito obrigado pela companhia, hein? Um abração para ti, meu amigo, tá certo? Também a Rosângela está nos acompanhando também. Muito obrigado pela audiência, né? Está acompanhando o nosso programa, estamos chegando por aqui. A Viviane, a Marilda, né? A minha amiga gringa também já está nos acompanhando com o chimarrão prontinho. E assim a gente vai iniciando a nossa programação, né? Vamos iniciando o nosso fogo de chão e viola, né? São 17 horas e 29 minutos, né? O telefone para você participar é o 3252-3445, nosso WhatsApp, o nosso clube do ouvinte que está por aí pode mandar mensagem. Daqui a pouco eu volto com vocês com o nosso giro comercial. Não sai daí, hein?

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É, o sucesso de Juras de Amor é Ti Chaleira tocando no teu rádio e nós estamos de volta. Voltamos com a nossa programação, edição do programa de hoje, 24 de setembro. Né? Eu quero saber quem é que já está com esse chimarrão delicioso, quentinho, espumoso, preparado aí, esperando, né, pelo nosso programa, né, esperando por quem está chegando do trabalho, daqui a pouco já encerra o horário comercial, né? Daqui a pouco o pessoal já chega por casa, já prepara aquele café do final da tarde, para quem trabalhou o dia todo, essa hora o estômago começa a roncar, não é mesmo? E nós voltamos com a nossa programação, né, fazendo o nosso giro comercial com as nossas empresas em destaque do nosso comércio de São Francisco de Assis. 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Voltamos com o nosso programa. As informações que nós recebemos da nossa produção é que até segunda-feira a sinaleira não vai funcionar como deveria. Ela vai ficar nesse modo aí de luz piscante amarela, então segue a preferencial, né, pessoal? A preferencial é a 13 de janeiro, a preferencial é de quem vem, sobe ou desce a 13 de janeiro, quem vem da Silva Jardim vai ter que cuidar, né, para poder fazer a travessia, tá? Fiquem atentos que parece que é uma maneira de mostrar que a sinaleira vai voltar a funcionar. A gente enxerga a sinaleira de longe, é uma sinaleira bem grande, bem visível, igual, parecida, né, com a que tinha, que já era um aparelho muito antigo, né, e agora a nova sinaleira é um aparelho grande, né, que vai poder aí ver de longe o sinal, como é que o sinal tá. E aí parece que a partir de segunda-feira ela normaliza. Esse sinal é para mostrar que a nova sinaleira vai voltar a funcionar. Não entendi por que não ligaram, porque que ela não está funcionando, né? Se já foi instalada, ela já deveria de estar funcionando. Mas tudo bem, não entendo nada de sinaleira para dizer para vocês, né? Só entendo da questão das leis de trânsito, né? Isso a gente tem que entender, a gente que dirige, não é mesmo? São 17h38. Quem mais está participando do nosso programa, ajuda nos ouvindo. Muito, muito, muito obrigado, né, pela companhia. Está nos acompanhando aí. Um beijo para você, minha querida. Um forte abraço. Está, né, de rádio ligado aqui no nosso programa. Nós temos recado aqui da Prigol já? Já, minha produção? Então vamos passar esse recado quentinho que chegou para gente aqui. A Prigol, meu amigo Leandro, né? Ele anda meio tímido que não tem mandado o nosso recado, mas ele mandou o cardzinho. 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
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É, um abração aí pro Leandro e toda a equipe da Prigol. Carinho especial para vocês. Anda muito tímido, Leandro. Não tem mandado áudio para nós. Ou tá se recuperando da semana Farroupilha. Bailou muito, Leandrinho. Abraço, meu amigo. Abraço aí para ti. 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Temos mais música chegando, minha produção. O que, que nós vamos tocar agora na íntegra? O que, que vai chegar pro pessoal que está nos acompanhando, se preparando para o show logo mais ali na 47ª edição, né, da Expofeira? Logo mais tem show às 8h30. É, tem dois grupos aí muito bons que vão tocar e os shows são gratuitos. Muita gente está saindo agora do comércio e vai lá passear na feira de noite, né, e prestigiar o show, as praças de alimentação, as estantes, enfim, né? Que maravilha. Nós vamos voltar para lá depois. Nós estamos lá participando deste movimento. Saio dos estúdios, né? Dou uma recachutada aí e volto lá para a feira. Vamos com o Alemão do Forró? Vamos, Alemão do Forró vem chegando para cantar para você. Amanhã vou lá hoje, já já eu tô de volta. Música.

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2: 17 horas e 45 minutos.

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28: 17 horas e 59 minutos.
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1: Pai nosso que estás no céu, santificado seja o teu nome. Venha o teu reino. Seja feita a tua vontade, assim na terra como no céu. O pão nosso de cada dia nos dá hoje. E perdoa-nos as nossas dívidas, assim como nós perdoamos aos nossos devedores. Não nos deixes cair em tentação, mas livra-nos do mal. Porque teu é o reino, e o poder, e a glória, para sempre.

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1: 18 horas e 4 minutos.
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0: Muito bem, daí o sucesso de Aposta, é o som que tá tocando no teu rádio. Nós estamos de volta, voltamos com a nossa programação, chegando aqui no nosso segundo horário do Fogo de Chão em Viola, em ritmo de final de semana. Pezinho direito no final de semana, após semana Farroupilha, como é que tá o ritmo por aí? Vai ser da turma da galera, bora ficar em casa, descansar, após semana Farroupilha, bora sair, bora curtir a vida. É, estamos de volta com a nossa programação, chegando aí nesta noite de quinta-feira, após as 18 horas, a gente já começa a saudar o nosso ouvinte com boa noite, né? O que, que vai sair de jantar por aí hoje? O que o nosso ouvinte está preparando para logo mais? Vai ficar no café com torrada ou vai enfrentar o fogão e vai preparar aquele delicioso cardápio? Ou melhor, vai fazer um pedido aí daquele lanche delicioso aí, é? Voltamos trazendo informações aqui, Marcelinho, que está chegando por aqui, referente a este acidente envolvendo, né, um helicóptero que deixou 5 vítimas fatais, entre elas o cantor da dupla Rick e Renner. E nós vamos trazer informações aí que as equipes de perícias já estão descobrindo, né, talvez o que realmente motivou, o que, que causou esse acidente. Né, as equipes estão trabalhando aí para tentarem saber se foi as condições meteorológicas, se foi falha mecânica, erro do piloto, enfim, estão trabalhando incansavelmente para descobrir se houve alguma falha técnica, se o helicóptero estaria com algum defeito que na hora do pouso não conseguiu realizar o pouso de emergência. E nós vamos acompanhar agora estas informações, meu amigo Luiz, ali na padaria Efraim, que está saindo pão quentinho para quem está saindo do comércio, o motorista que está nos levando de carona, você que está em casa com fome aí, está saindo pão quentinho agora ali na padaria Efraim, esperando por vocês, ao lado da Praça Independência. Abraço, Luiz, e vamos acompanhar aqui agora quais são essas informações que chegam para a gente através do nosso jornalismo.
1: Essa análise tá correta. Por quê? Primeiro que a gente não tem ali uma faixa de árvore deformada, que seria o vestígio da aeronave, ela arrastando as árvores com velocidade, deslocamento horizontal. Ela tem apenas uma clareira que você vê que é nítido, de que a aeronave caiu mais vertical do que horizontal. O que, que dá a entender isso, passar? Isso é uma coisa assim que todos os comandantes, como experiência, a gente já define isso, né? Você está diminuindo a velocidade, por quê? Porque você está buscando um local para pousar. Então você vai reduzindo a velocidade e reduzindo a altitude. Isso significa que ele estava tentando achar um local para pousar. Acho que...
0: Essas são as informações aí através das fontes jornalísticas, né? E também nós acompanhamos aqui de que parece que o piloto do avião já haveria relatado em outras ocasiões com outros colegas que o helicóptero, né, estaria apresentando algumas falhas técnicas que precisaria de uma revisão. Vejam só a responsabilidade, né? Comentou com outros pilotos, amigos em comum, de que sentia de que o avião teria uma falha técnica, principalmente em dias chuvosos, e foi o que aconteceu. O

helicóptero acabou, né, caindo em um dia onde as condições meteorológicas não eram das melhores em Santa Catarina. E também, né, as equipes estão trabalhando para tentar descobrir aí o que realmente ocasionou este acidente, né, envolvendo o helicóptero que estaria Rick, da dupla Rick Renner, e outro mais quatro ocupantes, que, né, todos acabaram morrendo no local. Outra situação, né, que também as perícias já trazem, que o avião só não explodiu porque estaria com pouco, né, combustível. Eles estariam abastecendo na próxima parada, então o avião estava com pouco combustível, acabou que ele não explodiu no momento em que colidiu com o solo, porque se estivesse com mais combustível, teria sim ocorrido a possibilidade, no momento da colisão, de haver uma explosão. Né? Lembrando que três corpos foram encontrados do lado de fora, né, do helicóptero, não sabe se os mesmos foram arremessados ou se saíram dali com vida, tentando, né, pedir por socorro, enfim, acabaram faltando. Né? O impacto foi muito forte do helicóptero no momento da queda com o solo, e no momento em que as equipes de resgate, né, chegaram no local e conseguiram ter acesso aos destroços e também aos corpos das vítimas, foi difícil saber ali quem era quem. Né? Então vocês imaginam como que não ficou, né, os corpos após o acidente. Foi difícil identificar quem era Rick, quem era o piloto, quem era o videomaker, quem eram as pessoas, né? Porque essas identificações acabaram tendo que serem feitas através aí das impressões digitais para fazer o reconhecimento dos corpos. É, são 18 horas e 13 minutos, 18 e 13, quero mandar um abraço ao Bruno, né, que está nos ouvindo, diz que é fã da dupla Rick Renner, vai ficar muita saudade. Verdade, né? Tem muitos fãs. Todos nós recebemos essa notícia essa semana com muita tristeza em saber que o avião havia desaparecido, logo depois, nas buscas, receber a confirmação que ele acabou caindo e ceifando aí a vida de cinco pessoas. Também quero mandar um abraço ao Marcelo, que está nos ouvindo, chegou por aqui. Meu amigo Baú está acompanhando o programa. Forte abraço, José, está escutando, manda uma música para nós. Tá até duas, meu amigo. Qual é que tu quer ouvir? Fala para nós aí. A Rosângela, ali na Coab, está nos acompanhando também. Ouvindo aqui a programação, quem mais? A Luana mandou mensagem para a gente. Muito obrigado pela companhia, minha querida. Obrigado pela audiência e está acompanhando o nosso programa. Vamos com mais uma canção. Já já nós temos mais intervalo, nosso giro comercial com o melhor do nosso comércio. Enquanto isso, o Garanhão do Forró vai cantar para vocês. Amanhã nós vamos receber visitas aqui no programa. Nós vamos receber uma ilustre visita aqui. Uma ilustre visita deste pequeno empreendedor. Amanhã o Ertinho estará nos visitando aqui nos estúdios da Sentinela Pampiana para nos contar uma história muito bacana. Vem ele, vem a Nadir, acho que vem a Fran, vem toda a família, né? Ele que já está sendo aí manchete das capas aí de notícia. É, e amanhã vocês vão entender o porquê. Esse rapazinho aí com 10, apenas 10 anos, 9 anos, 11 anos, que dá, tem o Ertinho aí. Não sei exatamente a idade dele. Mas amanhã ele vem aí conversar conosco. Vamos bater um papo muito bacana durante a nossa programação. Vamos com música e já já. Eu tô de volta, Sônia Frescura. Fica aí, eu já volto com vocês.

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9: 18 horas e 29 minutos.
10: Oi, meu amigo William, como é que tu tá? Eu queria te pedir a música da Ferrovia 66, Fala Pra Mim. E eu queria mandar pro meu maridão que tava de aniversário ontem, o Leandro, dizer pra ele que eu amo ele.

0: 18:31.
1: Você está na rádio, não? Recém cheguei. Tava no hospital, minha tia tá internada ali. Te vi ali de relance ali rapidinho. Manda um oi pra nós, não sei se tu tá na rádio ou não. Mas nós sempre não escuta.

0: Muito bem, banda Sétimo Sentido, é a canção aí de Aposta que tá tocando no teu rádio. Nós estamos de volta recebendo mensagem aqui do nosso clube do ouvinte, aqui da Sentinela e do Fogo Deixou em Viola, Fernandinha. Um abraço pra ti, pediu aí Ferrovia 66. O pessoal da Ferrovia 66 aí, né, é sucesso. É, vamos aí tocar sempre que pedirem. Um abraço aí pra Jussara, se estiver nos ouvindo. A Débora e a Alice, lindas meninas, vamos colocar um coração aqui, Fernanda. E essa música do Ferrovia 66, a Fernandinha ofereceu pro maridão que estava de aniversário, né? Parabéns aí e muitos anos de vida. Também com a gente, participando do nosso programa, Indiara, já mandou mensagem por aqui, a Terezinha chegou, o Bruno também. Pessoal que vai chegando por aqui, vai sintonizando com a gente e vai dando aquele oizinho. Alô, Birelli, um abraço para você, minha querida, obrigado pela companhia. A minha amiga Viviane, um beijão aí, obrigado pela audiência, né? O pessoal aí chimarreando ao som aqui da 87.9. É o som da Sentinela Pampiana. Nós temos intervalo, temos música, minha produção? Temos intervalo? Vamos então, vamos com música. Daqui a pouquinho trazemos mais sucesso para vocês, o nosso giro comercial com as melhores empresas do nosso comércio. 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

0: Muito bem, Léo Magalhães, é o sucesso que tá tocando aí no teu rádio, muito estranho essa música, gostaram? Fala pra mim, o que tá saindo pro jantar? Eu tô doido de fome. O que tá saindo? Hoje eu fiquei com o hambúrguer aí do Peg Vaza lá da feira, né? É, tem lá o Peg Vaza, que até quero mandar um abraço lá pro pessoal, disseram que ia escutar aqui o programa. 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Nós temos mensagem chegando por aqui, quem será que está nos ouvindo?
1: Olá, meu amigo.
0: Olha só, já está chegando por aqui, vamos ouvir.
1: Olá, meu amigo William, boa tarde, como é que está? Tá bem? Estamos aqui na escuta do teu programa.
0: Coisa boa.
1: Muito bom, teu programa. Estou por aqui, escutando, tomando um chimarrão. Escutando a tua programação. Manda um alô lá pra Viviane, pra Milena, pra Sônia, pra Bia, pra Beatriz, pro Bernardo. E pra vocês aí da rádio, meu amigo, tá? Participar do sorteio aí, tá? Que Deus abençoe a tua vida, te cuide, te proteja.
0: Amém.
1: Tá? Abraço, meu amigo. Tudo
0: outro,
1: bom?
0: Outro bem forte. Aquele abração de verdade, né? Não é só aquele tapinha nas costas. Eu gosto de te abraçar. Eu dou um abraço às pessoas, eu aperto, né? A gente nunca sabe quando que vai ser o último abraço, hein? A Sônia tá nos ouvindo também?
2: Oi, um paz. Boa tarde. Como é que tá? Tá bem? Estou mandando um áudio. Eu quero oferecer música pra Viviane, pra Gringa, pra Milene, pra Bia, pro Bernardo. Qualquer uma música. Pode ser gaúcho. Pode ser gaúcho.
0: Tá bem. Um abração aí pra ti, tá certo, Sônia? Obrigado, minha querida, pela companhia. A Gringa tá ouvindo, ela ouviu teu alô aqui, hein? E lembrando, gurias, na banca do produtor, né? 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Nós vamos com mais uma, Entre Tapas e Beijos.

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1: 18 horas e 51 minutos.

Essa é boa de dançar, hein? Gostaram dessa? Tô ligando, amor, é o sucesso que tá tocando no teu rádio. Tô mandando um abraço aqui à Aline, que tá nos acompanhando. Um beijo pra você, minha querida. Bom começo de noite. O João mandou mensagem pra cá, que tá com o rádio no volume máximo, preparando um carreteiro. Tá fazendo um carreteiro, um cardápio gostoso aí ao som da sentinela. Feliz de nós que temos esse carreteiro, né? De preparar aí um alimento, enquanto muitas pessoas estão procurando algo no lixo, né, para se alimentar. Enquanto muitas pessoas esperam os restaurantes colocarem os restos fora para poderem irem numa lixeira aí, né, para poder aí se alimentar. Então nós somos muito felizes, seja o carreteiro, seja o ovo com pão, seja o que for, né? Nosso alimento limpinho, preparadinho ali, quentinho, né? Que coisa boa. Feliz e nós, a gente tem que agradecer pelo nosso alimento de todos os dias, não é mesmo? Feliz e nós. E muita gente essa hora vai começar a lidar nas panelas. Tem que deixar o almoço pronto, a janta, esperar aí a família, né, que tá chegando do trabalho, outros já estão reunidos aí, chimarrando. Coisa boa, hein? E a gente vai chegando no finalzinho de mais um programa, né? 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Né? Esse aí é o nosso time que nos acompanhou aí em mais um programa. Abraço, meu amigo PC, tá nos levando de carona aí. Tá chegando a hora, tá chegando. É a hora desse garotinho aí dizer o adeus à barriga da sua mãe, né? E um bem-vindo ao mundo, à vida real. É, estamos ansiosos aí, né, Patrick? Todos nós, a mamãe, todo mundo tá ansioso aí. Mas até o final de semana tu vai estar com teu filho entrelaçado nos teus braços aí, se Deus quiser e ele quer. Nós vamos encerrando, vamos encerrar... Com quem hoje? Quem é que vai encerrar o nosso programa, minha produção? Fala pra mim, temos tantas músicas boas aí, né, pra gente tocar. Vamos, quem é que vai encerrar? Ah, o César Moreno, Pecado de Amor. Boa, gosto muito de César Moreno. Tem um vozeirão, né? Edição de hoje, do dia 24 de setembro, finalizando por aqui. Daqui a pouco tá chegando aí o programa Anoitecer Sertanejo, minha colega Rose Salbego. Um bom início de noite, fiquem todos com Deus e até amanhã, sexta-feira, em mais uma edição do Fogo de Chão em Viola. Um abraço ao nosso comércio local e tchau, tchau.

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0: 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Hoje, quinta-feira, finalzinho de quinta-feira, dia 24/9/2026. A temperatura aqui em nossos estúdios de 22 graus. E aí a você que está sintonizadinho aqui na programação, uma ótima, abençoada noite de quinta-feira.
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0: E o Jonas, né, vai dar uma boa noite aí a todos os nossos ouvintes aí. Boa noite, Jonas.
2: Boa noite.
0: É, vai mandar música pra alguém, Jonas?
2: Antônio e pra Ju.
0: Então tá aí, né? Mandando lá pro vô Antônio e pra Ju, que tá ligadinho na programação, né? É um carinho especial. Então é você que tá sintonizadinha aqui na melhor, na minha, na tua, na nossa rádio Sentinela Pampeana e o programa, então, aí Anoitecer Sertanejo.

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Alô, meu mano José, alô, meu pai Antônio, ligadinho na programação, tomando chimarrão? É, estão lá tomando aquele chimarrão gostoso, é? Ao som da Sentinela Pampiana. Então, aquele carinho especial aí, que Deus abençoe a noite de vocês aí.

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12: 19 horas mais 23 minutinhos, 19h23. Alô Viviane, alô Dona Ivone, alô Milena, aí ligadinha na programação, né? A Viviane, sua filha, a Milena por casa hoje, né? Pousou na vovó ontem, hoje tá por casa. Diz ela, amanhã chega o outro filho aí, final de semana, casa cheia. Ô, coisa boa, né, minha amiguinha? É, um carinho especial a Viviane, é, o Josué também, esse final de semana, se Deus quiser, vai estar por casa, né? É, tava pegando guarda direto, agora acho que sábado e domingo ele folga por aí, né? É, então, aquele carinho especial, eles ligadinho na programação. Alô, meu pai. Alô, meu mano José. Vamos tocando aí Teodoro e Sampaio pra eles?

19h27, 19h27. Alô, Tadiane, também tá ligadinha na programação. Aí, uma boa noite, Tadiane. Alô, seu Oneron, também tá ligadinho na programação. Aí, o Marronzinho, né? O Percílio Sodré Garcia. Alô, Marronzinho, tá jantando já? Rosto.

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16: 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Alô, Carlinhos, curtindo a programação aí, né? Tá ligadinho aqui na 87.9 aí. Chega pedindo musical dele, ele quer ouvir Leno, não são palavras lindas?

19 horas mais 37 minutinhos, 19h37. O programa Anoitecer Sertanejo pela 87.9, a minha, tua, a nossa rádio Sentinela Pampeana. Seu Alcides Gomes Lopes está ligadinho na programação ali no bairro Ari Lopes, ele quer ouvir Espinheira Danada. É, também tem mais gente ligadinha aqui na programação. Alô. O Juca também está curtindo a programação ali no Mandarino. Então, uma boa noite aí, o Juca. Também o seu Avanir e a dona Fátima lá no João 23. Chega aí, Espinheira Danada, lá para o seu Alcides Gomes, depois lá para o Juca, então, aí, Gilberto e Gilmar, capa de revista.

19h43, 19h43. Alô, dona Ivone. É, ligadinha na programação, diz ela, né? Tá trabalhando, sintonizadinha aqui na programação. E amanhã diz que vai pra casa, né? Esperar o neto, coisa boa, né, minha amiguinha Ivone? Aquele carinho especial. Então, ela, Viviane, Milena aí curtindo a programação. E vamos tocando aí Rick Renner, pedido musical aí da Viviane.

São 19h53, 19h53, aí é o programa, então, Anoitecer Sertanejo, nesta quinta-feira, isso aí, hoje, quinta-feira, já finalzinho de quinta-feira, é, finalzinho de quinta-feira, a gente já vai ficando por aqui, é, vamos ficando por aqui, vem agora, a partir das 20 até as 21 horas, o programa evangélico, né? Então, palavra de Deus aí com o pastor Milton Lamberti. Uma boa noite a todos, fique com Deus, fique escutando aí a palavra de Deus e também os louvores aí. Eu volto amanhã, das 19 às 20, com o programa Anoitecer Sertanejo.

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Agora nenhuma condenação há para os que estão em Cristo Jesus, que não andam segundo a carne, ou a sua própria vontade, mas segundo o Espírito de Deus. Hein? Com essa porção bíblica eu quero saudar a todos. Com a paz do Senhor, que Deus abençoe nossos ouvintes, a igreja que serve a Deus aqui em São Francisco de Assis. E é uma alegria muito grande em poder estar mais uma vez nesse programa. E eu quero convidar todos para nós começarmos fazendo uma oração. Senhor nosso Deus, chegamos na Tua presença, agradecido, Pai Santo, pelo dia que o Senhor está nos dando. Somente as Tuas misericórdias, Jesus, que o Senhor tem nos conservado, tem conservado o Teu povo, a nossa cidade. Por isso nós confiamos em chegar a Ti, ó Deus, te pedindo, abençoa, Pai Santo, usa das Tuas promessas na vida de cada um, ó Deus. E nesta hora, Pai Santo, abençoando os ouvintes, o povo que está nos assistindo, em nome de Jesus nós queremos te pedir. Amém. Graças a Deus. Quero saudar a todos os meus queridos irmãos, ouvintes, nosso pastor presidente, pastor Samuel, irmã Cíntia, é uma alegria em poder cultuar a Deus na regência do nosso pastor, na presidência do nosso pastor. Que Deus abençoe. Saudamos a todos, os demais irmãos, nosso pastor Valcir, ali no interior, irmã Valéria, um abraço. Também eu quero cumprimentar meus irmãos, todos os irmãos das congregações, lá da Vila Nova, o irmão Emerson com a Janaína, aquele povo que serve a Deus ali naquela congregação. Também a congregação da Mandarino, onde eu estou servindo ao Senhor também. Ali está o pastor Eu tenho anotado aqui o pastor Arthur, mas não é. Me deu um branco no meu querido pastor agora ali, viu? A irmã Roselaine. E lá da Santo Antônio está o irmão Ezequiel, a Giovana. Na Getúlio Vargas está o nosso Valdir, a Carme. E na João 23, Moisés com a Débora. Esses são os irmãos que servem a Deus ali nas congregações. E eu quero cumprimentar todos os meus irmãos, os demais. Cada congregação tem um povo que serve a Deus. E esse povo, irmãos, nos dá a certeza que o Senhor tem guardado, tem abençoado. Porque a palavra conserva, a palavra molda cada um que serve a Deus. Aqui tem aqui muitos irmãos que estão compartilhando, o pastor Valcir está ali, Janaína, o nosso Pelé. Um abraço, meu querido, lá em Agudo, um abração, a nossa Viviane Betim. Eu quero agradecer a Deus por esses irmãos que estão na escuta. E o Paulo Joel, parente, que abençoe. Olha aí a nossa Fabiana, lá na cidade de... Lajeado do Buco. Um abraço, irmão. Um abraço do meu querido irmão aí. Que Deus abençoe. Uma alegria, viu? Que Deus abençoe mesmo, viu? Eu quero
agradecer a Deus pelos nossos queridos irmãos. E vamos ouvir um hino, né? Para hoje, o livro espiritual dos meus queridos irmãos que estão assistindo. Vamos ouvir um primeiro hino. Eu estou ainda, continuo gripado, com a garganta ferida. Mas Deus vai nos dando vitória.

Pai bem, na verdade, se nós somos dependentes de Deus, o Senhor sempre vai nos orientando, nos livrando, nos abençoando, e de maneiras que nós, o Senhor vai nos orientando. Luciano Trindade, um abração, que Deus abençoe. É, eu quero dizer para Cássia, irmão, esteja nas mãos de Deus, ouviu? Nossos dias está nas mãos de Deus. Não se preocupe, viu? Se preocupa em servir a Deus, ouviu, Valdenir? Se preocupa em servir a Deus. Dias difíceis vem em nossa vida, mas o Senhor vem nos livrando de todos, ouviu? Deus que abençoe, irmão. Leandro Lambert, uma oração. Eu quero meditar, irmãos. A Bíblia nos afirma que nenhuma condenação há para os que estão em

Cristo Jesus. E antes começou dizendo agora. É, agora, porque antes não, né? Mas agora nenhuma condenação há. Então, meus irmãos, nós ficamos na dependência de Deus. Ficamos seguro que nenhuma condenação. O povo, o homem, pode nos condenar, nos dar grandes adjetivos, outros apelidos, mas o Senhor nosso Deus nos não condena agora. Nenhuma condenação. Então, meus irmãos, fiquem na paz de Deus, porque nós conhecemos as promessas de Deus e ficamos nas promessas de Deus. Vem um dia, vem o outro, mas cada dia nós devemos de vencer. E no final do dia, eu creio que todos vocês têm costume, agradecer a Deus por aquele dia. Grande dia o Senhor tem nos dado vitória. Muitas vezes nós até pensamos que a nossa própria experiência, a experiência é coisa nenhuma, viu? É o Senhor que nos deu vitória. É Ele que nos livra, nos orienta, nos acompanha, o homem. Glória a Deus. Eu quero cumprimentar, como falei aqui, irmãos, o nosso pastor Orlando. Na hora ali eu tinha anotado os nossos irmãos. Eu acho que eu troquei o nomezinho do meu querido pastor, pastor Orlando. Abraço, pastor Orlando. Com a irmã Roselaine, ali, que atende a congregação ali da Mandarina, viu? Ali está o servo de Deus, fazendo a obra de Deus. Também ali está aquela linda congregação servindo ao Senhor. E Altemir, também com a Rejane. É lindo o povo de Deus. O povo de Deus, a Bíblia diz que não suspeita mal, não se irrita, não trata com leviandade, não suspeita mal, não é? Mas tudo suporta, tudo espera. Glória a Deus, que bom é o povo de Deus, né? Alegria o povo de Deus. Eu quero ouvir mais um hino para o alívio espiritual de todos meus queridos irmãos das congregações. Também tem as congregações no interior, irmãos. Eu não anotei o nome dos irmãos porque não sabia dos nomes dos encarregados. Mas eu creio que eu vou, essa semana, vou pegar o nomezinho de cada um. E se alguém não escuta, irmãos, eu tenho certeza que alguém está ligado, né? E nós devemos, eu gosto muito de honrar o obreiro, honrar o servo de Deus, irmão, irmão, porque são povo de Deus. O povo de Deus, irmão, não é, como nós éramos antes, né? Extraviado, qualquer jeito. Não, o povo de Deus agora é diferente. É povo de Deus, viu? Deus abençoe. Nossa Cláudia também, né? Lambert Borges, um abraço lá. Demais irmãos que estão ali, a Nelly. Que bom estar ouvindo. Vamos ouvir então mais um hino, né? Que Deus abençoe.

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1: Mostrei aqui, me deram uma listagem aqui, o nome dos programas da igreja, de nossos queridos irmãos. Na quinta-feira, às 13h30, Voz do Arrebatamento com o nosso Oreste. E às 19h, Voz das Assembleias de Deus com o nosso pastor, presidente, pastor Samuel Lamberti, viu? Nas quinta-feira. E depois, às 20h, está aqui o nosso programa, pastor Milton. Clayton, um abração, Clayton, lá da Guilherme de Aguiar, nosso ex-prefeito, que eu tive a honra em batizar, e hoje é um grande homem de Deus, que outrora era homem respeitado na cidade, na região, mas hoje a igreja, o povo de Deus, também tem alegria em poder estar juntamente com o nosso Clayton. Um abração, Clayton. Leandro Escobar está assistindo, um abraço, Leandro, viu? No sábado, às 7h, Manhã com Deus, com José Nazareno, no sábado. E às 17h30, Voz do Arrebatamento, novamente com o nosso Oreste, no sábado. E no domingo, às 18h, Voz da Assembleia de Deus, com o nosso Valdomiro. Abraço, irmão Valdomiro. Que Deus abençoe nossos irmãos e tenha suas programações. Cada um faz a sua programação. Aqui está o nosso José Homero perguntando se eu lembro dele. Claro, Homero, que eu lembro de ti, viu? Na verdade, nem sei onde é que você anda, mas eu lembro de você, sim. E eu lembro de você, sim, com certeza. E eu sei que tá ali no interior, parece que é na barragem, uma coisa assim, mas com muita alegria, viu, Homero? Que Deus abençoe e prossiga, como eu sempre gosto de dizer para todos, nós devemos de prosseguir em servir ao Senhor. Devemos de prosseguir em servir ao Senhor. Que Deus abençoe nossos ouvintes, toda a igreja que está assistindo, os irmãos, aonde tem o conhecimento, que muitos nomes deles estão aqui. E aqui está o Henrique Ribeiro, abração. Sônia Pinheiro, ô irmã Sônia, ali de São Pedro Sul, um abraço, meu querido irmão aí, viu? Glória a Deus. O Henrique Pinheiro está dizendo que é de Santa Maria, está na escuta. O nosso Henrique, um abração, viu? E o pessoal ali de São Pedro Sul, pastor Elias, com aquela linda igreja que ali serve a Deus. Um abraço a todo aquele povo ali, viu? Graças a Deus. Eu quero, daqui a pouco mais, eu queria meditar uns minutos, irmãos, sobre a palavra de Deus. Eu dou muito valor à palavra, viu? Muito lindo nós ouvir hinos, testemunho dos irmãos, mas o que nos segura é a palavra, viu? A palavra de Deus nos molda o homem em servir a Deus. Muitas vezes o homem rejeita o eu para poder alcançar a vitória. É através da palavra, viu? A palavra molda o homem. Amém. Irmão Carlinhos Pinheiro. Abraço, irmão Carlinhos. Ai, eu gosto daquele casal lindo, irmão Carlinhos. Grande homem de Deus, humilde, com a sua humildade. E eu nunca falei, mas aquilo sempre me chamava atenção, viu? A humildade do irmão Carlinhos. Na verdade, o ser humano que serve a Deus, ele, cada um tem uma porção de humildade do Senhor, né? Graças a Deus. A Bíblia diz que o Senhor dá graça aos humildes. Então, é desse jeito que o Senhor trata com o seu povo, irmão. Exaltado, orgulhoso, o Senhor não dá sabedoria, não dá entendimento das coisas de Deus, viu? O homem, às vezes, por sábio que seja, mas ele não tem entendimento de Deus, viu? Eu quero ouvir mais um hino, viu? E logo após estarei meditando os minutos da palavra de Deus, viu? Deus abençoe, meus queridos irmãos.
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pastor Samuel. Um abraço, meu pastor. Deus abençoe o senhor, viu? Também eu posso dizer, prossiga, pastor, viu? Prossiga servindo o Senhor, atendendo o povo de Deus. Muitas vezes o Senhor diz não, o Senhor diz sim. O interessante é que nós estamos na obediência da voz de Deus. Que Deus abençoe o Senhor, a nossa irmã Cíntia. Um abraço. Eu quero meditar um minuto com... Não tenho muito costume em falar desse tema, porque é muito complexo, é um pouquinho... Não é difícil de entender, mas é complexo. Muitos só entendem aquele que está servindo o Senhor. Nosso Alberi, um abraço, parente. Gaúcho, um abração, Alberi, viu? Deus abençoe a sua família, viu? Diz assim no livro de Mateus, capítulo 24. E estando assentado no Monte das Oliveiras, chegaram-se a ele os seus discípulos, em particular, dizendo: deixa-nos quando, dize-nos, quando serão estas coisas que há de, e que sinal haverá da tua vinda e do fim do mundo? E Jesus respondendo, disse-lhe: acautelai-vos, que ninguém vos engane. Porque muitos virão em meu nome, dizendo: eu sou o Cristo, e enganarão a muitos. E havereis guerra, rumores de guerra. Olhai, não vos assusteis, porque é nisto que isso aconteça, mas ainda não é o fim. Porquanto se levantarão nação contra nação, reino contra reino, e haverá fome, peste e terremoto em vários lugares. E por se multiplicar a iniquidade, o amor de muitos esfriará. Mas aquele que perseverar até o fim será salvo. Eu sempre gosto de dizer, irmãos, que o Senhor Jesus era muito educado em falar com o seu povo. Ele explanava muito bem esse assunto que o povo queria saber. Pastor Argeu, um abração, meu irmão. Irmão Gesiel, meu filho, que Deus abençoe. Pastor Argeu ali da Cidade da Mata, um abraço. E muitos virão em meu nome e enganarão a muitos. E aqui no livro de Timóteo, a Bíblia diz: mas o Espírito expressamente diz que nos últimos tempos apostatarão alguns da fé, dando ouvido a espírito de enganadores e a doutrina de demônios. Isso nós temos visto, muitos se apostatando da fé, muitos que eram, se diziam pregadores, estão hoje sendo enganado, dando ouvido a espíritos enganadores e até doutrina de demônio. Isso nos chama atenção, irmão, que nós devemos de parar e reconhecer o caminho que estamos andando. Será que nós não temos dando ouvido para esses conversadores aí? Será que nós temos parado para deixar o Senhor falar com nós através da sua palavra? Muitas vezes sendo usado pelos seus servos?
E aqui no 2 Timóteo diz: sabe, porém, que nos últimos dias sobrevirão tempos trabalhosos, porque haverá homens amantes de si mesmo, avarento, presunçoso, soberbo, blasfemo, desobediente, não obedece ninguém, sem afeto natural, irreconciliáveis, caluniadores, inconstantes, cruéis, sem amor para com os bons, traidores, obstinados, orgulhosos. Tudo isso nós vimos. Mas o mais amigo dos deleitos do que amigos de Deus, tendo aparência da piedade, mas negando a eficácia de Deus, desse tu afastas-te. E nós temos visto, irmão, até mesmo na igreja, não os conservos de Deus, homens amantes de si mesmo, orgulhoso, traidores, fofoqueiro, mas não é povo de Deus, irmão. A Bíblia diz que nenhuma condenação, agora, né? Nenhuma condenação há para os que estão em Cristo Jesus. Mas eu quero falar contigo, meu irmão. Não olhe para estas coisas, para o lado, para esse irmão que muitas vezes não está no caminho que a palavra nos diz. Olhe para o Senhor Jesus. Ouça a voz do Senhor. O Senhor vai falar contigo constantemente através da palavra, através dos servos de Deus. Deus usa ainda os seus. Muitas vezes o pastor está falando, pregando a palavra, e nós devemos de parar para ouvir o que o Senhor quer falar com nós. Muitas das vezes, irmãos, estão na beira do caminho, mas nós temos que olhar para o Senhor. Glória a Deus. Tempos trabalhosos, homens amantes de si mesmo. A Bíblia diz que no tempo de Noé, o povo, ninguém mais olhava para Deus. A Bíblia diz que casavam, davam-se em casamento seus filhos. Ninguém mais olhava para Deus. E o Noé fazendo a arca. Deus tinha falado para ele que ia livrar sua família. Continuou fazendo a arca. E o povo zombavam dele. Nos dias de hoje também não é diferente. A igreja está servindo o Senhor. A igreja está ali, como o Senhor Jesus sempre falava com o seu povo, mandava que o seu povo sentar, e o Senhor Jesus ensinando. Nos dias de hoje também é. A igreja para ouvir a palavra de Deus. A igreja que serve a Deus. Nos dias de Noé também. Só que a Bíblia diz que nos últimos tempos haverá tempos trabalhosos, tempo difícil. Tempos difícil. Mas o grande dia do Senhor se apressa. Tem uma palavra que eu estou tentando achar aqui. No livro de Sofonias, capítulo 1, versículo 14. O grande dia do Senhor está perto. E se apressa muito a voz do dia do Senhor. Amargamente clamará ali o homem poderoso. Aquele dia é dia de angústia, dia de ânsia, dia de alvoroço, de desolação, dia de treva, dia de escuridão, dias de nuvem intensa, dias difíceis. O dia da trombeta e do alarido contra as cidades fortes, contra os
Torre Alta. O dia do Senhor se apressa. O grande dia do arrebatamento do seu povo está perto. E a Bíblia diz que o grande dia do Senhor se apressa. Bem-aventurados que naquele dia o Senhor achar em pé. Meu irmão, vamos se apressar em chegar para o Senhor. Vamos se apressar, irmão. Não vamos olhar para o lado, mas olhar para o Senhor. Que o Senhor muito logo, logo estará no grande dia do arrebatamento do seu povo. Eu sempre gostei, meus queridos, de falar que o Senhor nosso Deus é que nem um pai de família. Nem um pai de família quer ver os seus filhos, às vezes, nas mãos de qualquer um, sendo judiado, maltratado. E a igreja, nos dias de hoje, está passando por tempos difíceis. O amor de muitos esfriando. E o Senhor vem livrar o seu povo. A Bíblia diz que tem um que ainda resiste, mas até que do meio será tirado. Meu irmão, vamos chegar para o Senhor. Posso até dizer, vamos pedir socorro ao Senhor. Que nós possamos entender, amém, aquele grande dia do Senhor. Porque está perto, a Bíblia diz no livro de Sofonias que e o dia do Senhor se apressa. Porque o homem está preparado para aquele grande dia. Dia de treva, dia de alarido, dia de angústia. O seu pai sumiu, a sua mãe sumiu, e ali estarão seus filhos nas orgias, e estarão correndo de um lado para o outro, não achando mais o seu pai. E correrão para a igreja. Talvez estará fechada, ou talvez estará aberta, mas não vai ali mais achar aquele povo. Aqueles que louvavam o nome do Senhor. Meu irmão, te apressa em chegar na presença do Senhor. E diz para o Senhor, eis-me aqui, Senhor. Porque nenhuma condenação há para aqueles que estão em Cristo Jesus. Oh, glória a Deus. Este dia está preservado. É para a igreja, para o seu povo que serve a Ele. Oh, glória a Deus. O Senhor Jesus vem logo buscar os seus escolhidos, os seus conservados. Oh, glória a Deus. Aqueles que têm alegria em ouvir na palavra de Deus, andar de acordo com a sua palavra. Porque não pense, irmão, que o Senhor Jesus vem buscar o pastor, o pregador. Não! O Senhor Jesus vem buscar aqueles que guardam a sua palavra. Aqueles que foram achados escritos no livro da vida. Oh, glória a Deus. E a Bíblia diz que o Senhor te ama tanto, meu irmão, no livro de Apocalipse, que de maneira nenhuma riscarei, oh, glória a Deus, do livro do Senhor. O Senhor não vai riscar o teu livro, não vai apagar o teu nome no livro da vida, mas você pode riscar sim, abandonando, esfriando. Oh, glória a Deus, chegamos para o Senhor nesta noite, que o Senhor Jesus em breve virá. Oh, glória a Deus, eu espero, meu irmão, o Senhor já a qualquer momento estará arrebatando a igreja, os seus escolhidos. Oh, glória a Deus, muitas vezes, irmãos, muitas vezes tem ali um irmão simples, ou é mesmo uma irmã simples, me está falando a palavra do Senhor, e aquela palavra, aleluia, nos enche de gozo, nos enche de alegria. O que é isso? É o Senhor nos preparando, o Senhor nos conservando, e o diabo não quer essas
coisas. Ele prepara os enganadores, os zombadores, os que caíram na fé, os que se apostataram. Mas você, meu irmão, oh, glória a Deus, continua olhando para o Senhor, que o Senhor vai te orientar, vai te guardar para aquele grande dia do arrebatamento da igreja. Eu quero te dizer, meu querido irmão, oh, glória a Deus, todas as promessas do Senhor se cumpriram, mas essa ainda não se cumpriu. E eu quero dizer para ti, se as outras se cumpriram, por que não vai se cumprir esta promessa do arrebatamento da igreja? E o Senhor Jesus vai levar um povo seu. A Bíblia diz um povo seu, um povo santo, um povo lavado, redimido, conservado. É por isso que a igreja, oh, glória, tem alegria em glorificar a Deus. O diabo não quer isso. Os zombadores não quer isto. Os que se apostataram na fé não quer isto. Por isso que muitos se levantam contra ti, meu irmão. Mas não olha para essas coisas. Olha para o Senhor Jesus, que tem te conservado e tem te preparado. Oh, glória a Deus. Na casa de meu Pai há muitas moradas. E se eu for, levarei para mim mesmo. Te prepara, meu irmão, para aquele grande dia do arrebatamento da igreja. A Bíblia diz que num abrir e fechar de olho, oh Deus, e haverá tensa treva, haverá escuridão, haverá, meu irmão, tormento para aqueles que ficaram, mas para você será dia de vitória. Oh, glória a Deus! Eu glorifico o nome do Senhor, porque o Senhor tem conservado, tem preparado o seu povo, que a Bíblia diz que outrora, antes não era um povo, mas agora sois povo de Deus. Oh, glória a Deus, agora sois povo de Deus, igreja do Senhor, continua a servir o Senhor. Muitas vezes é difícil, muitas vezes é tempo trabalhoso, perseguição, traição, calúnia, mas o Senhor de todas vai te livrando e vai te conservando para aquele grande dia. Oh, glória a Deus, que lá na glória não vai haver mais choro, não vai haver mais lágrima, mas haverá gozo, alegria, união, paz. Oh, glória a Deus, este povo almeja por este grande dia, igreja do Senhor. Oh, glória a Deus, eu lembro-me aonde eu estive servindo a Deus. Tem sempre ali um povo que tinha alegria em servir a Deus. Agora mesmo veja que nome de muitos. Oh, glória a Deus. Conserva-te a ti mesmo puro, meu irmão. Não olhe para o lado. Não olhe para aqueles que estão zombando, traindo, caluniadores, não. Mas olhe para o Senhor Jesus, que é o autor e consumador da fé. Ele vai te conservar. Naquele dia, a Bíblia diz que a hora ninguém sabe. Amém. Mas nós temos que estar pronto, preparado para nós deixar este mundo, preparado para a grande vitória. Oh, glória a Deus, nós vamos conhecer a nossa casa celestial, a nossa mansão celestial, porque será linda. Oh, glória, meus irmãos, te apegue no Senhor Jesus, peça socorro ao Senhor, que Ele vai te esclarecer melhor, e o Senhor vai te guardar para aquele grande dia do Senhor, dia difícil para muitos que ficarão, seus pais foram, seus filhos foram, oh, glória a Deus,
Mas o Senhor Jesus, irmãos, não deixa ninguém perecer. Oh, glória a Deus. E você, minha irmã, meu irmão, oh, glória a Deus. Eu sinto a glória de Deus. Parece que os anjos estão aqui ao redor. Oh, glória a Deus. Meu irmão, aleluia. Chega para o Senhor nesta hora e ora comigo, meu irmão. Oh, glória a Deus, para que o Senhor possa encher o teu vaso, te consolar, falar contigo, te preparar, arrancar alguma raiz de amargura, alguma tristeza. Oh, glória, para que o Senhor possa fazer de ti. Oh, glória a Deus. Também preparando para aquele grande dia. A Bíblia diz que a hora ninguém sabe. Mas nós, irmãos, estamos esperando o Senhor voltar. A qualquer momento, o mundo, as nações, é guerra, é rumores de guerra, é peste, é traição. Mas o povo de Deus tem alegria de estar na igreja. Hoje tem culto, quero ir lá na igreja, ouvir a palavra do Senhor. Que bom, meu irmão, que o Senhor te conserva assim, dessa maneira, você servindo ao Senhor. Ora comigo em nome de Jesus. Oh, glória a Deus, Senhor nosso Deus, eu estou na tua presença, glória a Deus, quero te pedir, oh Pai Santo, abençoa esse ouvinte agora, dá um escape, abençoando o Senhor, a igreja que te serve, livra do mal e da vitória, dai graça, alegria em te servir, fazendo o teu querer na vida de cada um, Senhor, e prepara teu povo para aquele grande dia. Jesus, que seja hoje, que seja amanhã, que seja no dia que o Senhor quiser, Pai Santo, nós estaremos em pé diante de ti, te servindo. O inimigo, Jesus, atira pedra no teu povo, mas o teu povo que serve a Deus vai curar suas feridas. Jesus, abençoa, Senhor Jesus, esse irmão que agora está orando comigo, guarda ele, usa nas tuas mãos, enchendo da tua glória, nós te pedimos, ó Pai, em nome de Jesus. Oh, glória a Deus, aleluia. Nosso Celso Almeida, um abração, meu irmão, que Deus abençoe. Glória a Deus, glória a Deus, glória a Deus, glória a Deus. Oh, glória a Deus, santo, santo Deus. A igreja, irmãos, está preparado para aquele grande dia. A igreja não vê as coisas do mal. A igreja não vê dificuldade. Muitas vezes o irmão está passando por grande luta, grande problema, mas sempre na paz de Deus. Oh, glória a Deus, continua assim, meu irmão, continua assim, nunca olhando para os demais, o orgulhoso, a Bíblia diz, os obstinados, homens cruéis, não olha para esse lado, irmão, olha para o Senhor Jesus que te ama e quer fazer de você, oh, glória a Deus, levar para a sua santa morada, em nome de Jesus. Irmão Délcio Ramos, um abraço, meu irmão, vamos ouvir um hino, é? Ou parte de um hino, e eu quero convidar todos para na próxima quinta-feira estejamos aqui servindo o Senhor. Convidamos também, irmãos, para na terça-feira, aqueles que puderem estar na igreja, haverá ali um balancete geral do mês, ali vai estar o pastor recebendo o povo de Deus na terça-feira, viu? E eu quero me despertar também, se eu for, posso ir, posso sim. Deus abençoe o povo de Deus, a igreja, porque no sábado a grande santa ceia do Senhor. Quando o povo de Deus, oh glória, para participar do corpo e do sangue do Senhor. Isto é igreja! Outrora não fazíamos assim, mas agora participamos do corpo e do sangue do Senhor. Até que ele venha, oh glória a Deus, nos examinando a nós mesmos, e assim participamos do corpo e do sangue do Senhor. A igreja está preparada para aquele grande dia, e eu quero te convidar, meu irmão, para no sábado participar do corpo e do sangue do Senhor, e o nosso pastor estará ali recebendo a igreja,
fazendo que o ide do Senhor. Vamos ouvir parte do hino e eu convidando a todos para na quinta-feira, logo mais, estaremos com essa, trazendo uma palavra de Deus. O programa é Palavra de Deus. E sempre o Senhor vai nos dar uma palavra, né? Glória a Deus. Amém.